0: em primeira discussão. Projeto de lei que autoriza o Poder Executivo a contratar operação de crédito com o Banco do Brasil, dando outras providências com as emendas aprovadas recentemente em primeira discussão.
1: Peço palavras, presidente.
0: Com a palavra, líder de governo dessa casa, Sargento Edna.
1: Presidente, esse foi um projeto que já gerou muito debate, inclusive muitos comentários. E hoje, antes de iniciar essa reunião, essa votação, nós reunimos com todos os vereadores para debater, inclusive, as emendas que foram apresentadas pela CCJ, pelo presidente da CCJ, o vereador Vitor. E nós percebemos na emenda que tinham algumas situações que acabava por inviabilizar o projeto. E quando nós fomos conversar e mostramos isso para os dois vereadores a princípio, que seriam os propositores, eles reconheceram de imediato. E isso mostra a preocupação desse legislativo, de todos os vereadores, de realmente fazer o melhor para a nossa população e para a nossa comunidade. Essas emendas que foram votadas e aprovadas foram por consenso unânime dos vereadores. E esse é um projeto que a gente tem esperado há algum tempo. Eu falei recentemente, porque estava tendo muito comentário na rede social sobre o projeto do empréstimo da prefeitura. E eu até citei um fato que aconteceu com o prefeito aí há muito tempo. Ele tinha coragem, tinha vontade, visão, mas não tinha dinheiro. E ele fez um empréstimo. Fez um empréstimo que durou não sei quantos anos aí, mas hoje Sacramento tem esgoto tratado. Hoje a gente tem a estação de tratamento de esgoto porque foi feito um empréstimo. Então hoje o prefeito, hoje ele tem visão, tem coragem, mas não tem dinheiro para fazer as obras necessárias. E a aprovação desse empréstimo da prefeitura, eu acredito que quem ganha é a população, principalmente para quem está tão ansioso aí com moradia. Para a gente é um motivo de alegria poder votar esse projeto, mas aí alguém vai fazer um recorte da minha fala e falar assim: mas você votou 70 milhões no ano passado, o que foi feito? Se tivesse pegado dinheiro de 70 milhões, a gente não estava votando aqui hoje 9,5. Então, para a gente é um motivo de alegria e agora a gente espera, né, em nome de Jesus, ver essas obras começarem logo aí e trazer esse retorno para a nossa comunidade.
0: Permanecemos em primeira discussão.
2: Peço a palavra, senhor presidente.
0: Com a palavra, vereador Bananal.
2: Boa tarde, senhor presidente, colegas vereadores, público presente, mais uma vez, boa tarde. Eu aproveito, né, a fala da Sargento Edna, só para a gente lembrar também, no mandato passado, o ex-prefeito Baguá mandou um projeto para essa casa aqui, no qual pedia 5 milhões para ser pago dentro do mandato para a construção do centro administrativo. É algo nesse sentido, 5 a 6 milhões para a construção do centro administrativo e a compra de 3 ônibus novos. Os ônibus foram comprados, mas o centro administrativo não foi construído porque o projeto não chegou a essa casa, mas em algumas discussões nossas internas, resolveu-se tirar o projeto porque ele não passava naquela situação. E hoje nós não temos nem os 5 milhões e também não temos o centro administrativo e continuamos pagando também aluguel aí de vários locais na cidade devido à falta desse local mais apropriado. E aproveito também que o prefeito está aqui, o vice-prefeito, que o mais rápido possível que a gente comece a construção dessas casas, desses terrenos sociais. Por quê? Duas empresas que veio para o nosso município há pouco tempo, alugou todas as casas da cidade e a gente teve um problema sério aqui na questão de aluguel, inflacionou, a cidade ficou, né, um caos. Gente até morando nas cidades vizinhas para que conseguisse atender essa grande demanda. Então eu vejo que esse recurso destinado à construção das casas, a obra que a gente fala sempre aqui, ali entre o Cajuru e o João 23, né, que é um absurdo que acontece ali já há vários anos. Então, prefeito, a gente aproveita a oportunidade de Vossa Excelência estar aqui para que a gente faça esse apelo também, que mais rápido possível essas casas serem construídas, esse projeto dos terrenos sociais serem liberados que muita gente tem aí o seu crédito aprovado na Caixa Econômica, e esse terreno, junto com o Fundo Municipal, vai vir muito a calhar. Era só para ilustrar mesmo. Agradeço, uma boa tarde a todos. Era o que eu tinha, senhor presidente. Muito obrigado.
0: Em primeira discussão? Em primeira votação, como votam, senhores vereadores? Projeto aprovado por 7 votos favoráveis e 1 voto contrário. Voto contrário, vereador Vitor Rodrigues. Estamos em segunda discussão.
3: Peço a palavra, senhor presidente.
0: A palavra, vereador Vitor Rodrigues.
3: Obrigado, senhor presidente. Presidente, eu acho que uma coisa que a gente deve sempre ter se chama posicionamento. Eu tenho o meu, respeito o posicionamento de todos os colegas, igual respeito o posicionamento de todo mundo que está aqui. Mas falar para minha assessora que se o vereador Vitor votar contra vai fazer videozinho, não vai causar impacto comigo não, Clebinho. Infelizmente não vai. Te respeito muito, mas assim, fiquei bem chateado quando você disse isso para ela, quando ela foi lá te visitar, de forma cortês, para te levar às diligências que vocês não responderam. Mas o que acontece, presidente, é que depois, na hora que se sair corte, não vai adiantar falar que o vereador Vitor é contra a habitação. Sabe por quê, presidente? Porque ano passado nós aprovamos 70, 20 da Caixa e 50 do Banco do Brasil. Se a prefeitura não pegou hoje, até hoje, tem algum problema. Indisponibilidade financeira, algum impasse, não pegou e não conseguiu pegar. Se habitação realmente fosse prioridade, ela estava sendo prioridade desde o começo do ano de 2025. Quando o Clebin veio aqui na semana passada, vereador Kiko, você estava, vereador Daniel estava, infelizmente ele falou, nós não temos planejamento. Por 2 ou 3 vezes. Ah, mas o projeto ficou parado na CCJ 3 meses. 70 dias. Se realmente tivesse planejamento, tinha feito ele lá no passado. Não foi a CCJ que atrasou o projeto. Infelizmente, foi a falta de planejamento. A questão é, nós não temos dinheiro? Nós vamos pegar um empréstimo? Por que que abriu a Secretaria de Transporte e Trânsito? Que até hoje eu não vi ela funcionar de forma adequada. É só conversar com os motoristas. Conversa com os motoristas e pergunta para eles se ela funciona da forma adequada. R$800 mil. Para arredondar, quase R$800 mil. A reforma do centro administrativo, R$700 mil. 800 mais 700 já dá R$1,5 milhão. Quando a gente continua, o barracão da Joaquim Murtinho é R$216 mil ao ano. Enquanto o espaço do almoxerifado podia ser construído, não é. E está faltando dinheiro na onde? Mas para pegar empréstimo não está. O monte de casa de aluguel que tem, o contrato de ouro da Souza e Oliveira, entra no portal da transparência, digita lá Souza e Oliveira para ver quanto que a prefeitura paga para ela. Só em 2025, R$3.603.632. Tem município de 180 mil habitantes que paga 30 mil. Sacramento, com 30 mil habitantes, paga R$300 mil por mês. Isso é loucura. Eles devem prestar consultoria jurídica de ouro. Eles devem ter formado em Harvard, na Espanha, na Europa, em qualquer outro lugar, menos no Brasil, para pagar uma consultoria absurda dessa. O SAI paga mais 144 para eles. E eu continuo. Árvore de Natal de R$18 mil, urso de pelúcia de R$9 mil, mais 65 mil de recurso próprio, medida compensatória lá do Parque Veredas indo para a Rifaina, empresa VRC podendo chegar a um gasto de até R$600 mil e totalizando um empréstimo de R$19 milhões. Operação final, quase R$19 milhões. Adoraria que as casas já fossem feitas hoje. Já passaram 18 meses. Ah, por que vocês aprovaram de 70? Porque foi compromissado conosco que os 70 milhões já seria para fazer em maio a Tomás Novelino, para já começar o terreno social, e não começou. A tabela do anexo único, ela é objetiva. Está com o presidente já. Ela fala na construção de 45 casas pré-moldadas. Os outros 5 milhões é para fazer toda a infraestrutura do loteamento. tomara prefeito, tomara Clebin, tomara todo o secretariado que consiga trazer as 192 casas. Só que eu acho que tiveram gastos indevidos, e eu vou defender o meu voto com o meu posicionamento, respeitando de todos os colegas, em cima disso. Em cima disso. Ah, Vitor, mas vocês propuseram emendas. Propusemos. Tomara que elas amarrem ainda mais o projeto para realmente ser gasto com habitação. Tomara que as 192 casas saiam o mais rápido possível. Tomara que as, Minha Casa Minha Vida, que as 45 pré-moldadas saiam. Tomara que o processo de captação de água na Maria da Cruz, para não ter deságua na Tomás Ovelino, também saia, porque já faz mais de um ano. Qual que é a garantia que nós vamos votar e que vai fazer? E se não pegar de novo? Então não pegou 70 por algum motivo. Pelo meu posicionamento, eu voto contra o projeto. Agradeço os colegas que votaram as emendas para fortalecer e destinar o recurso, mas todos esses gastos que eu fiz leitura aqui para vocês, para mim não são prioridades. Agora chegar e falar que casa é prioridade enquanto gasta tudo isso aqui, e podia estar pegando esse dinheiro e fazendo casa desde o começo do ano passado, com a máquina que ia comprar, com qualquer outras coisas, aí sim eu concordaria. Aí sim. Mas se passaram, infelizmente, um ano e meio, 18 meses, e nada foi feito para habitação do município. Aí agora, o que que vai acontecer? A população vai pagar a conta 3 vezes. Ué, como assim, vereador Vitor? Você está doido? Como que a população vai pagar a conta 3 vezes? Faz o cálculo. Todos esses gastos aqui que eu acabei de ler para vocês, todos esses gastos, uma vez que a população está pagando. O empréstimo, segunda vez que a população está pagando. Vocês acham que as casas vão vir de graça? R$0? Terceira vez que a população está pagando a conta. Não é a população que tem que pagar a conta. Não tinha que estar contratando empresa de consultoria de R$3.600.000 num ano. Não tinha que estar gastando R$800.000 com a Secretaria de Transportes, se habitação fosse prioridade. Não tinha que estar gastando R$700.000 com a reforma do centro administrativo, que em partes precisava, os banheiros, realmente uma vergonha. Urso de pelúcia, empresa VRC. Ah, vereador, mas não gastou R$600.000. Eu falei que pode chegar ao gasto de R$600.000. Não falei que gastou, mas teve uma inexigibilidade de licitação. Por que tirou a licitação? Deixa a licitação, para que mais comunicação? Então, assim, presidente, na minha humilde opinião, respeitando o voto de todos os colegas, tá? Como sempre respeitei, não concordo com o empréstimo dessa forma. Eu concordo que todos os gastos deveriam ter sido feitos por outra linha, e se a habitação realmente fosse prioridade, que fizessem lá no começo. Mas o projeto vai ser aprovado, já foi em primeira votação, vai ser em segunda, mas o meu posicionamento é esse, e eu espero, assim, veemente, do fundo do coração, que realmente consigam fazer. Mas, na minha opinião, é o caminho errado, porque não levou a habitação como prioridade lá atrás. E outra coisa, quando passou de casa em casa pedindo voto, não falou que ia fazer casa pegando empréstimo e endividando ainda mais o povo. Tenho dito, senhor presidente, muito obrigado.
0: Continuamos em segunda discussão. Com a palavra, vereador Daniel Campos.
4: Senhor presidente, também gostaria de fazer um comentário, antes cumprimentar os nobres colegas, servidores dessa casa, públicos aqui presentes, que nos acompanham, e também pelos nossos meios de transmissão. O projeto como esse tirou bastante dias, né, de nosso tempo de lazer, de sono e tranquilidade, e para agir com muita responsabilidade. Então, gostaria de explicar que, com toda a transparência, que o meu voto que proferi em relação ao projeto de encaminhamento de empréstimo do Poder Executivo, meu voto foi favorável, não significando que eu sou a favor do aumento de dívida do município. Por isso a gente vem falando já desde o começo do ano em relação a isso. Muito pelo contrário, eu tenho plena consciência que todo empréstimo gera responsabilidade e aumenta o compromisso financeiro da Prefeitura. E essa preocupação sempre existiu e vai continuar existindo. Entretanto, a gente compreende que quando o município contrai um financiamento para realizar investimentos que a gente julga importante, é preciso analisar não apenas o valor da dívida, mas principalmente o retorno que pode trazer para a população, e em razão disso qual eu proferi meu voto favorável. Por isso votei favorável, dando um voto de confiança para que esse recurso seja realmente transformado em obras, melhorias investimentos que cheguem à casa de cada cidadão de nossa cidade. A população não pode apenas receber promessas, ela precisa de receber resultados. Quero deixar claro que meu voto não é um cheque em branco. A partir de agora, o meu compromisso será... Ela precisa de receber resultados. Quero deixar claro que meu voto não é um cheque em branco. A partir de

0: meu papel de vereador com independência, responsabilidade e compromisso com a verdade. Quando for preciso apoiar projetos que beneficiem a população, ainda que seja um assunto delicado, estarei disposto a fazê-lo e quando precisar cobrar, fiscalizar e denunciar qualquer irregularidade, também estarei firme nessa missão. Meu compromisso nunca foi com interesse político, meu compromisso é com a população, com cada pessoa que eu escutei e que espera de nós responsabilidade, seriedade e resultados. Muito obrigado, desejo a todos uma boa semana.
1: Em segunda discussão,
2: com a palavra, senhor presidente.
1: Com a palavra, vereador Leandro Zimbock.
2: Presidente, para mim seria muito fácil chegar aqui e falar assim: eu não tenho nada com isso, não prometi nada para ninguém, o grupo a qual eu fiz parte não fez promessas dessa forma. Mas eu acho que quando a gente é eleito, a gente tem responsabilidade de pensar no bem da cidade. Independente que grupo político você faça parte, independente do seu posicionamento político. Eu recebi várias ligações, vários questionamentos a respeito desse projeto. Claro, sempre tem a política no meio de tudo, do posicionamento de cada pessoa. Ah, vai deixar a dívida para outro prefeito pagar? Gente, prefeito é passageiro. É o gestor, simplesmente vai estar gerindo o dinheiro do povo. Quem paga a dívida sempre vai ser o povo. E já a gente já viu que, infelizmente, principalmente se tratando da questão habitacional, toda campanha vem promessa de todo jeito e não faz. Eu já falei isso aqui várias vezes. Todo mundo prometeu e não fez. E na primeira reunião que a gente teve aqui, inclusive o prefeito estava presente, os colegas vereadores, teve manifestação do povo, eu falei, esse ano não sai, porque não tem recurso. Acho que a gente tem que saber quando vai fazer uma promessa, saber como fazer. E jamais deixarei aqui de ser responsável quanto ao município na questão de ombrear as dificuldades também. Colher flores é bom demais, mas quando se risca nos espinhos, é difícil. Não é fácil para ninguém. Então, por isso, eu estou votando favorável. Teve pessoas que me questionaram, queriam que eu votasse contra. Teve pessoas pedindo para votar a favor. Então, eu fiz o meu posicionamento de acordo. A partir do momento que a gente está eleito, a gente tem que ter responsabilidade de saber. O povo nos deu autonomia para votar. Então, esse voto ele tem consequência. Então, muitas das vezes aqui, o posicionamento às vezes agrada um, desagrada outro, mas o vereador, ele tem autonomia para votar da forma que ele pensar que está de acordo com o qual a população retribuiu. E mais uma vez digo, sei que não vai resolver o problema de nossa cidade, mas é um começo. É um começo, porque até agora não começou nada. Desde 2012 que eu estou aqui, não vi nenhum começo. Então, está começando, que seja por empréstimo. Eu sempre falo, empréstimo é bom? Não é bom de maneira alguma. Não é bom para a prefeitura, não é bom para a gente, na nossa vida pessoal, mas pode salvar muitas dificuldades que a gente passa. Tenho certeza, cada um na sua vida pessoal já pegou um empréstimo para salvar uma dificuldade. E às vezes com esse empréstimo foi um incentivo para melhoria. Então vamos dar o nosso voto de confiança, fazermos a nossa parte de estarmos aqui fiscalizando e, acima de tudo, esperar que esse benefício chegue até as pessoas que mais precisam. E jamais passará pela minha cabeça aqui que o prefeito é dono. Diz, o prefeito comprou isso e pagou. Não, gente. Prefeito, mais uma vez eu digo, é simplesmente o gestor. O recurso sempre foi quem comprou terreno, quem pagou terreno, foi o povo. Quem vai pagar empréstimo é o povo, não é prefeito não. O prefeito está ali de passagem. Certo? Então, voto mais uma vez favorável, senhor presidente, tenho dito.
1: A palavra continua em segunda discussão.
3: Peço a palavra, senhor presidente.
1: Com a palavra, vereador Kiko Bonfim.
3: Presidente, colegas vereadores, quem está aqui conosco no plenário até esse momento, um dia importante, não só para o Poder Legislativo, mas para o Poder Executivo, para a cidade, para o nosso cidadão, para a nossa cidadã. Eu quero concordar em partes com os nobres colegas vereadores que me anteciparam,

0: respeito todo o posicionamento, a maneira de votar, e começo pela transparência. Essa semana a cidade viveu em torno dessa discussão. E na maioria das vezes, vereador Bananal, as pessoas diziam, mas 70 milhões, pedir mais 9 milhões, daqui um dia vai pedir outro empréstimo. E nós fizemos um trabalho aqui em conjunto, incansável, de ser transparente com a nossa sociedade e dizer, não foi retirado nenhum centavo ainda. A prefeitura ainda não tem empréstimo retirado nas instituições financeiras. Depois, ainda muito procurado, eu quero até compartilhar com o vereador Daniel, nós conversamos muito durante esse final de semana, pessoas procuram você, a mim, e quando nós dois conversava, nós percebemos que nós, desde sexta-feira, até na hora de ir para o jogo, né, vereador, nós estávamos sendo acionados por pessoas. E aí, parti, depois da transparência em dizer que nós não temos empréstimos, parti para a segunda parte da minha fala, que eu acho que talvez seja a mais importante. Quero te copiar, vereador Bananal, mais uma vez. Você disse que essa casa um dia negou um empréstimo ao ex-prefeito, nosso colega, ex-prefeito Baguá. Olha que o que isso significou, para não dizer irresponsabilidade. Nós gastamos dinheiro nessa gestão, e muito, com a reforma do centro administrativo, que poderia ter sido feito lá atrás. Dentre tantas outras coisas que poderiam ter sido feito se tivéssemos, ou se eles tivessem tido, coragem. Quando eu digo eles, eu falo todos, Vilmar, que passaram por aqui. Porque investimento é também ter coragem. Agora eu vou me direcionar, sim, para a sociedade que precisa da casa, que precisa de infraestrutura, que precisa de moradia. Eu moro em Sacramento há 23 anos. Eu cheguei em Sacramento sem ter casa própria. Foi trabalhando, foi duro, e hoje eu tenho casa própria. Mas eu faço o exercício todas as vezes de me colocar na posição daquele que não tem. E fiquei pensando muito durante esses dias, Daniel, porque eu sou muito responsável também com a questão financeira, né, com o endividamento, mas eu sou muito mais preocupado, prefeito e vice-prefeito que estão aqui agora, me perdoe dizer isso para vocês, eu sou muito mais preocupado com as contas que existem por algum motivo, por falta de arrecadação, por um erro de cálculo, por mudança de estratégia, do que me preocupar com o empréstimo que vai trazer moradia para o pai, para a mãe, que às vezes deixa de pôr comida na mesa dos seus filhos para pagarem aluguel. Essa é uma preocupação minha genuína, de pai de família, não de vereador. Aqui eu tenho que fazer o exercício da conta, me preocupar com a conta, mas primeiro eu estou falando para a sociedade. Quantas vezes eu ajudei pais e mães de família que não tinha o que comer, não tinha dinheiro para comprar remédio para os seus filhos, porque teve que pagar, prefeito, o aluguel dia 5. Isso não é só culpa nossa, não. Isso é culpa de todos nós que estamos envolvidos com as decisões do município. Agora, jamais eu queria passar por esse poder legislativo e pensar que eu não tive coragem de permitir que fosse dado o pontapé inicial. É duro saber que 237 casas que sairão desse projeto não serão talvez suficiente para tirar outras tantas mil dores, doutor Tiago. Mas eu não conseguiria dormir se eu não participasse do pontapé inicial, presidente. Eu não me sentiria bem. Prefeito paga conta coisa nenhuma. Que sociedade que é essa? A semana inteira falando isso nas redes sociais. Vão deixar a conta para o próximo prefeito, e que se dane o próximo prefeito que vai vir aqui. Me perdoe. Sabe por quê? Quem paga a conta, vereadores, é a sociedade, a de hoje, a daqui 2 anos, e a que paga a conta daqui 10, quando nós pagarmos a última parcela, que custa R$ 1.637. Gente, que movimento que é esse? Agora, tem gente torcendo para que nós sejamos extremamente corajosos com a finança. Não quero que deva, mas quero que moram na rua. Vocês sabem que as grandes cidades do nosso país têm pessoas morando embaixo de marquises? É por isso também. Mas é maximizado o problema. Aqui estão passando fome para pagar o aluguel, mas daqui uns dias, vice-prefeito, vão estar morando na rua. E por falta de coragem nós vamos permitir? Só se for vocês. Agora, eu quero continuar usando aí o resto dos meus minutos para dizer a vocês do Poder Executivo. São 5 milhões para o habitacional Termistoclides. São 3 milhões e meio para 45 casas pré-moldadas da empresa que já está aí no município. E são 1 milhão de reais para contenção de enchente, que também é um dos grandes problemas que aqueles bairros vivem há anos. Hoje, vocês, Poder Executivo, uma promessa que fiz para tantos que me procuraram durante esses dias, vocês continuarão tendo um primeiro secretário do Poder Legislativo, parceiro de base, amigo, mas ganharam um fiscalizador disso daqui. Eu quero estar com vocês no dia que colocarem o primeiro tijolo para nunca mais, talvez, eu ver mãe e pai de família sem ter onde morar. Isso mexe comigo. Termino dizendo, é preciso ter coragem. E nós estamos tendo. É o que eu tinha, presidente.
1: Em segunda discussão.
2: Peço palavras, presidente.
1: Com a palavra, a líder de governo dessa casa, a vereadora Sargento Edna.
2: Presidente, só para esclarecer algumas situações, apesar do que já foi matéria vencida, a gente não deve debater no projeto, mas foi falado muitas outras coisas que não tem a ver com o projeto em votação. Falamos aqui dos 70 milhões que foi aprovado por essa casa, né? Tem alguns questionamentos. Eu acompanhei recentemente o Executivo a Brasília em virtude de buscar os recursos desse empréstimo de 70 milhões. O que acontece? Esse projeto ele foi aprovado e tinha como órgão garantidor Tesouro Nacional. Tesouro Nacional Federal, né? E manda um rol de documentos para poder ter essa liberação. Encaminha toda a documentação, demora a análise, tem documento que vence prazo, quando vai analisar já venceu, pedem outros documentos. Por que está se pedindo os 9 milhões? É para sair mais rápido mesmo, porque se fosse para demorar aí 3, 4 anos, ficava esperando 70 milhões sair. Então, só para esclarecer aí, porque às vezes tem gente que fala, não sei por que não pegou. Então, está esclarecido aí, tirada as dúvidas. Obrigado, presidente.
1: Em segunda discussão.
3: Peço a palavra, senhor presidente.
1: Com a palavra, vereador Vitor Rodrigues.
3: Presidente, esperei para finalizar as discussões dos colegas. Muito bacana a gente ver todo esse debate de opiniões. Ele é totalmente plausível e, na minha opinião, muito necessário aqui. Eu entendo a opinião de vários colegas quando falam que o dinheiro não é do prefeito, é passageiro, igual o nosso mandato também é passageiro. Nós temos data de entrada e data de saída aqui. A de entrada foi 1º de janeiro de 2025. A de saída é 31 de dezembro de 2028. Nós não sabemos se vamos concorrer ao mesmo cargo eletivo, se nós vamos sair, se a população não vai nos querer mais aqui. Então, já que o dinheiro não é do prefeito, não é nosso, ele é de quem? Ele é do povo. Ele é do povo que fica sem atendimento na Santa Casa porque 1 milhão 220 mil não foi repassado, falta cesta básica porque também não foi repassado, falta promorar porque também não tem recurso e não foi repassado, e faltam-se muitas coisas. O residencial Termistoclides, que são 192 lotes, não são casas propriamente ditas, porque tem que trazer através Minha Casa Minha Vida, ele está lá desde 2024, salvo engano. Tem gente que já saiu e que deixou ele comprado. E boatos dizem que a operação para fazer e trazer as casas já estava pronta. Por que que deixou este lado? Por que que não quis fazer? Entendeu? Eu sei que a dívida não é nossa, não é do prefeito, não é do vereador. Pior ainda, ela é do povo. Falei aqui, o povo vai pagar 3 vezes. Tem muro de arrimo lá no Alto Santa Cruz, que foi prometido durante a campanha, na prefeitura, nos bairros, e com a chuva ele vai cair. Não fez. Então, assim, tem outras prioridades elencadas junto com a habitação que está sendo tratada como prioridade só agora, sendo que poderia ter sido tratada como prioridade há muito tempo antes. Ter responsabilidade com a habitação é muito importante, mas para a gente ter responsabilidade com qualquer departamento, com qualquer repartição na prefeitura e principalmente com o povo, a gente tem que ter responsabilidade financeira com o dinheiro que é do povo. Responsabilidade financeira com o dinheiro que eles vão pagar de impostos, do que a prefeitura vai arrecadar e com o que vai chegar. Com essa soma que eu fiz aqui para vocês, está tudo anotado aqui, eu tirei a Souza de Oliveira, coloquei que ela vai custar só 600 mil no ano, o que era muito dinheiro já. Peguei os 3 milhões que paga para ela, imaginando que a gente ia pagar aí 30 mil para eles, 300 mil no ano. Deu 5 milhões e 400 mil. Que economia que teria sido feita, né? Agora, falar para nós que não tinha planejamento, que precisa só do dinheiro, para mim não faz sentido. Por isso que eu defendi o meu posicionamento aqui, falando em cima disso. Falando em cima disso, porque uma prefeitura endividada não se resolve com crédito a qualquer custo. A gente viu. E a gente sabe o tanto de fornecedor que está sem receber. Ou eles não devem procurar quase todos os colegas vereadores, mas eu tenho certeza que procuram. A gente comenta fora do plenário. A gente comenta. É uma parceria para a gente tentar encontrar um caminho para auxiliar o Poder Executivo juntamente com o Poder Legislativo. Então, assim, não faz sentido. Não faz. Tem que ter responsabilidade na gestão do recurso. E não teve desde o começo do ano. 5 milhões e 400 mil reais, que já pagava metade desse empréstimo. Então, quando a gente para para pensar no que já poderia ter sido feito com todo o dinheiro gasto lá na frente, lá atrás, em 2025, a gente para e pensa em entender, para pensar em entender se realmente a habitação era prioridade. Porque se fosse, a gente poderia ter pensado no terreno social. E outra coisa que a gente tem que parar e pensar, vereador Daniel, vereador Kiko, ao qual discutimos bastante, encontramos esse caminho para as emendas, né, vereador, respeitando o posicionamento um do outro. As mães, as famílias, será que é todo mundo que consegue ter o nome certinho, em ordem, para fazer esse financiamento lá da Caixa? A gente sabe que talvez as pré-moldadas não vai se enquadrar nesse financiamento. Totalmente plausível. A gente sabe que o país se encontra em uma situação financeira muito crítica. Mas e aí? Todo morador, toda mãe, todo pai, toda família vai conseguir apresentar todos os documentos e, entre aspas, ter esse nome limpo lá na Caixa Econômica Federal? Então a gente tem que estudar e tem que pensar tudo nisso. Mais uma vez, respeito o posicionamento de todos os colegas, agradeço juntamente com o vereador Daniel, vereadora líder de governo, todos os colegas que foram aqui na antessala para a gente discutir, para a emenda ficar ainda melhor dentro do projeto. Mas o meu posicionamento foi contrário diante de tudo que eu disse anteriormente na minha primeira discussão e agora na segunda discussão, e trazendo esse valor de 5 milhões e 400 mil reais que poderiam ter sido empregues muito melhor, e principalmente lá no começo de 2025, na habitação. Presidente, muito obrigado, viu?
1: Em segunda discussão. Em segunda votação, os vereadores, como votam? Projeto de lei que autoriza o Poder Executivo Municipal a contratar operação de crédito com o Banco do Brasil, dando outras providências, aprovado por, em segunda votação, 7 votos favoráveis e 1 voto contrário. Sendo o voto contrário, o vereador Vitor Rodrigues. Segue para a sanção do senhor prefeito. A responsabilidade desse parlamento, né, ela é muito grande, enorme, chega a se assemelhar a uma gerência de sonhos. Estamos gerindo sonhos né, da população. Então, aproveitando aí a presença do vice-prefeito, do senhor prefeito, agora com o projeto aprovado, com as convergências das emendas feitas tanto por quem era favorável, por quem era contrário, que possamos então, com essas melhorias que houve no projeto, alcançar esses sonhos da população, não deixando com que sofram mais do que já estão sofrendo com esse momento crítico que o país está levando. Se a gente conseguir então levar o teto a cada uma dessas cerca de 240 famílias, um pouco mais, um pouco menos, aquelas famílias dos bairros adjacentes ali, do bairro Cajuru, João 23, com as melhorias através da Avenida Tomás Novelino, com a Rua Maria da Cruz, com as infraestruturas ali da contenção das enchentes, que isso possa acontecer e o senhor prefeito ter a conclusão do que está sendo recebido aqui através deste parlamento, este aval. Que Deus abençoe que sejam então concretizadas e que este parlamento tenha a mesma responsabilidade quando da fiscalização dos recursos destinados com este empréstimo. Passemos também agora, por último, não menos importante, que chega também regime de urgência especial, projeto de lei que reconhece núcleos urbanos informais consolidados no patrimônio municipal denominado João 23, autorizando a instauração de processo administrativo de regularização fundiária, dando outras providências. Em primeira discussão, eu passo a palavra ao vice-presidente dessa casa para que eu possa manifestar como vereador.
4: Suma presidência, passo a palavra ao vereador Dr. Tarques.
1: Este projeto, ele é de uma enorme significância. O prefeito municipal, o governo municipal nos manda essa regularização fundiária, como outros tantos que já aqui estiveram, vou citar alguns bairros, a regularização fundiária do bairro Cajuru, regularização fundiária do Alto Santa Cruz, regularização fundiária Jardim Primavera, regularização fundiária do São Geraldo em andamento. Nós estamos dando cumprimento a uma lei federal, que é o REURB, uma lei também que teve a semente dela aqui em Sacramento de uma forma de referência muito grande. Alguns ainda alegavam ela como inconstitucional, doutor Tiago, que é a lei 119 de 87, anterior à Constituição. Então, esse arcabouço legal ainda não atende mais. Ou a pessoa, ela busca o reconhecimento de sua posse via judicial, que vai encarecer para ela. Às vezes, a maioria dessas pessoas que precisam desse reconhecimento, dessas posses, moram em bairros mais afastados, são famílias carentes, que estão ali com a sua posse já com direito de fato, não de direito, né, com o exercimento dessa posse. Então o poder público nada mais está fazendo do que reconhecendo essa posse, transmitindo a elas um título hábil, que ela possa inclusive melhorar aquele imóvel que elas estão residindo. Então a pessoa vai ter seu teto com o título em mãos, ela pode fazer um financiamento com a garantia real do imóvel. Então esse projeto aqui, sensibilidade do poder executivo atual, iniciado pelo executivo anterior, que já atendeu sonhos com o pessoal do bairro Cajuru, famílias do bairro Jardim Primavera, volto a dizer, do Alto Santa Cruz, agora do São Geraldo, e as famílias do bairro João 23, que foi compromisso de campanha da maioria dos vereadores aqui do parlamento e alguns que não tiveram o mesmo êxito nas urnas. Lembro ali em especial das famílias do entorno da igreja do João 23, da praça do João 23. O pessoal está querendo sim ver a sua escritura registrada em sua mão, em seu nome. Então esse projeto, realmente, os vereadores, eu não voto devido ao objeto da matéria não ter exigência do quórum do voto dessa presidência, mas se puderem votar a favor, aquelas famílias também estão ansiosas por este projeto ser aprovado neste parlamento. Eu continho, devolvo a palavra ao vereador vice-presidente dessa casa.
4: Devolvo a presidência ao vereador Dr. Tarques.
1: Obrigado ao presidente de exercício, doutor Reginaldo. Em primeira discussão, em primeira votação, como votam os vereadores? Projeto de lei que autoriza o o Poder Executivo Municipal a reconhecer núcleos urbanos informais consolidados no patrimônio municipal denominado João 23, aprovar por unanimidade, estando agora em segunda discussão. Em segunda votação, como votam, senhores vereadores? Projeto aprovado por unanimidade, segue para a sanção do senhor prefeito. Antes de encerrar nossa sessão, só para repisar aqui, esclarecimento para a população, por ser uma reunião extraordinária, onde agradeço a presença de cada um dos vereadores convocados, né, para estar aqui numa tarde, a convocação foi para as 14 horas, em pleno recesso, reafirmo, vereador não recebe nenhum centavo a mais, nenhum adicional para aqui estar em reunião extraordinária. Ele atende uma convocação do presidente. Eu agradeço a todos vocês por estarem aqui e reafirmo que, né, não ter, no caso da reunião extraordinária, o grande expediente. Estamos encerrando a nossa sessão, mas não deixando aqui de lembrá-los da festa em louvor à Nossa Senhora do Desterro, que acontecerá do dia 15 a 18 de julho na nossa querida comunidade do Desemboque. Se os vereadores puderem estar presentes representando esse legislativo, agradecemos. Boa tarde a todos, sigamos com Deus.
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8: 21 horas e 47 minutos.

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2: 21 horas e 58 minutos.
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2: 22 horas e 11 minutos.

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1: Essa é a Luiz Melodia. Vamos lá.
2: 22 horas e 20 minutos.

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5: 22 horas e 25 minutos.

0: 2 horas e 30 minutos.
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2: Olá, boa noite para você, querido ouvinte. Nós acabamos de acompanhar a reunião da Câmara Municipal de Sacramento e agora vamos nos encaminhar para a oração da noite, acalmando o nosso coração e nos direcionando para a oração.
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final desta segunda-feira, chega a hora de agradecer a Deus por tudo o que vivemos hoje, as coisas boas e também as coisas difíceis. Lembrem, em tudo dai graças a Deus. Reconheça as graças que Deus concede continuamente a você e aos seus e agradeça por elas, mesmo as mais simples. Façamos agora um breve momento para agradecer. Durante a semana, a igreja dedica cada dia a uma devoção especial. A segunda-feira é dedicada às almas do purgatório e ao Espírito Santo. Rezemos. Em nome do Pai, e do Filho, e do Espírito Santo. Amém. Você pode me acompanhar mentalmente. Agora que o clarão da luz se apaga, a vós nós imploramos, Criador, com vossa paternal misericórdia, guardai-nos sob a luz do vosso amor. Os nossos corações sonhem convosco, no sono possam eles vos sentir. Cantemos novamente a vossa glória, ao brilho da manhã que vai surgir. Saúde concedei-nos nessa vida, as nossas energias renovai. Da noite a pavorosa escuridão, com vossa claridade iluminai. Ó Pai, prestai ouvido às nossas preces, ouvi-nos por Jesus nosso Senhor, que reina para sempre em vossa glória, convosco e o Espírito de amor. Não nos esqueçamos jamais de rezar pelas almas dos falecidos. Podemos rezar em nossas orações particulares, ou também oferecer missas em sufrágio pela alma de alguém. Olhai por nós, vós, almas do purgatório, para que possamos estar sempre unidos a Deus. Amém.

Salvai-nos, Senhor, quando velamos, guardai-nos também quando dormimos. Nossa mente vigie com Cristo, nosso corpo repouse em sua paz. Que o Senhor Todo-Poderoso nos conceda uma noite tranquila e no fim da vida uma morte santa. Em nome do Pai, e do Filho, e do Espírito Santo. Amém. Uma boa noite e um bom final de segunda-feira para você. Obrigado por rezar comigo.

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1: 22:38.
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5: Olá, uma excelente segunda-feira pra você. Segunda-feira de muito amor, segunda-feira de muita paixão. Eu sou Kleber Salles e está entrando no ar mais uma edição do nosso Moment Love. Nesse dia 6 de julho de 2026, a partir de agora, as mais românticas, as músicas mais especiais, deixando a sua segunda-feira muito mais especial, sua segunda-feira muito mais soft, né? Com as clássicas do passado, de todos os tempos, na verdade, né? O clássico do romantismo você ouve aqui no Moment Love. Para começar, tem Rick Astley, Cry for Help.

Simple Red, aqui no nosso Moment Love, para você reviver os seus melhores momentos nesta segunda-feira. Agora tem o som do Scorpions, Wind of Change. Daqui a pouquinho aqui no Moment Love tem Paulinha Esteves com Love in Words, a nossa tradução desta semana, que tá bem legal, a primeira tradução desta semana aqui no Moment Love.

0: Suricato com Tons de Blue no Moment Love para fechar a primeira sequência desta segunda-feira. Continue ligado.
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2: Acertando o seu relógio aqui com o da gente, agora são 23 horas e 11 minutos.
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3: Já estamos de volta aqui no seu rádio com o nosso Moment Love. E a gente vai seguindo agora com o som de Haskell Flats. What Hurts the Mudge?

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Angel in My Heart com Your Sign aqui no nosso Moment Love. As mais românticas de todos os tempos você curte aqui. E agora tem Marjorie, Este Ano Você Sempre Será.

0: todo o romantismo de Richard Marx. Right Here Waiting, linda canção, hein, que fez muito sucesso no final dos anos 80 e teve até uma versão brasileira também gravada pela dupla sertaneja Leandro e Leonardo. Daqui a pouco a gente volta, depois do intervalo, com o quadro Love in Words com Paulinha Esteves.
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5: 1,3.
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7: As melhores, as músicas que tocam o seu coração, tocam no Moment Love. Agora com a Zizi Posse, a gente abre o nosso último bloco de hoje. Per Amore. Ótima segunda-feira para você.
5: Sim.

0: Robert Love, né? Amanhã tem muito mais. Claro que eu espero você ter uma semana no capricho especial, tá? Toda linda. Até amanhã.
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3: Meia-noite, bom dia.
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3: Com a Mãe Aparecida, Rede Aparecida de Rádio, uma ótima e abençoada madrugada, madrugada de um novo dia. A você, meu irmão, a você, minha irmã, irmãos em Cristo que a partir de agora nos fazem companhia em mais uma madrugada, nesta caminhada de fé, de amor, paz e esperança, força e coragem para mais um dia com a graça de Deus. Mais um dia que o Senhor nos concede, sempre com as bênçãos e a proteção, a intercessão de nossa mãezinha querida, a Senhora Aparecida. Obrigado a você, meu querido irmão, minha querida irmã, que a partir de agora nos fazem companhia até às 5 da manhã. Eu, Eduardo e José de cá, vocês daí, e juntos rezando, louvando e agradecendo por tudo que temos, por tudo que somos. A você, meu irmão, que está através do aplicativo Aparecida rezando conosco desde as 8 da noite, também pelo a12.com/Rádio Aparecida, pelas nossas emissoras, rádios que integram a Rede Aparecida de Rádio. A você que está já no seu trabalho, cumprindo a sua missão, mais uma madrugada com a mãezinha querida, com a Senhora Aparecida. Obrigado a você, meu irmão, que está na sua casa, rezando conosco, louvando e agradecendo ao nosso bom Deus por tudo, tudo, tudo em nossa vida. E aos irmãos e irmãs que estão pelas estradas do Brasil também rezando, louvando, pedindo bênçãos e graças pelo trabalho, pela família. Obrigado, viu, pela companhia de todos vocês. Vamos juntos, na alegria, no amor, na paz, na esperança, sempre, sempre, sempre, confiando na misericórdia do Pai, na intercessão da Virgem Maria, a Senhora Aparecida. Meia-noite, 3 minutos, para você participar conosco é muito fácil, viu? 3104-1043 é o nosso WhatsApp, para você enviar a sua mensagem de fé, de amor, de esperança, de força e coragem também, para enfrentarmos mais um dia, não é verdade? Com a graça de Deus. E também colocando as suas intenções por quem você está rezando no dia de hoje, quem é aí que está precisando de nossas orações no seu círculo de amigos, na sua comunidade, no seu trabalho, na sua família, na sua casa. Vamos rezar por todos esses nossos irmãos enfermos, desempregados, os irmãos que estão passando por dificuldades. Nós não sabemos quais são, mas podemos com toda a certeza, na alegria, no amor de Cristo, rezar por todos eles, por nós e por eles. Meia-noite, 4 minutos, quem está chegando é o Padre Vanderlei Souza, com esse nosso momento de evangelização e reflexão, com os ponteiros apontam para o infinito.
5: Ela concebeu do Espírito Santo. Ave Maria, cheia de graça, o Senhor é convosco. Bendita sois vós entre as mulheres, e bendito é o fruto do vosso ventre, Jesus. Santa Maria, Mãe de Deus, rogai por nós, pecadores, agora e na hora da nossa morte. Amém. Rogai por nós, Santa Mãe de Deus, para que sejamos dignos das promessas de Cristo. Oremos e infundi, Senhor, vos rogamos, a vossa graça em nossos corações, para que nós que conhecemos pela anunciação do anjo a encarnação de Jesus Cristo, vosso Filho, cheguemos por sua paixão e morte de cruz a glória da ressurreição. Pelo mesmo Cristo nosso Senhor. Amém.
6: Olá, meu querido irmão, querida irmã, estamos no tempo comum na liturgia da igreja, nesse momento especial que vai da Páscoa até a festa de Cristo Rei. Um tempo longo na liturgia, na qual nós somos convidados a incorporar em nosso dia a dia a palavra de Jesus, a mensagem da comunidade de fé e a experiência daqueles que vieram antes de nós. Então a liturgia vai nos oferecer a oportunidade de fazer uma grande reflexão, um grande retiro na nossa vida, trazendo para o hoje a riqueza que a palavra nos traz. Meu querido irmão, minha querida irmã, nós temos de São Clemente I, Papa do século I da era cristã, uma reflexão belíssima sobre a santidade, este espírito de entrega, de abnegação, de serviço ao próximo. O que motiva-nos quando falamos de santidade, de serviço, é a compreensão de que nós somos chamados à vida, nós temos o dom da vida e junto com o dom da vida, os outros dons que nós temos, para quê? Para criarmos comunhão. E o espírito da comunhão, ele nos afasta do integrar a nós apenas aquilo que nos interessa imediatamente ou individualmente. O espírito da comunhão, o sentido da comunhão, a compreensão da comunhão, leva-nos a olhar a realidade, os fatos, a própria vida, como oportunidade de servir como Deus quer ser servido, onde Deus quer ser servido, na vida do próximo. Então, diz-nos o santo, lembrai-vos das palavras de nosso Senhor Jesus, ai daquele homem, melhor lhe fora não ter nascido do que escandalizar a um de meus eleitos. Melhor lhe fora ser amarrado ao mó de moinho e afogado no mar, do que perverter um só de meus escolhidos. Ele se refere àquele trecho onde nosso Senhor chama a atenção com relação ao escândalo. Quando você faz com que o outro sofra, o seu prazer, a sua vontade, o seu desejo individualista gera sofrimento, isso é escandaloso no mundo cristão. E para Jesus, este escândalo de gerar dor para ter prazer, este escândalo clama aos céus. Por isso ele vai dizer, melhor seria que lhe amarrassem uma pedra de moinho e fosse jogado ao mar, né? Então, aí o São Clemente vai refletir conosco. Vossa divisão perverte a muitos, ele está falando aqui, daquele espírito individualista que dentro da comunidade de fé, ele acaba gerando divisão, quando um grupo ou uma pessoa, uma instância se fecha em si mesmo e se esquece de que o projeto do reino de Deus é o nós, não é o eu. Eu não tenho que trabalhar para que seja feita a minha vontade, eu trabalho para que seja feita a vontade do Pai. Eu não posso olhar a realidade da fé a partir do único e exclusivo lugar onde eu estou. Eu posso ver, analisar, mas dizer há outros pontos, há outras referências, inteligentemente compreender que há outras maneiras de ser e sentir-se em Deus. Por isso São Clemente já chama atenção, olha lá no primeiro século com relação à divisão, posturas de acusação, divisão, de apontamento de dedos, de acusações, né? Como a gente vê muito acontecendo ao longo da história. Ele vai dizer então, vossa divisão perverte a muitos, lança a muitos no desânimo, a muitos na hesitação e a todos nós na tristeza. Causa-nos a todos aflição e ainda persiste vossa sedição. A divisão, ela não gera o benefício que você, meu irmão, minha irmã, que está apontando o dedo para os outros, que está acusando, que está julgando o outro, A divisão, ela não causa bem para ninguém. Pelo contrário, ela divide, perverte, lança no desânimo, hesita e a todos causa tristeza. Você é feliz de ver a sua igreja dividida? A pergunta que nós devemos nos fazer. Eu sou feliz gerando divisão? Por mais que a minha opção seja, eu estou na defesa da fé, estou na defesa da igreja, estou na defesa disso e daquilo, mas essa divisão, essa separação, essa confusão que gera, é de fato minha realização? Meu querido e minha querida, sinto muito te dizer, inspirado em São Clemente I, eu vou dizer para você, você não é cristão quando você fica feliz ao ver a sua igreja dividida. Porque Jesus vai dizer lá no Evangelho, quem divide não está com ele. Tomai da carta de São Paulo, diz o santo, qual a primeira coisa que vos escreveu no início da Boa Nova? E olha só, São Clemente está no século I, então ele está bem próximo ali dos apóstolos, né? De São Paulo, ele está bem perto, historicamente, ele está bem perto dos escritos, então ele tem essa consciência. São Paulo vos escreveu no início da Boa Nova, de certo inspirado por Deus, o apóstolo vos escreveu acerca de si mesmo, de Cefas e de Apolo, pois já então havia entre vós facções e partidos. Esta facção, porém, era o vosso menor pecado. Com efeito, vós vos inclinastes ante o ilustre testemunho dos grandes apóstolos e da pessoa por eles autorizada. Vamos, portanto, depressa acabar com isto. Vamos nos ajoelhar aos pés do Senhor e implorar com lágrimas e súplicas que ele nos seja propício e se reconcilie conosco, fazendo-nos voltar a nosso antigo modo de viver, tão belo, casto, conforme o amor fraterno. É esta a porta da justiça aberta para a vida, segundo está escrito, abri-me as portas da justiça, entrando por elas louvarei o Senhor. É esta a porta do Senhor, por ela entrarão justos. De fato, são muitas as portas abertas. Esta que é da justiça, é ela também em Cristo. Felizes todos os que por ela entraram e orientaram sua caminhada na santidade e na justiça, realizando tudo com tranquilidade. Se há um fiel, se há um notável na exposição da doutrina, um sábio no discernimento das palavras, um casto em sua vida, tanto mais humilde deve ser quanto parecer ser maior, e procure o que é útil a todos e não o próprio interesse. São Clemente I, rogai por nós.
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0: Padre Zezinho, foi a minha fé. Meia-noite e 16, com a Mãe Aparecida, Rede Aparecida de Rádio, Música, Fé e Missão. E o nosso momento é de oração. O nosso momento de agradecermos hoje o segundo dia do nosso tríduo em preparação para a festa de Madre Paulina do Coração Agonizante de Jesus. No próximo dia 9 de julho, celebraremos aquela que é considerada a primeira santa brasileira. Iniciemos hoje, com alegria e fé, nossa oração neste segundo dia do tríduo, que nos prepara para a festa de Santa Paulina. Invocando a Santíssima Trindade, em nome do Pai, do Filho e do Espírito Santo. Amém. O carisma deixado por Madre Paulina para sua congregação se traduz na sensibilidade para receber os clamores da realidade com suas necessidades e disponibilidade para servir aos mais necessitados e aos que estão em situação de maior injustiça, com simplicidade, humildade e vida interior. O ato de servir deve ser alimentado por uma espiritualidade eucarística e mariana, pela qual toda a irmãzinha da congregação, por ela fundada, faz de Jesus Eucarístico o centro de sua vida, alimentada por uma forte devoção à Virgem Imaculada e ao Bom Pai São José. Esta primeira santa do Brasil foi beatificada pelo Papa João Paulo II em 18 de outubro de 1991 em Florianópolis, estado de Santa Catarina, Brasil. Depois, o mesmo pontífice canonizou-a em 2002, tornando-se assim a primeira santa do Brasil. Ela é a fundadora da Congregação das Irmãzinhas da Imaculada Conceição, que atuam aqui em Aparecida, cuidando com carinho do lar Nossa Senhora Aparecida, mais uma das obras sociais mantidas pela família dos devotos do Santuário Nacional. Com o coração agradecido por esta santa de nossa Santa Mãe Igreja e por tanto bem que do céu ela continua nos proporcionando, rezemos.
1: Deus eterno, Pai todo-poderoso, que enriquecestes o gênero humano pela presença de vossa filha Santa Deus eterno, Pai todo-poderoso, que enriquecestes o gênero humano

Meia-noite, 23 minutos, Padre Antônio Maria, não dá mais pra voltar. 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

0: Banda Bom Pastor. Meia-noite, 29 minutos, basta uma palavra. 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
2: 12:33. 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
2: Com a Mãe Aparecida, Rede Aparecida de Rádio, juntinho de você, onde quer que você esteja, viu, meu irmão? Louvando e agradecendo a Deus por mais um dia na sua vida. Aparecida, rezando conosco lá em Ribeirópolis, na Fazendinha, rezando com a gente, pedindo por ela, pelos amigos, pelos parentes, por todos os nossos irmãos e irmãs. O Miguel Oscar Félix, lá em São José do Rio Preto, ele e o Ayrton rezando conosco. O Jonathan de Cima rezando com a gente. Ô, Jonathan, tava com saudade de você, meu irmão. Lá em Joinville, Santa Catarina, rezando conosco por ele e pela família, louvando e agradecendo a Deus por tudo. Quem reza com a gente também é o Dito Delário, já está rezando conosco, né, Benedito? Um beijo no coração, meu irmão. O Luiz Fernando, rezando também por ele e pela família. O Paulo Roberto, lá em Santa Rita de Jacutinga, louvando e agradecendo a Deus por tudo na vida dele, dos irmãos todos que estejam em oração conosco, louvando e agradecendo por mais um dia. Agora, 12:35.
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3: Salmo 113b. Confia Israel no Senhor.
4: Confia Israel no Senhor.
3: É nos céus que está o nosso Deus. Ele faz tudo aquilo que quer. São os deuses pagãos, ouro e prata, todos eles são obras humanas.
4: Confia Israel no Senhor.
3: Tem boca e não podem falar. Tem olhos e não podem ver. Tem nariz e não podem cheirar. Tendo ouvidos, não podem ouvir.
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3: Tem mãos e não podem pegar. Tem pés e não podem andar. Como eles serão seus autores, que os fabricam e neles confiam.
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0: Adriana Gil e Eliana Ribeiro, Cura-me. Meia-noite, 40 minutos, você está na Rádio Aparecida, Rede Aparecida de Rádio, Música, Fé e Missão. Obrigado a você que nos acolhe, a você que reza conosco em mais uma madrugada com a Mãe Aparecida.
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2: Nesta terça-feira, quero louvar e agradecer a Deus por você que reza comigo esta oração de hoje. De maneira especial, lembro nesta oração os aniversariantes de hoje, a Jaqueline, lá de Salvador, e o Frigo, de Campinas. Iniciemos esta oração invocando a Santíssima Trindade. Em nome do Pai, do Filho e do Espírito Santo. Amém. Senhor nosso Deus, nosso Pai, nós cremos em vós, nós esperamos em vós, nós vos amamos, nós vos agradecemos este dia e vos damos graças porque estamos com vida. Oferecemos este dia ao Senhor com todas as nossas alegrias e sofrimentos, com todos os nossos trabalhos e divertimentos. Guardai-nos do pecado e fazei de nós instrumentos de vossa paz e do vosso amor. Ajudai-nos a observar vossos santos mandamentos. Amém. Terça-feira, dia 7 de julho, o trecho do Evangelho de hoje é escrito por Mateus, capítulo 9, versículos de 32 a 38. Anúncio do Evangelho de Jesus Cristo segundo Mateus. Naquele tempo, apresentaram a Jesus um homem mudo que estava possuído pelo demônio. Quando o demônio foi expulso, o mudo começou a falar. As multidões ficaram admiradas e diziam: nunca se viu coisa igual em Israel. Os fariseus, porém, diziam: é pelo chefe dos demônios que ele expulsa os demônios. Jesus percorria todas as cidades e povoados, ensinando em suas sinagogas, pregando o evangelho do reino e curando todo tipo de doença e enfermidade. Vendo Jesus as multidões, compadeceu-se delas, porque estavam cansadas e abatidas, como ovelhas que não têm pastor. Então disse a seus discípulos: a messe é grande, mas os trabalhadores são poucos. Pedi, pois, ao dono da messe que envie trabalhadores para a sua colheita. Palavra da salvação. O trecho do evangelho que acabamos de escutar encerra o ciclo de milagres desta sessão do Evangelho escrito por Mateus, que ilustra a resposta que Jesus dará em breve aos enviados de João Batista: vão e contem a João as coisas que vocês estão ouvindo e vendo. Cegos recuperam a vista, coxos andam, leprosos são purificados e surdos ouvem. Mortos são ressuscitados e pobres recebem a boa notícia. Alguns já o reconhecem como o Messias, pois esses são os sinais da sua chegada, indicados pelos profetas. Porém, outros, fariseus e doutores da lei, têm o coração endurecido e são incapazes de ler os milagres de Jesus como sinais de sua divindade. É uma questão de tempo. Quando superarem os interesses egoístas, também eles conseguirão abrir os olhos e enxergar a verdade. A messe é grande, mas os operários são poucos. Peçamos a Deus que continue enviando muitas e santas vocações para a sua igreja. Senhor da messe, pastor do rebanho, faze ressoar em nossos ouvidos teu forte e suave convite: vem e segue-me. Derrama sobre nós o teu espírito, que ele nos dê sabedoria para ver o caminho e generosidade para seguir tua voz. Senhor, que a messe não se perca por falta de operários. Desperta nossas comunidades para a missão. Ensina nossa vida a ser serviço. Fortalece os que querem dedicar-se ao reino na vida consagrada e religiosa. Senhor, que o rebanho não pereça por falta de pastores. sustenta a fidelidade de nossos bispos, padres, diáconos, religiosos, religiosas e ministros leigos. Dá perseverança a nossos seminaristas, desperta o coração de nossos jovens para o ministério pastoral em tua igreja. Senhor da messe e pastor do rebanho, chama-nos para o serviço de teu povo. Maria, mãe do perpétuo socorro, modelo dos servidores do evangelho, ajuda-nos a responder sim, amém. Pedindo a proteção de Deus para a sua vida e para a sua família, invoquemos a bênção de Deus. Oremos. Deus de infinita bondade, que expulsou as trevas deste mundo, expulse também de seu coração as trevas dos vícios e vos transfigure com a luz das virtudes. O Senhor esteja convosco, Ele está no meio de nós. Pela intercessão de São Bento, desça sobre você, sobre a sua família, sobre o seu trabalho, a bênção do Deus Todo-Poderoso. Pai, Filho e Espírito Santo. Amém. Hoje o abraço vai para o pessoal de Campinas, para o Ícaro, Marquinhos, para o Marcelo e para o Luiz Xavier de Piracicaba. Sou o padre Edmilson Moraes, salesiano de Dom Bosco, e moro em Campinas, no estado de São Paulo, no Colégio Liceu Salesiano Nossa Senhora Auxiliadora. Que Deus e Nossa Senhora, sua mãe e nossa, continue caminhando com você hoje. Abraço e até mais.
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0: Meia-noite, 52 minutos, Adriana Arides, abandono. Obrigado a você que nos faz companhia no seu trabalho, na sua casa, na estrada, onde quer que você, meu irmão, minha irmã, esteja nesse momento, rezando conosco, ouvindo essas belas canções e, claro, fazendo os seus pedidos, pedindo bênçãos e graças na sua vida, na vida da sua família, de todos aqueles que precisam.
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0: Padre Rubens Gomes de Carvalho, missionário redentorista.
2: Estamos mais uma vez reunidos, dando continuidade à nossa reflexão do sacramento da crisma ou da confirmação. Por esse sacramento da confirmação ou da crisma, confirmamos pela maturidade consciente nossa missão recebida no batismo, pela infusão, penetração do Espírito Santo através da unção do óleo consagrado pelo bispo, sucessor dos apóstolos, tornando então a pessoa crismada, confirmada, uma missionária de Cristo, continuador da palavra e anunciador da palavra da missão de Cristo, anunciando, testemunhando o evangelho de Jesus, palavra viva e eterna. Colaboramos assim então como cristãos com Cristo. Estamos profundamente confirmados nesse sacramento do crisma. A partir agora estamos refletindo sobre isso através do Catecismo da Igreja Católica. No número 1303, o Catecismo da Igreja Católica diz: a confirmação, o crisma, proporciona, possibilita, dá crescimento e aprofundamento da graça batismal. De que maneira? O sacramento da crisma ou da confirmação nos enraiza, nos faz penetrar profundamente a filiação divina. Somos filhos de Deus pela graça, que nos leva a dizer Abá, Pai, Papai, Paizinho, nos diz São Paulo na carta aos Romanos, capítulo 8, versículos 15. O sacramento da crisma une-nos mais firmemente a Cristo, fortalece e nos afirma na nossa missão de discípulos de Cristo. Sereis minhas testemunhas em todos os lugares da terra. Que todos, vendo as boas obras de vocês, glorifiquem o Pai que está nos céus. O sacramento da crisma, da confirmação, aumenta em nós os dons do Espírito Santo. E refletimos esses dias todos sobre os sete dons do Espírito Santo. O sacramento da crisma ou da confirmação torna a gente mais perfeito e assim torna o nosso laço que nos une a Cristo de maneira mais profunda, mais atuante, mais intenso. O sacramento da crisma dá-nos uma força especial do Espírito Santo para propagarmos e defendermos a fé pela palavra e pela ação como verdadeiras testemunhas de Cristo, para confessarmos com valentia o nome de Cristo e para nunca nos envergonharmos da cruz do Senhor, nos diz o Concílio de Florença. E ainda diz para nós o Catecismo da Igreja Católica: o crisma lembra-nos, pois, de que recebemos o sinal espiritual, o espírito de sabedoria e de entendimento, o espírito de conselho e de fortaleza, o espírito de ciência e de piedade. O sacramento da crisma nos envolve no Espírito Santo, dando-nos o espírito de temor e também de guardar o que recebemos no batismo. Deus Pai marcou-nos com o seu sinal. O Senhor Jesus Cristo confirmou-nos e nos pôs no seu coração o penhor, a garantia do Espírito Santo, nos diz o grande Santo Padre Santo Ambrósio, doutor da Igreja. Veja quantas ações o Espírito Santo faz em nós. Só que a gente tem que estar aberto. Nós temos que fazer a nossa parte para que o Espírito Santo encontre em nós possibilidade dele agir. Se ele vem até nós pelo sacramento, mas a gente não está disposto, não está confiante, a gente não está vivendo essa experiência de que ele quer da gente, ele não vai agir, porque ele age, mas nós não nos abramos à sua ação. Então a nossa consciência de que devemos estar atentos às coisas do Senhor também. Estamos no mundo, mas não somos no mundo, nos diz Jesus. Pelo contrário, no luz nós devemos ser sal e luz na terra. Para isso, o Espírito Santo nos fortalece para a gente não se envolver com o mal, de tal maneira que o mal tire da gente a nossa vocação cristã, que é dar testemunho de Jesus. Um abraço para todos vocês. Nós nos encontraremos logo, logo, se Deus quiser.
1: Tchau. 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
0: 1 hora.
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0: Com a Mãe Aparecida, rezando com você. Madrugada dentro, vamos juntos até às 5 da manhã, convidando você para rezar conosco o Santo Terço, logo mais às 4 da manhã, o Santo Terço Mariano, e você enviando a nós as suas intenções pelo 3104-1043, rezando, louvando e agradecendo. O Luciano lá de Votorantim marcando presença conosco, rezando por todos os ouvintes, pela paz do mundo e pela família dele também. Quem reza com a gente também louvando e agradecendo a Marina, agradecendo por bênçãos recebidas, que a mãezinha do céu continue nos abençoando. A Marina não colocou de onde ela é, né, Marina? É a nossa querida Nelly Rodrigues, é, rezando com a gente também. Reza conosco em Rio Claro, louvando e agradecendo Genivaldo Mijolaro, nosso amigo querido de todas as madrugadas, seu Geraldo Madeira, lá em Coronel Fabriciano, ele e Dona Raimunda, rezando pela alma do Vaguinho, por todos que estão neste momento em oração conosco e na hora do Santo Terço também, e pela família dos devotos. Obrigado, viu, nosso querido seu Geraldo Madeira.
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0: 1:07, horário de Brasília, Anjos de Resgate, momento de graça, com a Mãe Aparecida, onde quer que você esteja, rezando conosco. E agora eu vou falar com você que faz parte da família dos devotos. 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

0: Nós te amamos, Maria. Comunidade Católica Shalom cantando pra gente agora, 1:12, madrugada de terça-feira, 7 de julho de 2026. Terça-feira da graça de Deus.
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0: Gabi Pedroso chegando com a nossa crônica de hoje.
2: A liturgia não é um mero ornamento. As pessoas anseiam por missas cheias de força. Elas podem durar tranquilamente mais. Quem só celebra as missas mais curtas, tendo em vista o conforto das pessoas, dificilmente quer tocá-las. É preciso ter a coragem de usar o tempo e de celebrar os rituais previstos com toda atenção e honestidade. Nesse caso, mesmo hoje, as pessoas são tocadas. É um desafio de nossa igreja celebrar a liturgia de tal maneira que as pessoas sintam algo da força que emana de Deus, que não é um mero ornamento para nossa vida. Ainda hoje, ele pode nos tocar profundamente e nos transformar. Reconciliar-se com Deus. Ansel Grum, editora Vozes.
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0: Padre Juarez de Castro e Padre Antônio Maria, médico dos médicos.
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0: Padre Reginaldo chegando com a sua mensagem.
2: Ensina-nos a viver como escolhidos, pede-se a Nossa Senhora numa canção de Eugênio Jorge. E é justamente isso que queremos, aprender com Maria, viver como escolhidos. Escolhidos para a salvação trazida por Jesus, escolhidos para a felicidade através do amor ao próximo e do perdão. Escolhidos para anunciar o reino de Deus, que é justiça e paz. Escolhidos para promover a vida em plenitude para todos, é a promessa de Jesus. Escolhido é aquele que foi eleito, separado para uma missão. E você é escolhido, é escolhida por Deus. Sua missão é ser sal e luz no lugar onde Deus lhe colocou. É optar pelo bem e pelo perdão, vencendo a tentação do julgamento, da violência e da vingança. É escolher o amor, mesmo que doa.

0: 1h23, madrugada de terça-feira. Obrigado a você que está nos fazendo companhia, rezando, louvando e agradecendo a Deus por tudo na sua vida. Bom pastor, na voz de Adriana Gil, cantando, louvando e agradecendo.
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0: Quando vier a tristeza, antes de cobrir teu rosto com as mãos para chorar, abre teu coração para pedir e confiar. Paz e bem, Padre Orlando Gambi, saudoso missionário redentor.

Padre Reginaldo Manzotti, eu navegarei. 1:27, bom dia. Com a mãe Aparecida.

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6: 1:31. 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
6: Com a Mãe Aparecida, juntinho de você, na sua casa e no seu cantinho de oração. Obrigado, viu, por nos permitir entrar neste local tão sagrado que é a sua casa, junto à sua família. Rezando conosco, Paulo Sérgio, nosso amigo, porteiro de condomínio, lá em Aracaju, no Sergipe. Rezando por ele e pela família, tá de plantão, trabalhando, louvando e agradecendo a Deus por tudo. Por ele, pela família, pela esposa Dona Aparecida, pelos filhos, enteados, por toda a família. Reza conosco também o William, lá de Itabaiana, no Sergipe. Hoje, pedindo para o Santo Terço na intercessão pela saúde do senhor Alcides, que está internado na UTI, bem como todos os doentes que encontram-se nos hospitais. Amém, meu irmão. Rezemos sempre pelos nossos irmãos enfermos, né, William? A Alcilene Maria rezando com a gente, louvando e agradecendo ao bom Deus, pedindo as bênçãos da Mãe Aparecida por ela, pela família. Reza conosco também, louvando e agradecendo a Bela Aurora de Cariacica, no Espírito Santo, rezando por ela e pela família, louvando e agradecendo.
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0: Adriele Lopes cantando pra gente uma nova história. 1:37 com a Mãe Aparecida, Rede Aparecida de Rádio, Música, Fé e Missão.
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0: Elô Silvério chegando com o nosso Momento com Maria.
1: Refletindo o tema, a força do Santo Rosário, vamos juntos começar o Momento com Maria de hoje. A força do Santo Rosário se manifesta na fé e na confiança daqueles que recorrem à intercessão da Virgem Maria por meio da oração. Ao meditar os mistérios da vida de Jesus Cristo, o fiel fortalece sua espiritualidade, encontra consolo nas dificuldades e renova sua esperança diante dos desafios da vida. O rosário é considerado uma poderosa ferramenta de aproximação com Deus, pois une oração, reflexão e devoção. Ao longo da história da Igreja, muitos testemunhos relatam graças alcançadas, conversões e fortalecimento da fé por meio dessa prática. Assim, o Santo Rosário permanece como um símbolo de perseverança, paz interior e confiança no amor divino, inspirando milhões de pessoas a viverem os valores cristãos com mais intensidade.

0: Maria do Rosário, Rainha da Paz.
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3: Irmão, irmã, quando ouço um Papa, como foi desde João 23 até Francisco e agora até Leão 14, eu sei que estou ouvindo um porta-voz da Igreja Católica, o maior deles, porque foi eleito para isso. Então, nós precisamos de porta-voz, alguém que fale em nome da nossa igreja. Não sou eu que vou fazer isso. Eu vou repercutir aqui onde eu estou. Mas para toda a igreja, quem fala é o Papa. E ele tem esse direito, porque foi eleito para isso. Então, não é qualquer um que pode sair por aí dizendo que é porta-voz de Deus, do Espírito Santo, de Jesus, da igreja. Tem que ter qualidade para isso. E tem muito chão para alguém ser chamado Papa e porta-voz da igreja. Cantem comigo.

0: Agnus Dei cantando pra gente Imaculada Maria de Deus. 10 minutinhos faltando para as 2 da manhã, Rede Aparecida de Rádio, música, fé e missão.
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0: Sueli Façanha, faltando 6 minutinhos para as 2 da manhã, vencer o meu senhor. Rádio Aparecida, Rede Aparecida de Rádio Música, Fé e Missão. Você que nos ouve por uma das nossas rádios parceiras lá em Ubá, Rádio Líder FM, em Mossoró, no Rio Grande do Norte, a nossa querida Rádio Rural AM.
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3: 2 horas, bom dia.
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3: Com a Mãe Aparecida, rede Aparecida de Rádio, juntinho de você. Na sua casa, no seu trabalho, na estrada, convidando você a rezar conosco logo mais às 4 da manhã, no Santo Terço Mariano, rezando por você, pela sua família, pelos amigos, vizinhos, conhecidos, pelos nossos irmãos que precisam de nossas orações, louvando sempre e agradecendo por tudo, tudo, tudo em nossa vida. 2 horas, 1 minuto, deixa eu mandar um abraço aqui para os nossos irmãos lá em Ponta Grossa, no Paraná, rezando conosco pela Rádio Santana FM 89.7, rezando com a gente também em Boa Vista, Roraima, pela Rádio Monte Roraima FM a 107.9. A todos o nosso abraço fraterno. 2 horas, 2 minutinhos. Quem está chegando, trazendo esse momento de oração para nós, é o Padre Vanderlei Souza.
4: Olá, meu querido irmão, querida irmã, você que nos acompanha nesse programa com a Mãe Aparecida, eu sou o Padre Vanderlei, missionário redentorista. Vamos colocar-nos na presença de Deus, rezar, pedir, agradecer e louvar. Rezemos pela intercessão de Santa Paulina nesta semana em que celebramos a primeira santa brasileira. Ó Santa Paulina, que puseste toda a confiança no Pai e em Jesus, e que, inspirada por Maria, decidistes ajudar o povo sofrido, nós te confiamos a igreja que tanto amas, nossas vidas, nossas famílias, a vida consagrada e todo o povo de Deus. Vós que desde tua infância soubeste partilhar o pão com os mais pobres e necessitados, ensina-nos a partilhar com as pessoas o pão de nossa mesa, o pão da palavra, do perdão, do amor e da acolhida. Intercede por nós junto a Jesus, a fim de que tenhamos a coragem de lutar sempre na conquista de um mundo mais humano, justo e fraterno. Amém. Santa Paulina, rogai por nós.
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0: Anjos de Resgate, por amor. 2:09. Bom dia com a mãe, Aparecida.
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0: Padre José Allen trazendo pra gente a sua mensagem.
2: A paz esteja com você. É surpreendente a gente, quando falar de oração, que a oração faz parte da vida e a vida pode se tornar oração. Quando a gente ora, nós não estamos fazendo assim um intervalo na nossa vida. Estamos nos isolando da vida. Nós podemos, em qualquer momento, trabalhando, descansando, comendo, caminhando, estudando, convivendo com as pessoas, fazer de tudo oração. Viver cada momento orando. Não com palavras simplesmente, mas sobretudo com as atitudes. Tudo que eu fizer, que seja por amor a Deus. Tudo que eu enfrentar, ofereço a Deus. Sacrifício, penitência, oração. Maria acolhe, medita e descobre as expressões do mistério de Deus quando ela aceita fazer a vontade dele. No centro do diálogo do anjo com Maria, nós reconhecemos que lá está o lema da nossa vida, como já foi dito. Maria disse: faça-se em mim segundo a vossa vontade. Fazer a vontade de Deus é colocar em prática a sua palavra, é cumprir os seus mandamentos, é conviver com Deus. Aquela palavra de Maria, faça-se em mim, é uma oração. Faça-se a vossa vontade. Ela falou com Deus através do anjo. Vamos também sempre. Você está bem? Está triste? Preocupado? Tem desafios? Conquistou o bem? Está fazendo a vontade de Deus? Faça sempre a vontade. Que simplesmente nós possamos partilhar as alegrias e o louvor. Por isso Maria se põe a caminho para servir sua prima Isabel nas dificuldades e nos desafios da caminhada. Isso simboliza que a nossa oração deve nos levar a amar o próximo. E à medida que eu amo o próximo verdadeiramente, eu estou orando também, porque eu estou fazendo a vontade de Deus.
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0: Roberto Malvezzi, Senhora Aparecida. 2:15. Bom dia. 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
0: A comunhão. A comida se transforma no homem, mas na comunhão o homem é transformado em Jesus. Quando comungo, sou assumido em Cristo. Como o alimento entra no meu corpo e fica sendo eu, assim pela comunhão eu entro cada vez mais para ser Jesus. Para ficar santo, bendito, sagrado, divino, parecido com Ele e unido a Ele para sempre. Passo a viver a vida dEle. Vida divina que vai tomando conta do meu ser. Mas estas coisas, pela razão, eu não vejo. Só pela fé acredito nelas. Quando você comunga, não sente Jesus. Mas quando um dia você morrer e enxergar Deus, então você verá como foi que você se transformou em Deus e começou a participar de sua vida e de seu amor. Pelos sacramentos, Deus entra em nós, santidade, vida, amor. E você crê ser um galho do tronco que é Jesus, pois Jesus disse: quem come a minha carne e bebe o meu sangue, fica em mim e eu nele. E como eu vivo da vida do meu Pai, assim aquele que comunga vive da minha vida. Cresce em nós a fé pela ação de Cristo quando comungamos, e o querer divino se apossa mais e mais do nosso querer. Isso, uma pessoa que não tem fé não entende. Acha que nem vale a pena escutar. Mas quem crê sabe que o batismo e a comunhão divinizam o homem. O homem une-se a Jesus, à semelhança do galho que pertence ao tronco, para participar do ser e do agir de Jesus. Jesus apossa-se do nosso querer para procedermos como Ele procedeu e só querermos o que Deus quer, livremente. Ele diz: tomai e comei, isto é o meu corpo que é dado por vós. Quem comunga entra para Jesus, fica unido ao Cristo e participa do ato de doação que Jesus faz de si ao Pai e aos irmãos. Não nos tornamos um ser divino, mas participamos do ser divino. O principal fruto da Eucaristia é justamente o amor a Deus e a caridade fraterna. Se você está comungando, comungando, comungando, mas sua caridade para com os outros está afundando, é sinal de que você não está comungando bem. Quem comunga bem cresce na caridade. Se você sabe o que está atrapalhando, por que não corrige? Conscientemente, não ouse comungar mal. Comida produz força, a não ser que o estômago esteja ruim. Comunhão faz necessariamente entrar para o Cristo, amar o Pai e os irmãos, e só fazer o que agrada ao Pai. Temos o sinal mais certo de estar na graça de Deus quando nossas comunhões produzem a prática do bem. Mas se a pessoa comunga e a caridade vai baixando, inveja, briga, birra, pirraça, discórdia, rixas. Pisar, maltratar e não aceitar os outros é sinal de que você não está na graça de Deus. Então, peça a Jesus que tenha dó, que perdoe, que ajude para você fazer uma confissão boa, para que suas comunhões sejam árvores vivas com frutos de amor a Deus e ao próximo. Católico, árvores vivas com frutos de amor a Deus e ao próximo.

De vos libertará, na voz de Antônio Cardoso, grande amigo da Rádio Aparecida, Rede Aparecida de Rádio. 2:23, bom dia.

0: Oceano de misericórdia, anjos de resgate.
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0: 2:30, bom dia.
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0: Com a Mãe Aparecida, Rede Aparecida de Rádio, juntinho de você, na sua casa, no seu trabalho, onde quer que você esteja, viu, meu irmão? Louvando e agradecendo a Deus por isso, na sua vida, pelo seu dia de trabalho, por mais este dia que o Senhor reserva a cada um de nós. Louvando e agradecendo sempre por tudo, tudo, tudo que temos, por tudo que somos. Pedindo as bênçãos da Mãe Aparecida aos nossos irmãos e irmãs que estão enfermos, precisando de nossas orações, que a Mãe Aparecida abençoe e guarde a cada um deles. Obrigado a você também que reza conosco aí na sua casa, no seu cantinho de oração, aos irmãos que estão pelas estradas do Brasil rezando com a gente também. Como é bom tê-los aqui junto a nós. 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
0: Padre João Carlos, amor imenso. 2:32, bom dia.

0: 2:40, 20 minutinhos faltando para as 3 da madrugada. Abraçando os nossos irmãos que rezam conosco, a Adriana em Franco da Rocha, pedindo por ela, pela família, rezando, louvando e agradecendo a Deus por tudo. Quem também reza conosco, o Paulo Roberto de Juiz de Fora, hoje completando 77 anos de vida, agradecendo a Deus por isso, que a Mãe Aparecida o cubra com seu manto sagrado, viu? Nosso querido Paulo Roberto.
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2: E ele que os ouvira respondeu-lhes: não são os que têm saúde que precisam de médico, e sim os enfermos. Mateus 9:12. Certa ocasião, Jesus viu um homem sentado ao balcão de pagamento de impostos. Nome dele, Mateus. Origem e profissão, judeu cobrador de impostos, Jesus se aproximou dele com este convite: segue-me. O homem levantou-se e pôs-se a seguir Jesus. Inclusive, lhe ofereceu depois um lauto banquete, com a presença de muitos outros cobradores de impostos. Para os escribas e fariseus, implacáveis controladores da religião judaica, esses homens eram taxados de impuros e pecadores, porque pela sua profissão arrecadavam os impostos para o Império Romano. Para um povo, portanto, de outra religião, pagão. Inclusive, havia chefes destes profissionais que se enriqueciam embolsando dinheiro com corrupção na arrecadação de impostos. Resultado, segundo a justiça dos fariseus, deve-se manter distância desse tipo de gente. Entende-se, pois, por que os escribas e fariseus incomodados dirigem aos discípulos de Jesus a seguinte pergunta: por que o mestre de vocês, inclusive vocês, comem e bebem com cobradores de impostos e pecadores? Jesus ouviu a crítica e, com fina ironia, diz: não são os sadios que precisam de médico, são os doentes. Não vim para chamar os justos, mas os pecadores. Jesus, filho de Deus, é a expressão humana da divina misericórdia. Os escribas e fariseus, presos à regra da lei e logo convencidos de serem puros, rejeitam esses Jesus, que a todos indistintamente chama à conversão. Revelam-se, portanto, muito mais doentes do que os cobradores de impostos e pecadores, e não se dão conta. Bom Deus, tu queres a misericórdia e não as práticas formais da religião. Teu filho Jesus é tua palavra. Que seu exemplo de vida nos livre de toda a hipocrisia e preconceito. Amém.
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0: Sou Maravilha. Banda Bom Pastor. 2:48 com a Mãe Aparecida. 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
2: Os santos nos ensinam. Hoje, dia 7 de julho, é dia de Santo Adriano. E eu, Padre André, estou com você para conhecermos um pouquinho a história deste santo. Hoje celebramos um santo que somente chegou à glória por causa da ajuda de Deus e de muitos, principalmente a esposa. Aconteceu que no início do século IV, durante a perseguição do imperador Diocleciano, Adriano estava como chefe dos guardas do imperador, assistindo à injusta condenação de 22 valentes cristãos. E aí, nessa ocasião, ele gritou: "Acrescentai também o meu nome a estes heróis mártires, pois também eu me declaro cristão." Lançado na cadeia com outros, Adriano recebeu o total apoio de sua esposa cristã, Natália, principalmente depois de ser batizado pelos irmãos. Ao saber de seu processo, Adriano foi liberado para avisar a esposa em casa. Mas esta, pensando que ele teria comprado a liberdade com a apostasia, somente abriu as portas depois de certificar-se da fidelidade do esposo ao Cristo. Juntamente com outras, Natália pôde acompanhar de perto seu marido, pois na cadeia usou da criatividade e coragem para isto. Até que, perto do grande testemunho de Adriano, Natália, com júbilo, confidenciou seu desejo de que prosseguisse, mas sem esquecer-se dela. O amor dos dois era tanto para com Jesus, como casal, que Natália preferia a morte do que ser dada pelo imperador a algum general. E isto aconteceu, pois depois que Adriano foi queimado vivo juntamente com os outros 22 mártires, Natália, fugindo de um casamento, não aguentou o cansaço e a fome, adormecendo, de forma a ter uma visão de Adriano que na glória vinha buscar-lhe. Pouco depois, adormeceu no Senhor. Quanto exemplo de fidelidade a Cristo! Mártires de ontem e de hoje nos inspiram a sermos mais dedicados e fiéis àquele que nos chamou e nos amou primeiro. Vivamos a fidelidade, doando dia a dia a nossa vida por amor ao Senhor. Santo Adriano, rogai por nós.
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0: Padre Antônio Maria, com tua mão. 2:58, madrugada de terça-feira, terça-feira da graça de Deus. Obrigado a você que nos faz companhia, que está rezando conosco, louvando e agradecendo.
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0: 3:00, bom dia.
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0: Com a Mãe Aparecida, juntinho de você aí na sua casa, no seu trabalho, onde quer que você esteja, viu? Rezando conosco, pedindo e agradecendo pelas bênçãos recebidas. A nossa irmã querida Hebe, lá em Cotia, já na sintonia conosco, enviando também as suas intenções. E ela coloca aqui: Eduardo, terminei o meu trabalho agora há pouco e agora estou tomando um café quentinho com queijo de Minas. Ô, não faz isso não, viu, Hebe? A gente aqui, ó, né? Não faz isso não. Queijinho de Minas essa hora, bom demais da conta. E ela coloca que tem esperança que a semana haverá de ser muito boa para todos nós, com amor e a proteção de Nossa Senhora. Não existe nada mais poderoso que a oração, nada mais forte que a fé. É isso mesmo, viu, Hebe? Lá em Cotia, rezando conosco, pedindo por ela e também pela família. O Silvio Barbeta em Massaranduba, Santa Catarina, rezando por ele, pela família, e pedindo sempre que a Mãe Aparecida dê a todos nós a renovação de nossa fé, esperança e sim amor, união, a família, para todos, todos, todos. Amém, né, meu querido Silvio Barbeta, rezando com a gente. A Auricele Vasconcelos em Portugal, também rezando conosco, por ela, pela família, pedindo paz e paciência para esperar por dias melhores, pela saúde física, mental e espiritual de toda a família dela. O Evandro Cruz, em Juiz de Fora, rezando conosco. Ele e Dona Marluce, Marilze, perdão, rezando com a gente, pelos filhos, pela netinha Gabriela, por todos os amigos, por todos que estejam em oração conosco. O nosso irmão querido Evandro, sempre rezando com a gente na madrugada, ele e a Dona Marilze, rezando por todos nós. O Antônio está rezando com a gente, pedindo as bênçãos da Mãe Aparecida, louvando e agradecendo. Tá lá em Simão Dias, no Sergipe, na casa de Mainha. Né, Antônio? Ei, coisa boa, hein? Tomando aquele cafezinho gostoso, comendo a comidinha da mãezinha, matando saudade, né, meu irmão? Que Deus abençoe todos vocês aí, viu? Em Simão Dias, no Estadão do Sergipe, mandando um beijo também pro povo lá de Aracaju, Rádio Cultura, rezando conosco. Os nossos irmãos e irmãs que rezam pelo Brasil afora, pelo mundo afora, com a Mãe Aparecida. Agora, 3:03, lembrando que às 4 nós rezamos o nosso Santo Terço Mariano. E você, meu irmão, rezando com a gente.
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1: Olá, meu irmão, minha irmã. Graça e paz para você e toda a sua família. No evangelho hoje, Jesus tem compaixão das multidões e diz que há muito por fazer na evangelização. Mas são poucas as pessoas para tanto trabalho. O Senhor espera de nós disposição para semear, cultivar e colher. Mas lembremos que a obra é de Deus. É Ele quem faz crescer as sementes lançadas e é o Senhor também que unge os missionários com o óleo da alegria para o momento da colheita. Invoquemos a luz do Espírito Santo para que abra as nossas mentes e corações ao acolhimento da palavra do Senhor.

Ó Espírito Santo, tu que habitas, tu que falas, rezas e ages em mim, abra-me a palavra, que a minha mente e o meu coração sejam o terreno bom onde a semente da palavra possa germinar, crescer e frutificar, para que a minha vida seja transformada. Amém. Hoje, dia 7 de julho, a liturgia nos oferece o Evangelho de Mateus, capítulo 9, versículos 32 a 38. Jesus percorria todas as cidades e povoados, ensinando nas sinagogas deles, proclamando o Evangelho do Reino e curando toda a enfermidade e toda a doença. Vendo as multidões, teve compaixão delas, porque estavam desorientadas e indefesas, como ovelhas que não têm pastor. Então disse aos discípulos: a messe é abundante, mas os trabalhadores são poucos. Rogai, portanto, ao Senhor da messe que mande trabalhadores à sua messe. O texto é composto de uma cura, um sumário da ação missionária e um texto de caráter vocacional. Jesus expulsa um espírito de mudez. A reação das multidões é de admiração. Os fariseus, contudo, atribuem a ação de Jesus ao espírito maligno. Jesus cura a capacidade de diálogo e comunicação. Essa é a força do discípulo missionário: pregar a palavra. Os fariseus murmuram e caluniam. São incapazes de reconhecer a graça de Deus. Agem pelo ciúme e pelo ressentimento. O sumário da ação de Jesus apresenta os dois elementos fundamentais do seu ministério: pregar a boa notícia do reino e curar os doentes. A palavra ganha sua confirmação nas ações libertadoras. O texto se conclui com um conteúdo vocacional e missionário. Primeiro, Jesus conhece a situação das multidões cansadas e abatidas. São ovelhas abandonadas. Percebe que a roça do Senhor é imensa, necessita de braços. Convoca-nos à oração para que surjam missionários. Jesus, portanto, cura a fala em vista do anúncio. Cura o coração para a capacidade de empatia e compaixão. E cura os braços e as pernas para o trabalho missionário. Então disse aos discípulos: a messe é abundante, mas os trabalhadores são poucos. Rogai, portanto, ao Senhor da messe que mande trabalhadores à sua messe. O Senhor nos convida a sermos praticantes da palavra. Neste momento, vamos dispor o nosso coração para a vivência de sua palavra.

0: Banda Vida Reluz, eis-me aqui, meu Senhor e meu Deus. Antes você ouviu Quando os Anjos Cantam.
1: Gente como nós, os santos e santas para todos os dias do ano. 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Zebedeu, pescador e pai de família. Tiago e João deixaram seu pai Zebedeu na barca com os empregados e seguiram Jesus. Zebedeu era marido de Salomé, pai de Tiago e João. Seu nome significa presente de Deus. Era pescador no mar da Galileia. Residia em Betsaida, onde tinha uma espécie de cooperativa de pesca com suas barcas, seus ajudantes. Desse mesmo grupo era a família de Jonas, pai de Simão Pedro e de André. Zebedeu deve ter acolhido bem a opção de seus dois filhos de entrar no caminho de Jesus. Ele e Salomé também aderiram à pregação de Jesus. Salomé era uma das mulheres que colocaram seus bens à disposição do mestre. Ela e as outras mulheres seguiram Jesus até sua crucificação, tornando-se testemunhas da ressurreição. Para Jesus, a figura do pescador é muito importante. A pesca sempre foi um modelo de missão cristã. Jesus chama seus discípulos para serem pescadores de gente. Por isso, a barca é símbolo da comunidade cristã. E a rede simboliza todo o trabalho apostólico, todo o trabalho apostólico. A Igreja de Cristo é uma imensa rede, formada por milhares de pequenas comunidades.
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0: Cantores e Deuses, Isa Fernandes, Contrários. 3:25, Rádio Aparecida, Rede Aparecida de Rádio. 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
2: Bem-vindos à Escola de Maria, a melhor e a mais perfeita discípula da palavra. Com sabedoria e sensibilidade, Frei Jonas Nogueira escreveu Maria e o Espírito Santo, obra que une o estudo bíblico à espiritualidade dos santos padres. Uma leitura que revela como Maria é modelo de docilidade ao Espírito. Vamos conhecer mais? Bem-vindo, Frei. Muito obrigado por estar conosco.
3: Muito obrigado, Padre Célio, queridos amigos, amigas da Escola de Maria, paz e bem. Dentro dessa questão da relação singular de amor, de ternura entre Maria e o Espírito Santo, existe uma expressão que São Francisco de Assis usou para falar dessa relação, que é muito bonita, que nos ajuda a mergulhar nesse mistério. Francisco de Assis nos trouxe uma expressão, um título mariano novo, que é Maria, esposa do Espírito Santo. Essa ideia de Maria como esposa do Espírito Santo é uma maneira que São Francisco encontrou de

0: resguardar uma relação de intimidade. Intimidade em que diz a todos nós que Maria e o Espírito Santo, eles tiveram muito unidos. Houve de fato uma união de que Deus, na pessoa do seu Espírito, ou o próprio Espírito de Deus, fez sua morada no coração de Maria. E aqui nós temos diante da morada de Deus no coração de Maria, do Espírito Santo, que enche Maria de sua força, de sua ternura, uma expressão do carinho, da presença de Deus na história da Virgem Santíssima. Aqui fala de todos nós também, porque nós no batismo somos consagrados a Deus no Espírito Santo. Então cada ser humano, cada batizado, cada batizada é convidado a mergulhar nesse mistério, deixar-se envolver pelo Espírito Santo, deixar-se tocar e conduzir pelo Espírito Santo como Maria viveu. E ainda desse título, dessa relação de Maria e o Espírito Santo, todos nós somos convidados a entender que o cristianismo, ele não é vivido de modo superficial. A nossa fé, ela sempre aponta para a profundidade do amor de Deus, a profundidade das nossas consciências, que seguir nosso Senhor Jesus Cristo é uma opção de vida, mas que passa por toda a nossa existência, por todo o nosso modo de viver. Então dizer que Maria está sob o poder do Espírito Santo, dizer que ela é a consagrada a Deus por excelência, ao Espírito Santo e no Espírito Santo, nós falamos de uma vida inteira que se deixa conduzir pelo Espírito Santo e que abre a todos nós um convite para que nós também sejamos conduzidos pelo Espírito Santo para o coração do Pai e vivendo a nossa vida de maneira justa, de maneira honesta, vivendo a vida de todos nós no nosso cotidiano, marcadas pela graça de Deus, pelo seu Santo Espírito no nosso meio. Nós pedimos que o Espírito Santo abençoe e acompanhe a todos nós, que ele nos encha da sua graça, que ele nos encha do seu amor.
1: 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E fique com Deus.

0: Joana, Virgem Mãe Aparecida. 3:34.
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0: 3:37. 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
0: Com a Mãe Aparecida, Rede Aparecida de Rádio, juntinho de você, na sua casa, no seu trabalho, onde quer que você esteja, nesta madrugada de terça-feira, rezando conosco. Daqui a pouquinho, daqui a 23 minutos, o nosso Santo Terço Mariano. E você, meu irmão, minha irmã, rezando conosco, viu? 3104-1043 é o nosso WhatsApp.
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Abraço de pai, Coral Comep, cantando pra gente. 3 horas 43 minutos, com a mãe Aparecida.

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3: Para o crente, a fé se transformou no motor que impulsiona a sua vida e na explicação que dá sentido à sua existência. É que a fé deixou de ser algo. Como puderam ser os dogmas, as verdades, as crenças? Para transformar-se em alguém que é Cristo, a fé não é uma simples crença nessa pessoa viva que é Cristo, mas passou a ser a aceitação plena e plana. A aceitação incondicional desse Cristo, que não só é vivo, mas também vivificante. O cristão se colocou diante desse Cristo, tal como ele é, e o abraçou, o aceitou, entregou-se a ele, e tudo isso faz por amor. E ao amor não se devem pedir razões. O amor não ama porque tenha razões para amar. O amor ama porque sente que é atraído por alguém. Neste caso, o cristão ama Cristo, porque aprofundando em sua fé, o vê, o conhece e se sente irresistivelmente atraído por ele.

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1: Bom dia, meu amigo, minha amiga. Quais são os momentos de silêncio no seu dia? Você é capaz de responder a essa pergunta? Pense bem. Existe algum momento no seu dia em que você não está rodeado de pessoas? Existe algum momento em que você fica desconectado da internet? Quanto tempo você consegue passar sem verificar o celular? Não é nenhuma novidade que vivemos rodeados de muitos barulhos. Alguns são até inocentes e têm uma cara de comodidade. Um exemplo...

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5: Bom dia, 4/2, terça-feira, 7 de julho, está entrando no ar mais um programa sucesso, sob direção geral de Padre Ricardo Fidelis, na produção José Devair Silva, apresentação, programação, locução e a recepção é minha, Carlos André, com você a partir de agora, informando, divertindo e evangelizando.
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5: Bom dia para você de Sacramento, cidades circunvizinhas, comunidades rurais, bom dia para você, internauta. Meu abraço a você que aí do outro lado já sintoniza, acompanha, a partir de agora, prestigia o programa Eu, a Viola e Deus. Bom dia para você que está trabalhando, bom dia para você se preparando para mais um dia de trabalho. Aos motoristas, obrigado pela carona. 4:03, participe comigo. 3351-1735. Ou mande aí seu WhatsApp 99197-1748. Peça sua música, mande o seu bom dia, afinal. Aqui é você quem comanda a programação musical. É bom estar com você, tá aí preparando o seu almoço, tá tomando o seu café, já tá na estrada, bom dia para você, obrigado aí por escolher a 100,3 e prestigiar o programa Eu, a Viola e Deus. 4:03 em Sacramento agora, 12 graus, madrugada fria, né? Temperatura aí tá prometendo queda pros próximos dias. A umidade relativa do ar 57%. Bora lá para mais um programa sucesso. Conto com você aí do outro lado.
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5: Ao vivo e a cores com você. João Carreiro e Pardinho, hoje eu não posso. E quem falou que não pode? Pode chamar que nós estamos firme no eito. Bora lá, moçada, não bambeia não. Vamos firme.

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1: Confira a hora certa, 4 horas 15 minutos.

0: Atupéia e Guaratuba, caminhoneiro sofrido antes aqui na 100, passou Jacó e Jacozinho, Sete Irmãos, Sem Você na Minha Vida, Silvoneto e Matarazzo, Hoje Eu Não Posso Ir com Tião Carreiro e Pardinho. Excelente madrugada para você, hoje terça-feira, 7 de julho, nesse momento em Sacramento, 12 graus e 12 graus também na cidade de Uberaba. Wilson, bom dia, seja bem-vindo, bom trabalho para você, obrigado pela carona, Deus abençoe você, toda a família e a equipe de trabalho aí, meu abraço fraterno a todos, bora lá, não bambeia não, terçou aí. Abraço aqui também pro Gorila lá em Igarapava, tudo bom Gorila? Seja bem-vindo, alô pessoal de Igarapava, o Flávio também na sintonia, tudo bom Flávio? Bom dia senhor Zico, dona Joana, pessoal aí na Fazenda Aldeia, moçada Nação Manuel, Elivandro, Cristiano, bora lá moçada, vamos firme aí, já tá na tirança de leite, abraço aqui também o meu amigo Aloysio, Luizão, tudo bom Luizão? Bom dia. Vamos que vamos, né? Pra bambiar não, vamos firme aí. A Helena sintonizada, bom dia Cidinho, bom dia Rosângela, pessoal no Novo Alvorecer, pão de queijo aí hoje, Rosângela? Hã? Bolinho de chuva? Eita, mas vai ser bom pra cá, hein? Cidinho, e aí? Como é que tá o friozinho lá na Fazenda Camurça? Meu abraço pro Éder, pra Andresa, muito obrigado a vocês aí pelo carinho da sintonia.
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1: 4 horas 22 minutos.
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1: 4:34. Bom dia.
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0: Querido Irineu, oi Viola, bom dia, bom dia. Antes cantou pra nós Belmonte Amaraí, Ave Mensageira, no pé do Eito, Ivan Souza e o Júlio César, Tonico Tinoco, Carta e Canarinho Prisioneiro, com Praião e Prainha.
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0: 4:41.
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0: 4:43. Bom dia.

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1: 4:50, a hora certa pra você. 10 faltando pra 5, 4:50, bom dia.
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Zé da Estrada, a Lua é testemunha, antes Dombari de Lei, Fio da Navalha, Menino Velho, Ronaldo Viola e o João Carvalho. Bom dia para você na sintonia, meu estimado amigo Paulimar Ferreira, Érico, Paulo Henrique, aí o Paulo José, pessoal lá no sítio Santos Reis, alô moçada de Campo Florido, tudo bom aí Paulimar? Como é que tá o friozinho aí? Vocês ainda não viram frio não, viu? Vocês vão ver a partir de amanhã essas previsões confirmar, negócio vai descamba. Pedro Donizete de Faria, meu amigo Pedro, tudo bom? Tudo certinho aí? Meu abraço fraterno para você, para a família, muito obrigado, sejam bem-vindos, abraço a todos aí. Bom dia para Sirlene, seja bem-vinda Sirlene, abraço aqui também pro Wanderson, né? Tudo bom, Wanderson? Tudo certinho aí? É isso aí, bora lá, não bambeia não, vamos firme, né? O Robson e a família também, tudo bom, Robson? Deus abençoe, vai dar tudo certo, viu? Conte com as nossas orações, vamos firme, tá certo? Confiantes aí, positivo, pensamento positivo.

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4: Bom dia, 5 horas em ponto.
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4: Bom dia, 5 horas 2 minutos, 5 e 2, excelente manhã de terça-feira, hoje dia 7 de julho, bom dia. 5 horas 3 minutos, 13 graus agora em Sacramento, a umidade relativa do ar 56%. Que bom estar com você aí na sua casa, no seu local de trabalho. Tá acordando agora, despertando com a 100,3. Meu muito obrigado pelo carinho, pela sintonia. Onde quer que você esteja, receba o meu abraço, minha gratidão por você me acolher aí, me receber aí e permitir que eu possa ser companhia para você. Participe comigo, 3351-1735, ou mande aí seu WhatsApp, 991-97-1748. Bora lá, abrindo a segunda hora do programa de hoje. Francês, bom dia.

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1: Tá na 100, tá feliz? 5 horas, 7 minutos.

0: Tião Carreiro e o Zé Paulo, Porta do Mundo, e as três cuiabanas com Tião Carreiro e Pardinho. Lourderley, bom dia, tudo bom, tudo certo? Abraço a todos aí no Rosário. Oi, dona Francisca, bom dia. Bom dia para dona Joana Pimentel, abraço a todos aí. Também na sintonia, Darcy lá em Canápolis, a pessoal de Canápolis, sejam bem-vindos. E já já tem mais moda para todos aí. Um bom dia pro Sérgio, pro Franciel, lá na Fazenda Santa Terezinha, pessoal em Ponte Alta. Ô, Sérgio, bom dia, tudo certo aí? Tudo beleza? Sintonia de pensamento, hein? Que é isso? Bora lá então, vamos que vamos, né? Volto aqui rapidinho, mas antes nós temos informação aqui no Boa Viagem Caminhoneiro. Bom dia para você. Chegando agora para o programa Eu, a Viola e Deus.
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2: 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Seja bem-vindo. Acerte o seu relógio. 5:16.
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0: 5:17, 5:17, atenção você motorista, atenção você caminhoneiro, temos informação importante para você. Durante o mês de junho, né? Finalzinho de maio, mês de junho, nós já havíamos noticiado aqui, sempre acompanhando as informações, sobre a medida provisória que tramita no Congresso e no Senado também, passando pela Câmara dos Deputados, sobre o preço mínimo do frete, né, para os caminhoneiros, transportadores aí, né, tanto autônomos quanto para as empresas. Ontem eu trouxe uma informação, né, que essa medida provisória, ela perde aí seu valor julgativo no próximo dia 16 desse mês de julho. E hoje está marcada mais uma sessão para decidir então sobre a MP dos caminhoneiros, a medida provisória dos caminhoneiros. Eu vou agora, né, com o repórter Regis Salvarani, já está comigo aqui na ponta da linha, vai trazer informação importante para você, caminhoneiro, né, dentro aqui do nosso quadro Boa Viagem Caminhoneiro, direto da agência Rádio Web. O Regis, então, o que é essa medida provisória que será, né, julgada hoje, terça-feira, no Senado aí, o que ela está propondo e se há possibilidades então de ser aprovada? Seja bem-vindo.
7: Está marcada para esta terça-feira a apreciação do projeto que torna a lei a medida provisória 1343 de 2026, conhecida como a MP dos caminhoneiros, no Senado Federal. O texto, que prevê multas rigorosas para empresas que descumprirem o frete mínimo estabelecido pela ANTT, Agência Nacional de Transportes Terrestres, já foi aprovado pela Câmara dos Deputados. Janderson Massaneiro, conhecido como Patrola Caminhoneiro, uma liderança nacional da categoria, reafirma a importância de aprovar o projeto para os estradeiros.
8: E essa MP, ela traz essa condição de respeito, reconhecimento. Nós precisamos que a MP seja aprovada sem qualquer alteração. É muito importante para um princípio, para o início de reconhecimento da nossa categoria e do nosso esforço pelo país, pelo nosso esforço pela nossa população.
7: Embora a regra do frete mínimo esteja em vigor desde 2018, representantes dos caminhoneiros afirmam que ela continua sendo amplamente descumprida. Além do prejuízo aos profissionais, um estudo do economista Gessner Oliveira aponta que o desrespeito à legislação representou desvio de mais de 32 bilhões de reais aos cofres públicos por ano. Do outro lado, a Fiesp, Federação das Indústrias do Estado de São Paulo, afirma que o projeto atropela o livre mercado e traz insegurança jurídica. E a CNI, Confederação Nacional da Indústria, estima alta de 16% nos custos de frete. Patrola reitera a importância do trabalho e da resiliência dos caminhoneiros no dia a dia do país.
8: Nós enfrentamos muitos problemas pelas rodovias do Brasil. Falta de infraestrutura, falta de acostamento de terceira faixa, buraco, falta de sinalização, chuva, sol, granizo. Nosso país é continental. No extremo, 3 graus negativo, 5 graus negativo. No outro extremo, 45 graus de temperatura. Quero lembrar que não teve pandemia, não teve temporal, não teve enxurrada, não teve enchente, não teve deslizamento, não teve nenhuma catástrofe do Brasil onde não existia o trabalho de um caminhoneiro. Se as equipes chegaram, se o alimento chegou, é certeza absoluta. Foi da boleia para a carroceria, da carroceria para a mão de quem estava precisando.
7: Agência Rádio Web, produção e reportagem, Regis Salvarani.
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3: 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Bom dia. 5 horas 24 minutos, 5:24. Uma excelente manhã para você. Obrigado aí pelo carinho, pela sua sintonia, onde quer que você esteja acompanhando o programa Eu, a Viola e Deus. É bom estar aí na sua casa, no seu local de trabalho. Aos motoristas, obrigado pela carona. Meu estimado amigo Sérgio, seja bem-vindo. Fala comigo, meu patrão.
4: Carlos André, bom dia.
3: Bom dia. Firme. Ixi, não bambeia, não.
4: Pega aí.
3: Aqui tá firme, tudo beleza.
4: Tá bom, graças a Deus.
3: Opa, bom demais.
4: Mandar uma música pra nós aí, Carlito Baduí. Vou buscar você. E manda pro Fazenda Jatubá lá, pro Ivan. Manda pra aqueles meninos da Dantiborno. E nós aqui da Santa Terezinha. Um bom dia pra você aí, fica com Deus. Tudo de bom pra vocês aí.
3: Abraço, obrigado. Bom dia de trabalho pra vocês aí também. Sérgio, você, o Franciel, moçada aí na Santa Terezinha, né? A família de vocês. Ó, breve a Santa Missa aí na Santa Helena, tá certo? Então vamos nos reencontrarmos aí pra Santa Missa. E lembrando as comunidades rurais que neste mês de julho a imagem peregrina de Nossa Senhora da Conceição Aparecida, direto do santuário em Aparecida, estará visitando todas as nossas comunidades rurais, né, no dia da Santa Missa. Então você, devoto de Nossa Senhora Aparecida, não perca a oportunidade. Às vezes você tem um voto, tem uma promessa a cumprir lá em Aparecida, né? E tem a oportunidade de estar bem pertinho da nossa mãe querida do céu, a Senhora Aparecida. Então, neste mês de julho, em todas as comunidades, exceto na comunidade Desemboque, que neste mês celebra a padroeira do Desemboque, Nossa Senhora do Desterro, né? No Desemboque será no mês de agosto. Então, nas demais comunidades, a imagem peregrina de Nossa Senhora Aparecida estará indo visitar. Então, você devoto de Nossa Senhora Aparecida, não perca a oportunidade. Fique atento aqui na Rádio Sacramento para o calendário das celebrações nas comunidades rurais. Em todas as comunidades, a imagem peregrina estará indo no dia da missa. Então, você devoto, você que tem aí, né, um voto a cumprir, uma promessa. Então, a Mãe Aparecida vem até você. Não perca esta oportunidade de estar participando da Santa Missa aí nas nossas comunidades rurais e rezando junto da imagem peregrina de Nossa Senhora da Conceição Aparecida.

0: Val, filhote de onça. Antes o Gino e o Geno, eu vou te buscar. Ô, Sérgio, você pediu com Carleta e Baduí a moda, não é isso? Aí na hora que eu puxei aqui na minha pasta aqui de modas aqui, saiu, foi o Gino e o Geno, depois eu vou conferir se é a mesma, tá certo? 5h32.
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0: 5h33. Bom dia.
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6: Bom dia, bom dia. 5h36, excelente manhã pra você. Hoje, terça-feira, dia 7 de julho. Bom dia, dona Cida. Bom dia, senhor Reginaldo. Meu abraço aqui também ao pessoal aí do bairro Chafariz, Alessandra, dona Maria José. Bom dia, Fabiana. Bom dia, Cleiton. Dona Cleusa Márcia no bairro Maria Rosa. O Valdeci e a Fátima lá no João 23. Oi, dona Silvia. Bom dia. É, e agora há pouco eu comentava aí das missas das comunidades rurais, né? A visita da imagem peregrina de Nossa Senhora Aparecida. Então, ó, quinta-feira, comunidade Soberbo, dia 10, sexta-feira, lá no Bananal, dia 13, segunda-feira, alô pessoal da comunidade Santa Helena, ó, dia 13, Santa Missa aí na Santa Helena, dia 14, terça-feira, Jaguarinha, de 15 a 18. A festa lá no Desemboque, todos os dias, né? 15, 16, 17, às 6h30 da tarde, o terço, às 7 da noite, a missa. E no dia 18, Santa Missa às 18 horas, procissão, bênção das rosas, né? E a coroação da imagem de Nossa Senhora do Desterro. Então, de 15 a 18, festa lá no Desemboque. Dia 21, Santa Bárbara, dia 24, sete voltas. Dia 27, Quenta Sol. Dia 28, na comunidade Caxambu. Dia 29, na Divisa. E dia 31, na comunidade Olhos d'Água. Então, né, nesses dias aí, a imagem peregrina de Nossa Senhora Aparecida estará visitando as nossas comunidades rurais. E você, né, aqui da cidade, pode participar da missa aí nas comunidades rurais, tá certo? Talvez você ainda não tenha tido a oportunidade de estar rezando junto à imagem de Nossa Senhora Aparecida, né? A imagem peregrina que veio lá do Santuário Nacional de Aparecida em São Paulo, está aqui na cidade de Sacramento, né? Através do grupo do Terço dos Homens. Então você pode, né? Se organiza aí para estar indo também, prestigiando aí nas nossas comunidades rurais. Então, quinta-feira no Soberbo, sexta-feira lá no Bananal. Então, a gente vai divulgando para vocês. Tatiane Borges Ribeiro, tudo bom, Tati? Meu amigo Marquinhos, cadê o Marquinhos? Tá dormindo? Joga lá um copo d'água nele, um copo é pouco, uma lata, né? Oi, Vitória, Deus abençoe. A Adriana Terra lá em Tapira, bom dia.

0: 5:44.
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0: Barrinha, Nossa Senhora Aparecida, antes cantou para nós aqui na 100,3. O Silveira e o Silveirinha, 8 de setembro, Tião Carreiro e Pardinho com a Viola Divina. Bom dia, já já tem mais e tem também a nossa oração da manhã.
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3: 5:48.
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6: Em instantes, teremos a oração da manhã.
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0: Bom dia, faltando agora 8 minutinhos para 6 horas da manhã. Vamos nos preparando para a oração da manhã. Você que está aí nos acompanhando, momento de juntos pedirmos as bênçãos de Deus, agradecer por mais este dia, pelas graças e bênçãos recebidas. Rezamos por você, pela sua família, as intenções que cada um traz no seu coração. Rezamos pelos aniversariantes de hoje, Daniel Batista da Silva, também por Darcy, aniversariante de hoje, celebrando o Dom da Vida lá em Canápolis, e por todos os aniversariantes. Rezamos pelas pessoas que se encontram enfermas, acamadas, hospitalizadas, necessitando da graça da saúde. Rezo pelos sócios do Clube de Amigos da nossa Rádio Sacramento, por todas as famílias. Rezo pela minha família, especialmente pelos meus pais, e por você que nesse momento está na sintonia da Rádio Sacramento. Que nossa rainha e padroeira possa ser sempre a grande presença de bênçãos, de graça, proteção, saúde e paz em nossas vidas.

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2: Bom dia, queridos ouvintes da Rádio Sacramento. Eu sou o Padre Ricardo Fidelis e vamos iniciar neste momento a Oração da Manhã, nesta terça-feira. Em nome do Pai, do Filho e do Espírito Santo. Amém. Da luz, Criador, vós mesmo sois luz e dia sem fim. Vós nunca da noite provastes as trevas, só Deus é assim. A noite já foge e o dia enfraquece dos astros a luz. A estrela da aurora, surgindo formosa, no céu já reluz. Os leitos deixando, a vós damos graças com muita alegria, porque novamente, por vossa bondade, o sol traz o dia. Ó Santo, pedimos que os laços do Espírito nos prendam a vós, e assim não ouçamos as vozes da carne que clamam em nós. As almas não fira a flecha da ira que traz divisões. Livrai vossos filhos da própria malícia dos seus corações. Que firmes na mente e castos no corpo, de espírito fiel, sigamos a Cristo, caminho e verdade, doçura do céu. O Pai piedoso nos ouça bondoso, e o Filho também. No laço do Espírito, unidos dominam os tempos. Amém. Senhor, meu primeiro pensamento nesta manhã que começa se dirige para ti, que velaste meu sono e assististe o meu despertar. Tu moras nas alturas e habitas bem no íntimo de minha vida, e todo este dia é teu. Consagro-te agora a jornada que começa, que o meu trabalho seja fecundo como o orvalho do teu amor e a força da tua bênção. Em vão trabalham os homens se tu não os amparas. Permite que eu possa responder claramente a todos a respeito da esperança que existe em mim. Que todos aqueles que eu encontrar possam receber uma palavra amiga de meus lábios, um gesto acolhedor de minhas mãos e uma oração sincera do meu coração. Olha na mesa daqueles que sofrem e que possam se alimentar para recuperar as forças e continuar a caminhada da vida. Que hoje à noite eu possa estar novamente contigo na intimidade, como alguém que reencontra um amigo, para poder dar graças pelo dia que me destes. Vamos acolher neste momento a palavra de Deus, o evangelho do dia desta terça-feira. Que esta palavra ilumine nossas vidas,

0: quarta-feira, dia 7 de julho. Evangelho segundo São Mateus, capítulo 9, versículos 32 a 38. Logo que eles saíram, eis que levaram a Jesus o endemoniado mudo. Expulso o demônio, o mudo falou. As multidões ficaram maravilhadas, dizendo: nunca se viu algo assim em Israel. Mas os fariseus diziam: é pelo chefe dos demônios que ele expulsa os demônios. Jesus percorria todas as cidades e vilarejos, ensinando nas sinagogas deles, pregando o evangelho do reino e curando toda doença e toda enfermidade. Vendo as multidões, encheu-se de compaixão por elas, porque estavam angustiadas e abandonadas como ovelhas que não têm pastor. Palavra da salvação. Glória a vós, Senhor. Meus irmãos e minhas irmãs, o trecho do evangelho de hoje encerra o ciclo de milagres desta sessão do evangelho de Mateus, que ilustram a resposta que Jesus dará em breve aos enviados de João Batista. Jesus vai dizer a eles: vão e contem a João as coisas que vocês estão ouvindo e vendo. Cegos recuperam a vista, os coxos andam, leprosos são purificados e surdos ouvem, mortos são ressuscitados e os pobres recebem a boa notícia. Alguns já o reconhecem como Messias, pois estes são os sinais da sua chegada indicados pelos profetas. Porém, outros fariseus e doutores da lei têm o coração endurecido e são incapazes de ler os milagres de Jesus como sinais de sua divindade. É uma questão de tempo. Quando superarem os interesses egoístas, também eles conseguirão abrir os olhos e enxergar a verdade.
1: Depois de ouvir a palavra do Senhor, vamos elevar as nossas preces, concedendo-nos a alegria de louvá-lo nesta manhã. Deus fortalece a nossa esperança. Por isso, vamos dirigir a Ele a nossa oração cheios de confiança. Senhor.

0: Ramírez.
1: Nós vos agradecemos, Deus e Pai de nosso Senhor Jesus Cristo, o conhecimento e a imortalidade que recebemos por meio dele. Concedei-nos a humildade de coração para nos ajudarmos uns aos outros no amor de Cristo. Derramai o Espírito Santo sobre nós, vossos servos, para que seja sincero o nosso amor fraterno. Vós que confiastes aos seres humanos a tarefa de governar o mundo, concedei que o nosso trabalho vos dê glória e santifique os nossos irmãos e irmãs. Vós que sois tão bom e generoso, concedei a vossa graça a todos os ouvintes da Rádio Sacramento que ao longo da nossa programação apresentaram as suas intenções. Que todos recebam a saúde do corpo, a proteção da alma, o auxílio em suas necessidades espirituais e materiais. E concedei também, Senhor, a vossa graça a todos os membros do Clube de Amigos que nos ajudam nesta importante tarefa de evangelizar pela Rádio Sacramento. Apresentando todas estas intenções, rezemos a oração que o Senhor nos ensinou. Pai nosso que estais no céu, santificado seja o vosso nome. Venha a nós o vosso reino. Seja feita a vossa vontade, assim na terra como no céu. O pão nosso de cada dia nos dai hoje. Perdoai-nos as nossas ofensas, assim como nós perdoamos a quem nos tem ofendido, e não nos deixeis cair em tentação, mas livrai-nos do mal.
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1: Senhor, no início deste dia venho pedir-te saúde, força, paz e sabedoria. Quero olhar hoje o mundo com olhos cheios de amor, ser paciente, compreensivo, manso e prudente, ver além das aparências teus filhos como tu mesmo os vês, e assim não ver senão o bem em cada um. Cerra meus ouvidos a toda calúnia, guarda minha língua de toda maldade, que só de bênçãos se encha meu espírito. Que eu seja tão bondoso e alegre que todos quantos se achegarem a mim sintam a tua presença. Senhor, reveste-me de tua beleza e que no decurso deste dia eu te revele a todos. Amém. Vamos pedir à nossa mãe Maria Santíssima que nos conceda a graça e a bênção que necessitamos. Vamos nos confiar a ela, pedindo que Nossa Senhora nos acompanhe ao longo de todo este dia, nos concedendo a saúde do corpo, a proteção da alma, as bênçãos que necessitamos.
3: Nossa Senhora, Virgem do Silêncio.
1: Ó minha Senhora e minha Mãe, eu me ofereço todo a vós e em prova de minha devoção para convosco, vos consagro neste dia meus olhos, meus ouvidos, minha boca, meu coração e todo o meu ser. E já que sou vosso, ó incomparável Mãe, guardai-me e defendei-me como propriedade vossa. Amém. Ave Maria, cheia de graça, o Senhor é convosco. Bendita sois vós entre as mulheres, e bendito é o fruto do vosso ventre, Jesus. Santa Maria, Mãe de Deus, rogai por nós, pecadores, agora e na hora de nossa morte. Amém. Queridos ouvintes da Rádio Sacramento, vamos neste momento receber a bênção de Deus para este dia que está começando. O Senhor Jesus Cristo esteja a teu lado para te defender, dentro de ti para te conservar, diante de ti para te conduzir, atrás de ti para te guardar, acima de ti para te abençoar. Ele que vive e reina pelos séculos dos séculos. Amém. A bênção de Deus Todo-Poderoso, Pai, Filho e Espírito Santo. Amém. Um feliz e abençoado dia para todos os queridos rádio ouvintes da Rádio Sacramento.
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4: Bom dia, 6 horas 13 minutos, é hora de informação. Vamos saber como fica o tempo e a temperatura.
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4: 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Esta terça-feira será marcada pelo avanço da frente fria para o oceano na altura do litoral entre São Paulo e Rio de Janeiro, enquanto uma nova massa de ar polar ganha força sobre o centro-sul do Brasil. O sistema mantém a chuva concentrada em áreas litorâneas do sul e do sudeste, ao mesmo tempo em que derruba as temperaturas e aumenta as condições para geada em diversos pontos da região sul. Inclusive, algumas cidades da região sul estão amanhecendo com temperaturas negativas, marcando aí menos 3, menos 4 graus. Já o tempo seco continua predominando no centro-oeste e em grande parte do interior do nordeste. Para a região sudeste, o avanço de uma frente fria mantém pancadas de chuva desde cedo entre o sul e o litoral paulista, com intensidade de moderada a forte. No decorrer do dia, a chuva continua no litoral de São Paulo, em áreas do interior e leste do estado. Na região metropolitana de São Paulo, sul do Rio de Janeiro, Grande Rio Sul, da Zona da Mata de Minas Gerais, continua com intensidade fraca e moderada. Também há possibilidade de chuva no restante do litoral fluminense e no sul do Espírito Santo até o fim deste dia, porém com menor intensidade. Nas demais áreas da região sudeste, o tempo ainda permanece firme. A massa de ar polar deixa as temperaturas mais agradáveis no centro-sul paulista e no sul de Minas Gerais, enquanto o extremo norte e noroeste paulista seguem com tardes mais quentes. No Triângulo Mineiro, oeste e norte de Minas Gerais, a umidade relativa do ar poderá ficar abaixo dos 30%. Entre o litoral norte de São Paulo e a região dos lagos, no Rio de Janeiro, as rajadas de vento poderão alcançar 70 quilômetros por hora. Em Sacramento, nesse momento, 11 graus, a umidade relativa do ar 57%. A máxima prevista para hoje, 26 graus. Nesse momento, os ventos 6 quilômetros por hora. Pode ocorrer chuviscos no final da tarde e noite em alguns pontos isolados do município. A umidade relativa do ar vai variar entre 42% e 86%. Portal climatempo.com com as informações do tempo e a temperatura.
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0: 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A hora certa para você. 6:18.
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Dia, 6:24, 6:24. Negócio hoje não tá brincadeira não, viu? Eu uso um aparelho ortodôntico, gente, já tem assim uns dias, viu? Já tem uns dias, esse ano tá fazendo, se não me falha a memória, né? Esse ano tá fazendo 18 anos que eu uso aparelho ortodôntico. E até hoje, quando faz a manutenção, o negócio fica uma trepidação que eu vou te contar, viu? Mas vamos lá, vamos que vamos, né? Então, assim, faz parte do processo, então vamos evoluir, né? Como diz aí um colega meu, vamos evoluir. Então vamos, né? Não pode bambear, porque senão a evolução não vai, não. Maria Helena, bom dia, tudo bom? Tudo certo aí? Meu amigo Júlio, tá lá no Ranchinho Boa Vista, bom dia pra você. A Maria da Congada, tudo bom, Maria? Tava sumida, menina, tá tudo certo? Meu abraço fraterno, gratidão pelo carinho, viu? Muito obrigado, seja sempre muito bem-vinda. Maria é uma pessoa muito especial aqui pra nós na Rádio Sacramento, né, Maria? Sua alegria, com a sua energia positiva. Dona Benice, senhor Manuel, alô pessoal aí na Fazenda Fazendinha, pessoal do Desemboque, que está em clima de festa, né? Semana que vem, grandiosa festa lá no Desemboque, em louvor a Nossa Senhora do Desterro. 15, 16, 17 e 18 agora de julho, a festa do Desemboque. Edivaldo, bom dia. Bom dia para a equipe da Agromil. Olha o frio, Marquinhos. Vocês não viram nada. Vocês não, lá no sul, tem cidade lá amanhecendo hoje com menos 4 graus. Negócio lá não tá brincadeira, não. E esse friozinho que tá lá, essa frente fria que está lá, já tá começando a querer arrumar a estrada para a região sudeste. Vai chegar para nós aqui, né? Então, assim, vamos torcer. Estado de São Paulo tem chuva, né? Grande parte do estado de São Paulo recebendo aí acumulados significativos de chuva e isso ajuda. Esfria, mas não gia, né? Então, vamos torcer para que essa chuva de São Paulo atravesse o rio para cá, né? Para dar uma amenizada esse caso confirmar aí essa massa de ar frio, essa geada prevista aí. Daqui a pouco, atenção, cafeicultores, vou trazer uma informação aqui daqui a pouquinho sobre o fenômeno El Niño, que vai afetar de forma concreta aí as lavouras de café. Então você cafeicultor, você aí lavourista, fique atento, daqui a pouco vou trazer uma informação importante aqui. A Luzia Afonso está na sintonia, o José Antônio, a Rosineide, a equipe da Sirju, o senhor Reinaldo, bom dia. Bom dia aqui também pro meu amigo Juninho lá nos Diogos e a Lourdes tá sintonizada. 6:27, canta César e Paulinho.

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2: Vamos falar sobre o fenômeno El Niño, notícias do agro hoje, fenômeno que está aí confirmando, né, as possibilidades e as probabilidades de atuar sobre o Brasil neste ano de 2026-2027. Uma das culturas que poderá sofrer danos aí, né, é a cultura do café, a cafeicultura. É, já está comigo aqui na ponta da linha, direto da agência Rádio Web, o repórter Felipe Medeiros, que vai trazer essa informação importante aos cafeicultores e também aos agricultores brasileiros sobre o fenômeno El Niño, né? Segundo os meteorologistas, já está aí com uma porcentagem alta de se concretizar, né, neste ano de 2026-2027. Felipe, então, né, esse super El Niño, o que ele pode ocasionar, principalmente, né, provocar aí na cafeicultura brasileira? Seja bem-vindo.
5: O clima tem se tornado um dos maiores desafios para a produção de alimentos no Brasil e no mundo. A previsão de um super El Niño ainda este ano tem preocupado principalmente os produtores de café, já que o fenômeno pode trazer calor mais intenso e chuvas abaixo da média, comprometendo a florada e a produção dos frutos. O coordenador-geral de pesquisa e desenvolvimento do Centro Nacional de Monitoramento e Alertas de Desastres Naturais, José Antônio Marengo, avalia o cenário.
6: Considera temperatura límite do café 30 graus, mas na verdade 32. E o número de dias com acima de 32 graus está aumentando no presente, não nem precisa ir ao futuro, está aumentando, sim. Obviamente isso pode afetar café, pode afetar outras áreas, por exemplo, na casa da economia, isso pode afetar também o trabalho das pessoas que trabalham no campo, não? Os pedreiros que estão coletando lavouras da agricultura. Isso poderia gerar a perda de mão de obra.
5: Produtores de café têm buscado mais a pesquisa para adaptação climática. É o caso do Walter de Simone, especialista em políticas climáticas e também produtor de café.
7: Essa conexão é importante que ela seja cada vez mais explicitada e reconhecida e que a gente dê esse nome a isso, né? Para que a gente possa olhar para algumas coisas. A primeira delas é entender a importância da adaptação essas mudanças climáticas que estão acontecendo. Por um lado, parece que é só uma discussão sobre a quebra de safra, precisamos de seguro, que é uma coisa de fato super importante, mas que na realidade é toda uma visão de investimentos que vão ser necessários que aconteçam no campo, que não necessariamente isso é acessível a todos os produtores, especialmente pequenos e médio porte. Por exemplo, muita gente olhando irrigação como uma das grandes soluções para esse problema, que requer investimento alto e que não necessariamente funciona em todas as regiões. Mas também uma discussão sobre novas habilidades para trabalhadores no campo, uma discussão sobre como trazer novas variedades.
5: Mas não é só isso, segundo o Walter, que vive a realidade do campo e da pesquisa.
7: Tem regiões, cidades, municípios, estados do Brasil que têm no café uma importante fonte de renda e de desenvolvimento local, que vão precisar entender como é que isso vai acontecer no longo prazo. Então, como é que a gente traz essa discussão, né, para a realidade dos prefeitos, dos governadores, das instituições locais que estão responsáveis para dar esse apoio, seja o Emater, enfim, para que a gente comece a enfrentar essa parte da adaptação olhando olho no olho.
5: Especialistas alertam ainda que o produtor rural também contribui para mitigar as mudanças climáticas, protegendo as florestas e respeitando o Código Florestal. Agência Rádio Web, produção e reportagem, Felipe Medeiros.
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2: 6:40, 20 faltando para 7. Uma excelente manhã para você.
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2: Bom dia, bom dia. 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
2: 6:42.

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1: Daniel com Zé Camilo, Minas Gerais, bom dia, bom dia. Gente do céu, passa das 6 horas, parece que o relógio aqui dispara. Eu vou tomar saber qual é o limite de velocidade desse relógio aqui depois das 6, viu? Eu vou te contar, viu? Aí, ó, já faltando só 13 minutinhos para 7 da manhã. Edileuza, bom dia, tudo bem? Tá tudo certo aí? Pessoal na Fazenda Boa Vista, o Adilson na Fazenda Cachoeira e meu estimado amigo Gilmar Borges. Salve, Rainha Gilmar, tudo bom? Tudo certo? Abraço para você, pra Romilda, pessoal aí na Fazenda Rincão. Tá na sintonia da melhor rádio, claro, tá na 100, tá feliz. Ô Gilmar, tudo certo pra quinta-feira? Tudo certinho, combinado então, vamos que vamos, né? 6h48, já tem mais música, cadê aqui até meu computador aqui, eu tô com mouse aqui, o trem já chama mouse, eu não sei porquê, né? Não é mouse. Cadê a encrenca aqui? Bora lá.
2: O locutor das mãos.
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1: 6h49.
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1: Bom dia, eu, a Viola e Deus e você aí do outro lado, claro, na sintonia, acompanhando a programação. Vamos atendendo a indicação do pessoal lá de Ituverava. O Carlos tá na sintonia, tá pedindo música, oferecendo aí para alguém especial que está na sintonia também. Eita, paixão de quilômetros, hein, Carlos? Abraço aí para você, pessoal de Ituverava, sejam bem-vindos, né? Aí vamos para Igarapava, Delta, Condomínio Águas de Ribalta. O Juninho tá lá no Condomínio Águas de Ribalta, tá sintonizado também, parabeniza aí pelo programa. E dizendo que só não ouve o meu programa se não tiver rádio perto, porque se tiver e um celular, ele tá firme no eito. Bora lá então, Juninho. Não bambeia não, ô Carlos, pediu, tá no rádio, ó. Ataíde Alexandre, clareou, clareou, o amor clareia tudo, né? onde há amor, há o que há de melhor, com certeza.

0: As irmãs Freitas, quando a saudade aperta, eu costumo dizer o que mata a saudade chama-se presença. Não tem outro remédio. O único remédio para saudade chama-se presença. Então, seja presença na vida uns dos outros e principalmente na vida das pessoas que você ama, das pessoas que são importantes para você. Porque num piscar de olhos, a saudade pode se tornar ausência e não terá como ser presença física, só no coração, na lembrança e também nos bons momentos vividos. Então, se há saudade, mate-a com a presença, presença verdadeira, presença de quem faz presente na vida de quem é importante para você. E com essas e outras, encerro mais um programa Sucesso. Obrigado, Senhor, por mais um dia de trabalho. Obrigado, Senhor, pela minha voz, que através dela pude levar a todos a alegria da música, da informação e também da evangelização.
1: O show já tem.
0: Encerro mais este programa prometendo voltar amanhã às 4 da madrugada, se o nosso bom Deus permitir, porque é graças a Ele que a vida continua. E Ele é tão bom que vai querer, eu espero por você. Gratidão a Deus pelo dom da vida de cada um de vocês que mais uma vez me acolheu, me recebeu, aí onde quer que você esteja. A você, motorista, obrigado pela carona. Seja feliz, faça alguém feliz, eu acredito em você. Excelente, abençoada terça-feira. Bom dia para você que está indo para o trabalho ou se indo para casa, né, descansar de uma noite de trabalho. Enfim, onde quer que você esteja, onde quer que você vá, sob as bênçãos e a proteção de nossa rainha e padroeira, e que o seu dia seja maravilhoso. Aquele abraço especial. Bom dia. Tchau, tchau.
1: Obrigado a todos vocês.
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louvado seja nosso Senhor Jesus Cristo, para sempre seja louvado. Esta missa será celebrada nas seguintes intenções: em louvor à Santa Edvirgens, em ação de graças pelo aniversário de Roberto Gonzaga de Oliveira, pedindo proteção, saúde e paz para Leandro de Paula Martins, pelas almas, quatro intenções, por alma de Maria Eduarda Borges de Cunha, Hugo Rodrigues da Cunha, Ursulina Zago Bizão, Francisco do Neponuceno Vilas Boas, João Sebastião da Silva e Adalgisa, Antônio da Cruz Gonzaga, Selma Escalon Cordeiro, Oscarina de Paula, Luiz Antônio de Melo,

0: Em nome do Pai, e do Filho, e do Espírito Santo.
1: Amém.
0: O Senhor que encaminha os nossos corações para o amor de Deus e a constância de Cristo, esteja convosco.
1: Bendito seja Deus que nos reuniu no amor de Cristo.
0: O Senhor Jesus que nos convida à mesa da palavra e da Eucaristia, nos chama a segui-lo fielmente. Reconheçamos ser pecadores e invoquemos com confiança a misericórdia do Pai. Confessemos os nossos pecados. Confesso a Deus Todo-Poderoso e a vós, irmãos e irmãs, que pequei muitas vezes por pensamentos e palavras, atos e omissões, por minha tão grande culpa, e peço à Virgem Maria, aos anjos e santos, e a vós, irmãos e irmãs, que rogueis por mim a Deus nosso Senhor. Deus Todo-Poderoso, tenha compaixão de nós, perdoe os nossos pecados e nos conduza à vida eterna.
1: Amém.
0: Senhor, tende piedade de nós.
1: Senhor, tende piedade de nós.
0: Cristo, tende piedade de nós.
1: Cristo, tende piedade de nós.
0: Senhor, tende piedade de nós.
1: Senhor, tende piedade de nós.
0: Oremos. Ó Deus, pela humilhação do vosso Filho, reerguestes o mundo decaído. Dai-nos uma santa alegria, para que, livres da servidão do pecado, cheguemos à felicidade eterna. Por nosso Senhor Jesus Cristo, vosso Filho, que é Deus, e convosco vive e reina na unidade do Espírito Santo, por todos os séculos dos séculos.
1: Amém.
2: Leitura do livro do Gênesis. Naqueles dias, Jacó levantou-se ainda de noite, tomou suas duas mulheres. Leitura da profecia de Oséias. Assim fala o Senhor: eles constituíram reis sem minha vontade. Constituíram príncipes sem meu conhecimento. Sua prata e seu ouro serviram para fazer ídolos e para sua perdição. Teu bezerro, ó Samaria, foi jogado ao chão. Minha cólera inflamou-se contra eles. Até quando ficarão sem purificar-se? Esse bezerro provém de Israel. Um artesão fabricou-o. Isso não é um Deus. Será feito em pedaços esse bezerro de Samaria. Semeiam ventos, colherão tempestades. Se não há espiga, o grão não dará farinha. E, mesmo que, estranhos a comerão. Efraim ergueu muitos altares em expiação do pecado, mas seus altares resultaram-lhe em pecado. Eu lhes deixei por escrito grande número de preceitos, mas esses foram considerados coisa que não lhes toca. Gostam de oferecer sacrifícios e molam carnes e comem, mas o Senhor não os recebe. Antes, o Senhor lembra seus pecados e castiga suas culpas. Eles deverão voltar para o Egito. Palavra do Senhor.
1: Graças a Deus.
2: Confia, Israel, no Senhor.
1: Confia, Israel, no Senhor.
2: É nos céus que está o nosso Deus. Ele faz tudo aquilo que quer. São os deuses pagãos, ouro e prata. Todos eles são obras humanas.
1: Confia, Israel, no Senhor.
2: Tem boca e não podem falar. Tem olhos e não podem ver. Tem nariz e não podem cheirar. Tendo ouvidos, não podem ouvir.
1: Confia, Israel, no Senhor.
2: Tem mãos e não podem pegar, tem pés e não podem andar. Como eles serão seus autores, que os fabricam e neles confiam.
1: Confia, Israel, no Senhor.
2: Confia, Israel, no Senhor. Ele é teu auxílio e escudo. Confia, Araão, no Senhor. Ele é teu auxílio e escudo.
1: Confia, Israel, no Senhor.

0: proclamação do Evangelho de Jesus Cristo segundo Mateus.
1: Glória a vós, Senhor.
0: Naquele tempo, apresentaram a Jesus um homem mudo, que estava possuído pelo demônio. Quando o demônio foi expulso, o mudo começou a falar. As multidões ficaram admiradas e diziam: nunca se viu coisa igual em Israel. Os fariseus, porém, diziam: é pelo chefe dos demônios que ele expulsa os demônios. Jesus percorria todas as cidades e povoados, ensinando em suas sinagogas, pregando o evangelho do reino e curando todo tipo de doença e enfermidade. Vendo Jesus as multidões, compadeceu-se delas, porque estavam cansadas e abatidas, como ovelhas que não têm pastor. Então disse a seus discípulos: a messe é grande, mas os trabalhadores são poucos. Pedi, pois, ao dono da messe que envie trabalhadores para a sua colheita. Palavra da salvação.
1: Ó Senhor.
2: A palavra de Deus neste dia nos convida à fidelidade e a deixar que em nossos corações surja o sentimento de compaixão, assim como no coração divino. A primeira leitura continua nos contando a história do profeta Oséias, que viveu num tempo de muita crise política e religiosa dentro do povo de Israel. E o profeta Oséias tem a missão de denunciar um povo que ficava multiplicando altares e práticas religiosas, isto é, um povo que se deixou levar pela idolatria, pela infidelidade ao Deus que os tirou da escravidão do Egito. Por isso, no final da leitura de hoje, Deus, por meio do profeta, afirma: eles deverão voltar para o Egito. Isto porque a ingratidão e a infidelidade tinha tomado conta daquele povo. É preciso que se realize o culto a Deus, porque eles continuaram prestando culto a Deus, mas os corações deles estavam distantes de Deus. Com isso nós aprendemos que o culto a Deus é legítimo desde que o coração também acompanhe esse culto. É preciso que a fidelidade seja plena e não na aparência. No Evangelho nós contemplamos Jesus que está diante de uma multidão. E é uma imagem bonita porque Jesus olha e vê ovelhas cansadas, abatidas, como se não tivessem pastor. Então, antes de ensinar ou realizar milagres, Jesus tem compaixão. Jesus liberta aqueles que estão possuídos pelo demônio, ou seja, tomados pelo mal. E assim é preciso reconhecer que a ação de Jesus se torna controversa, porque alguns admiram o que realiza Jesus. Nunca se viu coisa igual em Israel. Mas os inimigos de Jesus, com seus corações fechados, criticam o Senhor, perseguem Jesus pelo bem que ele faz. É preciso então aprender que Deus nunca olha para o ser humano com indiferença. Ele conhece o cansaço, ele conhece as preocupações, as dores, as angústias. Seu primeiro sentimento diante do ser humano é sempre o sentimento de compaixão. Por isso, Jesus convida os discípulos a rezarem por operários para trabalharem nesta grande colheita que é a realidade do mundo. O mundo que precisa de homens e mulheres que revelem a misericórdia de Deus no estado de vida em que se encontram, na vocação que têm. Todos devem revelar a misericórdia do Senhor. Hoje deixemos que Jesus olhe também para nós, que o olhar de Jesus não pese sobre nossas fraquezas, mas que o olhar de Jesus nos liberte e nos levante sempre cheios de esperança. Louvado seja nosso Senhor Jesus Cristo.
1: Para sempre seja louvado.

0: Bendito sejais, Senhor Deus do universo, pelo pão que recebemos de vossa bondade, fruto da terra e do trabalho humano, que agora vos apresentamos e para nós se vai tornar pão da vida.
1: Bendito seja Deus para sempre.
0: Bendito sejais, Senhor Deus do universo, pelo vinho que recebemos de vossa bondade, fruto da videira e do trabalho humano, que agora vos apresentamos e para nós se vai tornar vinho da salvação.
1: Bendito seja Deus para sempre.

0: Orai, irmãos e irmãs, para que o meu e vosso sacrifício seja aceito por Deus Pai Todo-Poderoso.
1: Receba o Senhor por tuas mãos este sacrifício, para a glória do seu nome, para o nosso bem e de toda a sua santa igreja.
0: Fazei, Senhor, que este sacrifício celebrado em honra do vosso nome nos purifique e nos leve cada vez mais a viver a vida do vosso reino. Por Cristo nosso Senhor.
1: Amém.
0: O Senhor esteja convosco.
1: Ele está no meio de nós.
0: Corações ao alto.
1: O nosso coração está em Deus.
0: Demos graças ao Senhor nosso Deus.
1: É nosso dever e nossa salvação.
0: Na verdade, é digno e justo, é nosso dever e salvação dar-vos graças sempre e em todo lugar, Senhor, Pai Santo, Deus Eterno e Todo-Poderoso. Pois por meio do vosso Filho muito amado, sois não somente o Criador do gênero humano, mas também o Autor misericordioso da sua redenção. Por isso, com razão vos servem todas as criaturas. Os redimidos vos prestam o devido louvor e unânimes vos bendizem vossos anjos e santos. Também nós vos celebramos com alegria e dizemos sem cessar a uma só voz: Santo, Santo, Santo, Senhor Deus do universo, o céu e a terra proclamam a vossa glória. Hosana nas alturas. Bendito que vem em nome do Senhor. Hosana nas alturas. Na verdade, ó Pai, vós sois santo, fonte de toda santidade. Santificai, pois, estes dons, derramando sobre eles o vosso Espírito, a fim de que se tornem para nós o corpo e o sangue de nosso Senhor Jesus Cristo.
1: Enviai o vosso Espírito Santo,
0: estando para ser entregue, e abraçando livremente a paixão, Jesus tomou o pão, pronunciou a bênção de ação de graças, partiu e o deu a seus discípulos, dizendo: Tomai todos e comei. Isto é o meu corpo que será entregue por vós.

Do mesmo modo, no fim da ceia, ele tomou o cálice em suas mãos e, dando graças novamente, o entregou a seus discípulos, dizendo: Tomai todos e bebei. Este é o cálice do meu sangue, o sangue da nova e eterna aliança, que será derramado por vós e por todos para a remissão dos pecados. Fazei isto em memória de mim.

0: Mistério da fé.
1: Anunciamos, Senhor, a vossa morte e proclamamos a vossa ressurreição. Vinde, Senhor Jesus.
0: Celebrando, pois, o memorial da morte e ressurreição do vosso Filho, nós vos oferecemos, ó Pai, o pão da vida e o cálice da salvação, e vos agradecemos porque nos tornastes dignos de estar aqui na vossa presença e vos servir.
1: Aceitai, ó Senhor, a nossa oferta.
0: Suplicantes, vos pedimos que, participando do corpo e sangue de Cristo, sejamos reunidos pelo Espírito Santo num só corpo.
1: O Espírito nos una num só corpo.
0: Lembrai-vos, ó Pai, da vossa Igreja, que se faz presente pelo mundo inteiro. Que ela cresça na caridade em comunhão com o Papa Leão, com nosso Bispo Paulo, os bispos do mundo inteiro, os presbíteros, os diáconos e todos os ministros do vosso povo.
1: Lembrai-vos, ó Pai, da vossa Igreja.
0: Lembrai-vos também, na vossa misericórdia, dos nossos irmãos e irmãs que adormeceram na esperança da ressurreição, especialmente das intenções desta Santa Missa, e de todos os que partiram desta vida. Acolhei-os junto a vós, na luz da vossa face.
1: Concedei-lhes, ó Senhor, a luz eterna.
0: Enfim, nós vos pedimos, tende piedade de todos nós e dai-nos participar da vida eterna com a Virgem Maria, Mãe de Deus, São José, seu esposo, os apóstolos e todos os santos que neste mundo viveram na vossa amizade, a fim de vos louvarmos e glorificarmos, por Jesus Cristo, vosso Filho. Por Cristo, com Cristo e em Cristo, a vós, Deus Pai Todo-Poderoso, na unidade do Espírito Santo, toda honra e toda glória, por todos os séculos dos séculos.
1: Amém.
0: Rezemos com amor e confiança a oração que o Senhor Jesus nos ensinou. Pai nosso que estais nos céus, santificado seja o vosso nome. Venha a nós o vosso reino. Seja feita a vossa vontade, assim na terra como no céu. O pão nosso de cada dia nos dai hoje. Perdoai-nos as nossas ofensas, assim como nós perdoamos a quem nos tem ofendido, e não nos deixeis cair em tentação, mas livrai-nos do mal. Livrai-nos de todos os males, ó Pai, e dai-nos hoje a vossa paz. Ajudados pela vossa misericórdia, sejamos sempre livres do pecado e protegidos de todos os perigos, enquanto aguardamos a feliz esperança e a vinda do nosso Salvador, Jesus Cristo.
1: Vosso é o reino, o poder e a glória para sempre.
0: Senhor Jesus Cristo, dissestes aos vossos apóstolos: eu vos deixo a paz, eu vos dou a minha paz. Não olheis os nossos pecados, mas a fé que anima a vossa Igreja. Dai-lhe segundo o vosso desejo a paz, mas a fé que anima a vossa Igreja. Dai-lhe segundo o vosso desejo.

0: Felizes os convidados para a ceia do Senhor. Eis o Cordeiro de Deus que tira o pecado do mundo.
1: Senhor, eu não sou digno de que entreis em minha morada, mas dizei uma palavra e serei salvo.

Alma de Cristo, santificai-me. Corpo de Cristo, salvai-me. Sangue de Cristo, inebriai-me. Água do lado de Cristo, lavai-me. Paixão de Cristo, confortai-me. Ó bom Jesus, ouvi-me. Dentro de vossas chagas, escondei-me. Não permitais que me separe de vós. Do espírito maligno, defendei-me. Na hora da morte, chamai-me e mandai-me ir para vós, para que com os vossos santos vos louve. Por todos os séculos dos séculos. Amém.

0: Oremos. Nós vos pedimos, Senhor, que, cedidos por essa tão grande dádiva, possamos colher os frutos da salvação sem jamais cessar vosso louvor. Por Cristo nosso Senhor.
1: Amém.
0: Senhor Jesus, pão vivo descido do céu, olhai por esta basílica santuário erguida para vossa glória.

0: Que todos os que aqui entram encontrem em vosso coração eucarístico a paz, o perdão e a força que necessitam. Fazei de todos nós apóstolos do vosso amor eucarístico. Graças e louvores sejam dados a cada momento
1: ao Santíssimo e Digníssimo Sacramento.
0: Senhora do patrocínio do Santíssimo Sacramento, vós que apresentastes a Jesus o vosso coração puro e fiel, acolhei hoje o louvor dos vossos filhos e filhas. Ajudai-nos a amar a Eucaristia e a viver dela cada dia. Sede para nós refúgio, ternura e intercessão junto de vosso Filho. Rogai por nós, Santa Mãe de Deus,
1: para que sejamos dignos das promessas de Cristo.
0: São José,
1: rogai por nós.
0: São Miguel Arcanjo, defendei-nos no combate. Sede nosso refúgio contra as maldades e as ciladas do demônio. Ordene-lhe Deus, instantemente o pedimos. E vós, príncipe da milícia celeste, pelo divino poder, precipitai ao inferno a Satanás e a todos os espíritos malignos que andam pelo mundo para perder as almas.
1: Amém.
0: O Senhor esteja convosco.
1: Ele está no meio de nós.
0: Abençoe-vos Deus Todo-Poderoso, Pai, Filho e Espírito Santo.
1: Amém.
2: Ide em paz e o Senhor vos acompanhe.
1: Graças a Deus.
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5: 7:32.
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5: 7:33.

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1: Em 7 de julho, celebramos a Beata Maria Romero, socorro dos pobres e marginalizados. Bem-aventurada Maria Romero Menezes, nasceu em 13 de janeiro de 1902, em Granada, na Nicarágua. Recebeu uma sólida formação religiosa. Aos 12 anos, entrou para a Escola das Filhas de Maria Auxiliadora. Em 1923, consagrou-se a Deus e a Nossa Senhora, emitindo os votos religiosos. Em 1961, trabalhou na Fundação das Obras Sociais do Instituto de Maria Auxiliadora, as Salesianas, na Costa Rica. Em 1966, fundou um hospital de clínica geral, destinado ao atendimento de toda a comunidade. Morreu no dia 7 de julho de 1977. O governo da Costa Rica a declarou cidadã honorária da nação. Foi beatificada pelo Papa João Paulo II em 2000. Oremos. Beata Maria Romero, fostes o socorro dos pobres e desabrigados, amparo dos humildes e o conselho dos que pediram. Intercedei por nós junto a Jesus, para que nosso coração seja tão bondoso e amável quanto o vosso. Amém. Beata Maria Romero, rogai por nós. Neste mesmo dia, a igreja também celebra Santo Odão. Continue sintonizado na Rádio Sacramento. Deus abençoe e bom dia.
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0: meu amigo, olá minha amiga ouvinte, graça e paz da parte de Cristo Jesus. Que a luz de Jesus brilhe e seja a nossa força e a nossa guia. Esse é o momento despertar e eu quero falar para vocês hoje sobre o sentido do medo. Você conhece pessoas que têm medo? Você tem medo de alguma coisa? O medo tem sentido e quer me dizer algo. Sem medo eu não teria medida e estaria sempre exagerando. Mas ele talvez, muitas vezes, me bloqueia. Quando então dialogo com o medo, ele pode arremeter-me para uma atitude errônea da vida. Muitas vezes o medo provém de um ideal perfeccionista. A pessoa quer tudo certinho, tenho medo de cair no ridículo, de cometer um erro. Não me atrevo a falar em público com medo de gaguejar ou porque outros podem não gostar. Tenho medo de ler em voz alta porque posso me atrapalhar. Aqui, o medo indica sempre expectativas exageradas. A pessoa cria expectativa muito alta, por isso cria medo. No mundo do perfeccionismo, existe sempre um medo profundo do próprio desvalor. Gostaríamos de mostrar nosso valor trabalhando cada vez mais. Então a pessoa acha que precisa mostrar aos outros que ela tem valor, faz sempre mais. Mas ainda que elogiados, parece-nos sempre pouco. Fazemos cada vez mais com o desejo maior de confirmação. Nós precisamos que nos confirmem que nós temos valor. Por isso fazemos sempre mais. Nunca é suficiente o reconhecimento que recebemos. Trabalhamos loucamente e mesmo assim não conseguimos paz interior. Em última análise, a causa de algum tipo de medo é orgulho. Eu poderia conduzir a conversa com meu medo para a humildade. Eu poderia reconciliar-me com meus limites, com minhas fraquezas e defeitos e dizer para mim mesmo: eu posso cometer uma gafe. Não preciso saber tudo. Eu posso errar. Devo me permitir errar. Existem também medos que não se referem a uma atitude falsa da vida, mas que estão necessariamente ligados à condição humana, ao medo da solidão, da perda, da morte. Em cada pessoa é diferente, por exemplo, o medo da morte. Algumas a consideram de forma apavorante. Seria então o caso de falar com esse medo, dizendo: vou morrer de qualquer modo. O medo pode ajudar-me a reconciliar com a morte, aceitar o fato de que sou mortal. Se eu escutar o medo que existe em mim e abrir-lhe as portas, posso sentir nele profunda paz. O medo então transforma-se em serenidade, liberdade e paz. Por isso, caro ouvinte, converse com os teus medos e aceite os limites que você tem. Muitas vezes o medo é não aceitar os próprios limites, por isso que ele surge. Curta a nossa página no Facebook e receberá também ali mensagens diárias. Um forte abraço para você, até o próximo encontro. Deus te abençoe. Em nome do Pai, do Filho e do Espírito Santo. Amém.
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1: E é isso, gente. Catequese e família vai ficando por aqui até a próxima edição. Ficam todos com Deus. Tchau, tchau.
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7: 7:45.
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8: Bom dia, meus amigos, serianos, não serianos, caros ouvintes da Rádio Sacramento, internautas, pessoas que, de uma forma ou de outra, precisam de ajuda para se livrar do mal do alcoolismo. Meu nome é Romildo Leal Rodrigues, eu sou um dos diretores do Centro de Recuperação do Alcoólatra de Sacramento, Minas Gerais. A nossa sede fica situada à rua Professor Antenor Germano, número 2, ou Praça Nossa Senhora da Abadia, número 2, aqui na cidade de Sacramento. O nosso intuito aqui nesse programa é falar do álcool e das drogas, principalmente do álcool. Hoje eu tô muito feliz abrindo esse programa, porque tenho só notícias boas, né? Que graças a Deus as coisas estão clareando para o Centro de Recuperação do Alcoólatra, para nós lá no Sereia. E graças a Deus a nossa reforma lá vai. Ela vai devagar, mas está indo, né? Dentro das nossas possibilidades. Mesmo com as dificuldades que a gente está se encontrando aí, a gente já vai levando. Tem promessas aí do Poder Público Municipal, mas não estão conseguindo manter, não sei motivo, mas graças a Deus existe pessoas boas, né? Existe aí os empresários de Sacramento que resolveram nos dar a mão. Então, vamos levando. Nós estamos com a reforma lá, tivemos que tirar o forro, porque não estava nem no programa, para ver tá caindo tudo, né? Mas, graças a Deus, lá vai, não sei até onde a gente vai sozinho não, mas a gente vai. E lembrando que o Centro de Recuperação do Alcoólatra é uma entidade sem fins lucrativos, que ela existe desde 1975 aqui na cidade, é uma das mais velhas que tem, das entidades que estão de portas abertas, e nós temos por bandeira defender o não ao álcool, o não às drogas, porque como é dito muito lá, as drogas pesadas vêm através do álcool, porque o álcool é uma droga lícita, né? Que você vai lá no bar e bebe, e a gente tá nessa caminhada aí na luta para ficar assim longe dessa devassa, dessa bebida, essa nefasca, né? É uma coisa que atinge não só as pessoas que bebem, atinge toda uma família, um núcleo familiar, uma sociedade inteira. Principalmente no trabalho, em tudo por ela vai se entranhando como que fosse um veneno que corre na veia, né? Eu costumo dizer que quando eu fui tentar parar de beber a primeira vez na semana, que eu descobri que eu estava nessa estrada. É que é uma estrada muito longa, que eu tô nela descalço e atravessando ela, onde vai tem muitas curvas, muitos mata-burro, pontes, pinguelas, e a gente tem que atravessar. Eu comecei a tentar parar de beber, falei assim, vou Vê se eu fico essa semana sem beber. E não consegui. Aí, posteriormente, eu falei assim, não, eu vou parar de beber, eu não tô conseguindo ficar a semana inteira sem beber, eu vou beber pouco, vou dosar. Também não consegui. E você que tá me ouvindo aí, que tem essa dificuldade que eu passei, cuidado, você precisa de ajuda, igualzinho eu precisei. Nós não estamos fazendo as reuniões na quinta-feira lá na sede por estar de reforma, mas a gente está fazendo essa reforma, a gente está fazendo as reuniões nas casas dos serianos e daquelas pessoas que pedirem a nossa visita. Porque lá nós vamos poder te mostrar. Se você falou sim para esse questionamento que eu fiz meu mesmo, você está precisando de ajuda, e uma ajuda às vezes bem, vamos dizer assim, firme, para que você consiga entender que você está com problema com álcool, você está na berlinda do álcool, né? Tem grupos aí, tem o AA, aqui em Sacramento também tem o pessoal lá da Fazendinha. Tem muita gente boa que ajuda, sabe? Você sempre vai falar que não, que eu tô certo, que eu vou dar conta, que eu consigo parar sozinho, que eu não preciso de ajuda, que eu bebo quando eu quero, eu paro quando eu quero. Cuidado. Nem sempre é assim. Aliás, quase sempre você não consegue. Porque você já está embrenhado no álcool. Você já está embrenhado no álcool. Você quer ver? Eu vou te dar um exemplo. Muitas das vezes, a pessoa fala assim, ah, eu não tenho problema com álcool, não. Eu só bebo 2, 3 cervejas por semana. Às vezes bebo 4. Às vezes bebo 5. Você quer ver um exemplo? Mas você está passando dificuldade financeira dentro de casa. Às vezes está devendo água, luz, armazém, as coisas principal, farmácia, as crianças às vezes estão sem o lanche da escola, sem as roupas, a mulher passa dificuldade, não tem um dinheiro para arrumar um cabelo, para ficar mais bonita para você mesmo, e vice-versa. Mas o dinheiro da bendita da cerveja você tem. O dinheiro da pinga você tem. Então você está com um problema sim, você não está tendo coragem de admitir que você está com problema com álcool. E aí, meu filho, se você não pedir ajuda, você não vai conseguir sair dessa. E quando eu falo essas coisas, se você ficar ressentido, né, que eu estou às vezes sendo agressivo, eu não estou, eu só estou falando de mim mesmo. Só que às vezes a carapuça serve, né? Às vezes o que eu falo bate dentro da sua consciência. Você quer ver? Minha mãe, minha mulher, meus irmãos falavam assim, olha, você precisa de dar um jeito de parar com essa bebida, parar de consumir isso aí, você precisa de parar com essa cachaçada sua. Eu ficava assim ressentido. Ficava muito chateado, nervoso, não escutava e saía pra rua, né? Que é o comum das pessoas que estão tentando parar de beber e não conseguem. Se incomoda, né? Eu me incomodava muito com as pessoas que tentavam me ajudar, né? Me mostrar que eu precisava de ajuda e eu fazia esforço para não admitir aquilo. Com isso, né, a gente passa a ficar dividido em vários fatores da vida. Às vezes fica de mal com a mãe, com o irmão, fica com um colega, porque muitos são bons, muitos são amigos. Verdade, querem o seu bem, mas você não admite, né? Porque você vai falar, não, eu não sou contra. Mas normalmente aquela pessoa, quando alguém chega já para te alertar, é porque já viu que você tá com um ritmo muito forte da bebida, né? Você tá com o alcoolismo muito dentro de você. E essa estrada, quando ela chega nesse ponto, ela fica dolorida. Aonde que você tá caindo, você tá se ralando, você tá machucando você e a todos que estão ao seu redor. Principalmente aquelas pessoas que querem te ajudar e você tem a dificuldade de aceitar ajuda. É. Para quem está tentando parar de beber sozinho, ele não quer ajuda, ele não quer admitir. É. E às vezes as pessoas que estão ali ao seu redor, ali mesmo, são as que mais estão vendo a necessidade que você tenha que parar de beber. Você tenha que parar com a questão do alcoolismo. A gente vê aí hoje, na sociedade aí, na nossa, essa sociedade, né, moderna que tem aí, né, as pessoas que ficam frustradas quando não tem onde beber, eles acham que tem tudo, tem que ter a bebida, né, tem que ter aquela bebida, porque ele acha que sem a bebida não vai ter o controle da situação, e é o inverso. É justamente o inverso. Por quê? Se você parar de beber, você vai passar a ter controle de todas as situações da sua vida. Controle das suas frustrações, compreender o que acontece ao seu redor com a lucidez necessária que a gente tem para lutar com a bebida. Vou falar uma outra coisa, né? Um alerta muito importante. É importante você conversar com as pessoas que podem te dar um conselho, principalmente aquelas pessoas que já passou por um tratamento desse. Porque a gente sabe que sozinho a gente não vai conseguir. Mas se a gente pegar na mão de alguém, a gente vai conseguir. Sua esposa, seus pais, seus filhos, né? Chega, fala: olha, meu filho, ou minha mulher, eu não tô dando conta, me ajuda, né? Porque muitas das vezes a gente precisa, às vezes, assim, de buscar ter um apoio profissional, né? Para que a gente consiga fortalecer aquela vontade que a gente tem de ficar longe dessa malvada bebida que acaba com a vida da gente, dos nossos queridos. Né? A gente procura, igual lá no Centro de Recuperação do Alcoólatra, a gente se fortalece um ao outro, a gente se escora um no outro, a gente aprende que um com o outro a gente vai conseguir ir levando essa estrada, porque a estrada é tá aí. Não vá pensar que eu tô falando que largar de beber é fácil, que não é. É muito difícil. Se eu falar para você que seria fácil, eu estarei mentindo. O que você precisa de um fortalecimento, de uma ajuda mútua, de um lado, do outro, um conta de um pouco do que ele fez, outro conta um pouco do que o outro fez, um conta o que ele passou. E às vezes existem até partes cômicas, né? Tem gente que tem facilidade de fazer, contar o caso como coisas cômicas. Lá, né, nós temos lá palestrantes lá, pessoas que falam lá da história dele, que você chega até a sorrir, né? Não é tudo ferro e fogo, mas sozinho você não vai conseguir. Você precisa de apoio, você precisa de ajuda, você precisa de um braço amigo, de um ombro amigo. E outra coisa, não vá pensar você, se você deixar da bebida, você vai acabar os problemas, não, que isso não vai. Os problemas vão continuar da mesma forma. Por quê? Você vai poder perder vírus com maior clareza, você vai manter o foco daquelas coisas que vêm acontecendo, você vai conseguir resolver esses problemas. E mais, você vai passar a ter o respeito das pessoas quando você for resolver aquela situação que teve. Porque na vida, gente, a gente não é sozinho em momento nenhum, né? A gente está sempre de braço dado com um ou com o outro, porque aí a gente sabe aonde que a gente vai passar. A gente consegue ter as respostas dos erros, onde que a gente pode melhorar, e é sempre em grupo. Meus amigos, por hoje eu vou ficando por aqui, mas eu vou deixando um abraço muito sincero e fraterno do Centro de Recuperação do Alcoólatra a todos aqueles que estão nos ouvindo. E mais, vai lá, a hora que a gente terminar a nossa reforma, vai lá nos visitar. É muito importante a sua presença lá. Agora nós já temos cadeiras novas, temos lá um grupo, tem um grupo de pessoas aqui em Sacramento que nos doou mais umas cadeiras. Tá ficando pintadinho, bonitinho, para receber vocês. Bom? Fiquem com Deus e um abraço. Oh,

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1: Oito horas e um minuto.
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1: Yarubanu!
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1: Ciao gente, obrigado!
2: 8 horas, 7 minutos.
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4: 8 horas e 13 minutos.
5: Tem coisas que a gente promete, mas não cumpre, né, gente? 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

0: atitude nessa!
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8: 8 horas e 28 minutos.

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2: A oração do rosário são vãs repetições? Muitos questionam se o rosário consiste em vãs repetições, citando Mateus capítulo 6, versículo 7, que diz: "E orando, não useis vãs repetições, como os gentios, que pensam que, por muito falarem, serão ouvidos." Porém, ao analisar o texto original, vemos que Jesus condena um falar vazio e sem reflexão, típico dos gentios que invocavam falsos deuses. O rosário vai além das repetições das ave-marias. Seu foco principal é a meditação dos mistérios da vida de Cristo, sua encarnação, paixão, morte e ressurreição. As ave-marias funcionam como uma espécie de trilha sonora, um plano de fundo que nos ajuda a manter o coração e a mente fixos em Jesus e Maria. Repetições na oração não são proibidas. A Bíblia está repleta de exemplos. No Salmo 135, por exemplo, repete-se: "Sua misericórdia é eterna." Em Apocalipse 4, versículo 8, os anjos clamam incessantemente: "Santo, santo, santo."
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3: 8:37.
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3: 8:39.
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1: 8:49.
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3: 8:56.
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3: Terça-feira, dia 7 de julho. Evangelho segundo São Mateus, capítulo 9, versículos 32 a 38. Logo que eles saíram, eis que levaram a Jesus o endemoniado mudo. Expulso o demônio, o mudo falou. As multidões ficaram maravilhadas, dizendo: nunca se viu algo assim em Israel. Mas os fariseus diziam: é pelo chefe dos demônios que ele expulsa os demônios. Jesus percorria todas as cidades e vilarejos, ensinando nas sinagogas deles, pregando o evangelho do reino e curando toda doença e toda enfermidade. Vendo as multidões, encheu-se de compaixão por elas, porque estavam angustiadas e abandonadas como ovelhas que não têm pastor. Palavra da salvação. Glória a vós, Senhor. Meus irmãos e minhas irmãs, o trecho do Evangelho de hoje encerra o ciclo de milagres desta sessão do Evangelho de Mateus, que ilustram a resposta que Jesus dará em breve aos enviados de João Batista. Jesus vai dizer a eles: vão e contem a João as coisas que vocês estão ouvindo e vendo. Cegos recuperam a vista, os coxos andam, leprosos são purificados e surdos ouvem. Mortos são ressuscitados e os pobres recebem a boa notícia. Alguns já o reconhecem como Messias, pois estes são os sinais da sua chegada indicados pelos profetas. Porém, outros fariseus e doutores da lei têm o coração endurecido e são incapazes de ler os milagres de Jesus como sinais de sua divindade. É uma questão de tempo. Quando superarem os interesses egoístas, também eles conseguirão abrir os olhos e enxergar a verdade.
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1: Ai, meu Deus, que coisa louca.
0: 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É o Estúdio 100 que está no ar. Hoje é terça-feira, você liga aqui pra mim. Liga.

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1: E juntos vamos começar a nossa manhã. Vem comigo, vem comigo. É, tô aqui. Bom dia!

0: Todos os dias nós temos a oportunidade de acordar, agradecer, tomar um cafezinho e deixar de ser besta.
1: Então vem comigo, deixa aí de ser besta e começa logo a sua manhã. 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É só você acessar o nosso site www.radiosacramentofm.com.br. Manda aí o seu bom dia, manda o seu alô e vem com a gente, porque já tem sol brilhando, já tem sol na fazendinha.

0: levanta, levanta, vai.
1: Levanta.
0: Que acontece?
1: Cavalinho já pulou da cama.
0: Vamos juntos.
1: E o pintinho tirou seu
0: pinto. E o porquinho?
1: E o porquinho já caiu.
0: É, não é brinquedo não, gente. Então vamos por quê?
1: Lá na fazendinha é mãe.
0: Já começamos o dia, então vamos. De brincar, mas é hora de trabalhar também. Vamos lá produzir, hora de ouvir o estúdio sem aquela alegria da sua manhã. Agora 19 graus. Dia hoje, ó, vai ficar gostosinho. A máxima chegando aos 27 graus em Sacramento, umidade relativa do ar 59%. Pôr do sol às 17:44. Agora às 9:11. Ó, quero contar para você que hoje é terça-feira e nós vamos ter aquele bate-papo com o nosso amigo doutor Gustavo Macedo. Hoje, tá? É daqui a pouquinho, depois da música que tá chegando, para você se organizar. Normalmente é às quintas-feiras, né? Mas essa quinta-feira nós vamos estar aí organizando uma programação diferenciada. Então você vai acompanhar hoje, tá? Quer tirar suas dúvidas? Quer saber do nosso assunto? É só aumentar o volume do rádio. É, o inverno começou, gente. Então vamos lá, mas ignore, ignore. Bora ser feliz. Felipe Rodrigo.

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0: 9:15, é o que tá marcando meu relógio. Deixa eu mandar já um abraço aqui pra minha amiga Heloísa, tá curtindo a nossa Rádio Sacramento. Minha querida amiga Helena também já mandou o seu bom dia. Ó, quero mandar um abraço aqui, capaz que o doutor Gustavo deve conhecer o Tchãozinho, conhece? O doutor Sebastião Severino, lá de Uberaba, que já foi presidente lá do PROCON. É, o nosso amigo já tá aqui, ó. Bom dia, doutor Gustavo. Daqui a pouquinho o nosso bate-papo. Conhece, lembra do Tchãozinho?
1: Sim, ele formou inclusive com a minha esposa.
0: Olha que bacana, hoje é aniversário dele.
1: Ah, é?
0: E já mandamos um abraço aqui pra ele. Ele é mais voltado ali à questão do consumidor,
1: isso,
0: né?
1: Isso.
0: E Tchãozinho, gente boa demais da conta. Apesar que eu brinquei com ele aqui, que de vez em quando ele anda mais viajando agora do que exercendo o direito, né? Como diz, o trabalho, mas é bom. Um cara lutador, muito, muito bacana, viu? Tchãozinho, sei que você tá aí me ouvindo, parabéns, viu? Doutor Sebastião Severino Rosa, tá lá sempre na sintonia. 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Ó, no nosso intervalo aqui, aguenta aí que já já o doutor Gustavo vai conversar com a gente um assunto hoje que eu tenho certeza eu não sabia, você também não vai estar sabendo. Então, aumenta o volume do rádio, rapidinho.
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0: 9:18.

0: 9:18. 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Relógio tá marcando aqui na 100, 9:20, 9:20. Ó, você que chegou agora, deixa eu já mandar um abraço lá pro Michel, tá ouvindo aí a nossa programação. Meu amigo Vicente, gente boa demais. O Betim, lá na BR Veículos e todo o pessoal da BR Veículos. Ei, Betim, não deu pro Brasil, mas não tem problema não, né? Vamos torcer agora pra quem? Eu vou torcer pro Marrocos. Vai ter difícil, já pega uma pedreira, que é a França, né? Mas muita gente ia torcer pra Portugal, já saiu também. 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A prima do meu amigo Betinho tá lá em Canápolis. Ei, coisa boa. Abraço, viu, Darcy? Ouvinte de todos os dias e aniversário dela hoje também. Maravilha, hoje é muita gente fazendo aniversário. Doutor Gustavo, seja bem-vindo. Não é aniversário do senhor também hoje não, né? Vai que é.
1: Não, aniversário é dezembro.
0: Dezembro, vai chegar, coisa boa. Aniversariante é bom quando faz aí as festas e chama a gente, né? Pode convidar.
1: Parabéns, sem festa é ruim demais, né?
0: Exatamente. Doutor Gustavo, hoje é um dia especial, normalmente nosso bate-papo é às quintas-feiras, mas teremos aí uma programação especial. O senhor gentilmente vem conversar com a gente hoje na terça-feira e trazer um assunto, eu já até comentei aqui com o pessoal no rádio, que eu não sabia e eu acho que uma grande maioria aí de trabalhadores, de pessoas, né, na vida, não sabe. Explica pra gente, o nome seria esse mesmo, período de graça?
1: Isso. Primeiramente, bom dia a todos os ouvintes da Sacramento FM, mais uma vez o prazer estar aqui, Silas, com você no seu programa, poder contribuir com as informações aí. Esse período de graça, Silas, por exemplo, é uma dica muito importante. A pessoa trabalha ali muito tempo e sai do emprego e fica doente. Ela pensa, nossa, eu não tenho cobertura do INSS, estou sem cobertura, como é que eu vou fazer? Então, existe esse período de graça, é o período da manutenção da qualidade segurado para os benefícios do INSS. O que seria isso? O INSS é um órgão previdenciário, mas tem que contribuir para ele, seja pessoa como autônoma, ou seja pessoa como carteira assinada, ou empresário, alguma coisa nesse sentido. Então, esse período de graça é quando você para de contribuir e ainda mantém os direitos aos benefícios do INSS. Então, a pessoa, por exemplo, trabalhou ali 5 anos de carteira assinada, foi dispensada. Então, quer dizer, recebeu o seguro-desemprego, ela tem 24 meses de manutenção de qualidade segurada. Ah, eu trabalhei 5 anos, pedi demissão. E não, ela tem 1 ano. Porque estende-se, aumenta o período quando existe o desemprego involuntário. Quer dizer, ela foi dispensada, não dependeu dela pedir demissão. Ah, sim. Então, o autônomo também. Ah, por exemplo, a pessoa que trabalha aí, às vezes uma diarista, que contribui com o carnezinho. Ah, tá difícil para mim, fiquei doente. Ela, depois do último recolhimento, se ela tem a qualidade segurada por algum tempo, ela pode, até 1 ano ela pode pedir o benefício. Ah, se a pessoa, meu marido, ele tava trabalhando, ficou desempregado e ele faleceu. Pensão por morte também, uma questão da doença, então abarca todos os benefícios do INSS.
0: Bacana. E esse processo é semelhante ao que nós já falávamos em outras vezes. O próprio INSS, é só você chegar, tem que ter comprovação do trabalho, tudo mais. Mas em tese, o INSS já tem esse serviço. Não precisa judicializar num primeiro momento.
1: Oh,
0: a minha pergunta é nesse sentido.
1: É, ou seja, é uma situação um pouco complicada. O INSS às vezes não acata. Aí no judicial você consegue judicializar, né? E trazer lá as guias de recebimento de seguro-desemprego e aí comprovar aquele desemprego involuntário. Dentro desse desemprego involuntário, Silas, a pessoa, por exemplo, tem mais de 10 anos de contribuição. Vamos fazer um caos aqui. A pessoa trabalha lá 5 anos, tem 5 anos, trabalhou mais 10 em outra empresa e tal, ela vem e perde o emprego. Ela tem os 2 anos do seguro da dispensa e por ela ter mais de 10 anos de qualidade de contribuições, ela tem mais 1 ano. Na prática, na esfera administrativa, né, INSS não aplica essa situação. Porque muitas das vezes o sistema hoje está modernizando muito, que veio o GOV, essa questão do seguro-desemprego, às vezes não comunica. Então, muitas vezes ele não sabe. Então, cabe ao segurado fazer a prova disso, né? Então, é uma situação muito importante, porque doença, ou às vezes até a morte, não tem momento. Não tem assim, né? De uma hora para outra, né? Se pode surgir alguma situação, né?
0: O que vale destacar é que tem que estar, eu vou falar em dia, mas na verdade, a sua contribuição. Tem que ter contribuído, não adianta.
1: Tem que ter contribuído para trás, né? E parado. Esse caso especificamente, parado. A gente fala período de graça, né? Que é o período que você tem de graça para poder requerer os benefícios. Muito importante essas pessoas que estão nesse sistema, Silas, que às vezes sai do emprego e vai para a informalidade, prestar atenção nisso. Essas pessoas que estão nesse sistema, Silas, que às vezes sai do emprego e vai para

0: Período de graça, né? Lembrando que essa graça seria num sentido de agraciar a pessoa, né? De estar ali te ajudando. Então, o máximo nessa ideia, né? É que não vale para todos, doutor, os 3 anos. Cada caso, como diz, cada caso é um caso, então o contribuinte precisa ter esse entendimento e procurar. E esse período de graça ali, as pessoas hoje, né? Caso aconteça, me mandam embora, entra no seguro-desemprego. Isso é quase que automático, né? Acontecendo. É. Então a pessoa não pode se acomodar ali só com esse seguro-desemprego. Isso. Tem que procurar entender essa questão. Falasse um pouquinho pra gente.
1: Porque às vezes a pessoa já tá naquele emprego ali, como diz, não quer afastar, preciso do emprego, se afastar vai me dispensar, e vai tocando. Aí ele dispensa ela. E aí, às vezes ela não tem saúde para ser contratada em uma outra empresa. Por exemplo, às vezes tem um problema de coluna. Conforme o emprego que você vai entrar, a empresa vai exigir um raio-x, uma ressonância. Às vezes a pessoa não passa. Ah, estou desempregado, não tenho direito a benefício do INSS. Não. Tem as questões legais que pode pedir o benefício. Então, muito importante nessa situação pedir orientação. Às vezes é uma orientação de um profissional que possa ver as contribuições dela, orientar ela, ou às vezes a voltar a contribuir, ou pedir o benefício, para poder ajudar o segurado. Então tem muitas possibilidades dentro disso que a gente está conversando, que é a favor do segurado, né? Justamente para esses períodos entre um emprego e outro. E hoje a informalidade está muito grande, né? As pessoas estão indo muito para a informalidade. E às vezes esquece dessa contribuição. E aí, quando o problema surge, não tem cobertura. Aí tem que ir para assistência social, né? Como a gente já falou anteriormente.
0: Verdade. E vale lembrar, e eu gostaria, claro, como a gente sempre já disse, caso a caso, o INSS às vezes vai fazer uma avaliação aí das doenças, vamos assim dizer, tem algumas mais graves, casos mais graves, outros não. Então o INSS sempre vai ter essa situação, doutor?
1: Sim. Na lei dos benefícios tem o rol de doenças graves, né? Câncer, o HIV hoje não é tão assim, mas também está no rol. Tem as doenças psiquiátricas, hoje a fibromialgia, tem muitas doenças, um rol, é um rol simplificativo, ele não é taxativo, né? Assim, para poder. E dentro dessas doenças graves, ela não tem carência. Ah, sim. Por exemplo, a pessoa estava fora do sistema de contribuição, ela voltou a contribuir 1, 2 meses e descobriu. Aí ela está cobertada. A morte também, caso de falecimento, a pessoa estava longe do mercado e voltou a contribuir, também não tem carência. Então tem algumas possibilidades dentro dessas qualidades de segurado, Silas, que é muito importante o segurado procurar uma orientação. Porque às vezes ele está sofrendo com demorando para pedir seu benefício, e na prática ele já tem o direito ali, né?
0: Exatamente. E vai lembrar que os períodos aí de acordo com as regras, né?
1: Sistemática, tem as regrinhas, cada caso um caso aí na prática, né?
0: Porque senão também, né, a gente comentou que pode chegar até os 36 meses, isso, né?
1: Exatamente.
0: Então, a pessoa fala assim, ah, o doutor falou lá que eu posso, como diz, eu tenho esse direito dos 36 meses, mas sempre vai lembrar ali que é um sistema como um todo, que é o Brasil inteiro, né?
1: Isso.
0: É o Brasil inteiro, não é exclusivo de uma pessoa. E isso já existe há algum tempo?
1: Sim. A lei dos benefícios, ela é de 1991. Então, a lei criou os benefícios.
0: Fazer 35 anos, já tem, né? 35 anos.
1: Então, assim, é uma situação bem. E o cálculo dessa qualidade segurada, desse período de graça, ele é um cálculo matemático. Então, assim, a pessoa tem que entender aquela situação, caso a caso é um caso, porque para poder estender ou não.
0: Ah, outra dúvida que provavelmente surge, a questão aí desse período de graça, o dinheiro que pode ser, normalmente é o salário, ou vai de acordo com como foi a contribuição aí da pessoa?
1: De acordo com a contribuição foi da pessoa do longo da vida, a média de contribuição.
0: Ah, sim.
1: Conforme os outros benefícios.
0: Então,
1: o cálculo é o mesmo, não muda, não tem um cálculo diferente por conta disso, não. É a contribuição da vida inteira.
0: Bacana. Então, também vai lembrar. Então, quem contribuiu, às vezes, a mais, vamos entre aspas, não é bem dizer a mais, mas contribuiu com um valor, então, depois...
1: A média é média, né? Média boa, o salário é melhor. Média baixa, o salário é mais baixo. Então, assim, é média. É média de todo o período contributivo, né? Todo período de contribuição.
0: Bacana. Doutor, nosso tempo passa rápido demais, hein? 9:31 aqui agora.

0: mas gostaria que o senhor falasse um pouquinho mais, né, sobre essas regras. Tem questão de idade?
1: Não, nesse caso da qualidade de segurado, não. São os benefícios mesmos de emergência, né?
0: Então,
1: um auxílio doença, um auxílio maternidade, um auxílio acidente, uma aposentadoria por invalidez, uma pensão por morte. Todos os benefícios que envolvem ao segurado ali. Esse é benefício que a pessoa esteja sem contribuir e aconteça alguma coisa, igual eu citei, né? Não é uma aposentadoria, por exemplo, por tempo de contribuição. Esse período de graça não conta. Tem que voltar a contribuir.
0: Ah, sim. Vale até lembrar, então.
1: Esse período de graça é a manutenção da qualidade de segurado por um período que lhe dê direito a todos os benefícios do INSS. Uma faculdade da lei que estende esse período por conta da vida dele anterior, de contribuição, o tempo e do trabalhador. Quer dizer, às vezes a pessoa fica sem emprego e não consegue emprego e fica doente. Então, a lei para abarcar isso, para ajudar o segurado nesse sentido.
0: E posteriormente, então, se melhorar na saúde, a gente, né, sempre torce para isso, tem que voltar a contribuir.
1: Sim.
0: Tem que...
1: Passou o período, por exemplo, eu citei a faxineira, por exemplo, a diarista. Ela ficou ali um ano sem contribuir. Ela é autônoma. Ela tem que voltar a contribuir 6 meses para ela poder pedir um benefício de uma doença, como diz assim, normal, não uma doença que do rol de graves, né? Qual a gente citou. Para ela poder estar entrando no sistema e ter direito aos benefícios. Então tem que tomar muito cuidado com isso. E hoje, se depois, numa outra oportunidade, às vezes na próxima, a gente falar sobre as contribuições. Em várias alíquotas de contribuições para as pessoas serem incluídas ao sistema e ter direito aos benefícios. Porque às vezes a pessoa fica na informalidade e por conta de, às vezes, R$170, ela deixa de ter um benefício no futuro. Ah, é um salário, é pouco, mas é melhor ter um salário do que não ter nada.
0: Isso é verdade.
1: Então, assim, e a gente não tem noção, igual você mesmo falou da questão da assistência social, de que é um salário mínimo para a pessoa que não tem nada. A pessoa muda o astral em todos os
0: aspectos.
1: Todos os aspectos da vida dela, seja pessoal, seja... Então, assim, é uma outra situação. Então, são casos que têm que ser alertados, né?
0: Isso é verdade. Surge uma pergunta aqui que eu acho interessante, pra gente já caminhando quase pro fim, mas esse período de graça, o senhor aí comentou, né? É para auxiliar. E aí eu voltei, né? Melhorei de saúde, vamos pensar na doença, como o senhor já trouxe aí o caso. Nesse período de graça, depois lá para aposentadoria, como que funcionaria?
1: Né? Não, ele não conta.
0: Não conta.
1: Ele é um período fictício, né? Teoricamente fictício para frente. Ele não conta para você. Os períodos de afastamento de auxílio doença conta como tempo para você se aposentar. Isso é tranquilo. Períodos de graça porque ele pode pedir o benefício ou não.
0: Ah, entendi. Então
1: é um caso de um fato, né? Ah, eu tô acobertado aqui. Mas se ele, por exemplo, ficou desempregado, não ficou doente, foi tocando a vida e não contribuiu, isso não conta.
0: Entendi. Então a pessoa também tem que ter uma atenção nisso, né?
1: Exatamente. Porque... Então não é. Eu não tô projetando, eu fiquei desempregado, vou ter 36 meses, voltar a contribuir e vai contar. Não, não é assim. É para requerimentos de direitos previdenciários, que é os benefícios de incapacidade, benefícios de auxílio maternidade, pensão por morte. Aposentadoria por idade é uma situação, aposentadoria por tempo de contribuição é outra situação, aposentadoria rural é outra situação. Não, não é dessa forma.
0: Tem que ter essa atenção, né?
1: Exatamente. Senão, alguns... a pessoa fica na informalidade e esquece, né?
0: Exato. E depois ainda vai pôr culpa na gente, né? Alguns aí falam, eles falaram lá na rádio que eu posso. Então tem que ter toda essa atenção, né, doutor? E é o que a gente sempre diz. Procure aí especialistas.
1: Orientações, né? Orientações para poder estar por dentro e não fazer. Muita situação errada. Mas eu quero falar aqui numa próxima oportunidade sobre as contribuições. A gente vai falar as alíquotas, como é que contribui, vou dar a dica bem pro pessoal com relação aos ouvintes com relação a isso. É muito importante essa questão do sistema. Uma hora a conta chega, né?
0: Verdade. Não, e é bom, né? Porque às vezes quem é o famoso CLT, que é a empresa que organiza, às vezes a pessoa nem sabe como que está sendo ali aquela contribuição, que normalmente já vai sendo feita ali, né, pelo próprio a empresa, né, e tudo mais. Aí tem os autônomos que às vezes é necessário ficar, ou menos ou mais, pensando em situações e...
1: Tem autônomo, tem o MEI
0: também.
1: Tem o dono de casa, tem então tem várias contribuições, Tem o facultativo, tem vários meios de contribuições e alíquotas, tem várias alíquotas de contribuição. Uma pessoa pode se encaixar ali e colocar no seu orçamento, no futuro tem o fruto.
0: Combinadíssimo, gostei, até pra gente poder entender que tem muita gente que pensa, ah, não vou contribuir com nada não, porque, né, cada um é cada um, óbvio, né, doutor? Uhum. Nós não vamos julgar ninguém não, mas às vezes é pensar, né? A gente não pode pensar no hoje, hoje tá tudo lindo, amanhã a gente já não sabe. Doutor Gustavo, obrigado por ter vindo aqui hoje. Gente, aprendemos, ó, período de graça, né? É um benefício aí para, né, quem contribui no INSS. Claro que às vezes é preciso ter uma orientação, porque pode ser que a turma lá, você tem direito a mais e não vai te deixar ter mais, ou você tá achando que tem mais e não tem, que também pode ser que aconteça, né, doutor? Você fala assim, não, tem direito aos 36. Não, peraí, fica, calma, baixa a bola aí que...
1: Cada caso é um caso.
0: Exato. Até uma próxima oportunidade.
1: Eu que agradeço mais uma vez, Ciso, um abração pra você, com uma boa semana pra nós aí.
0: E não deu pro Brasil, hein, doutor?
1: Nossa senhora. Mais uma vez, né?
0: Faz parte. 2030 tá logo ali.
1: Ah, mas tem que ir preparando pra lá, né? Chega lá e preparar em 2030, não adianta, né, Ciso? Vai sofrer de novo, mesma coisa.
0: Verdade. Esse é o meu amigo doutor Gustavo Macedo. Nessas nossas dicas hoje, foi bacana, hein, gente? Período de graça. Pesquisa aí, entenda um pouco mais, procure especialistas, que é muito importante, né? Quem tiver aí a necessidade. Você que tá chegando agora aqui no rádio comigo, eu vou pro intervalo e claro, tem música, informação, diversão no nosso Estúdio 100.
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0: 9h44. Pra você que tá chegando agora, seja bem-vindo, Maria Conceição, menina. Eu ia ver sua mensagem agora. Ele apagou. Manda aí de novo, manda mensagem aí de novo. Já já tem o nosso clássico sertanejo aqui na Rádio Sacramento. A gente gosta, viu, de clássico sertanejo. 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
0: O mais bonito do Brasil, não esquece não, viu? É, Silas Bonetti. Ah, mentiroso, que sai pra lá, ô, invejoso? Sem inveja, intriga da oposição, vou te contar. 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
0: É, comigo. Silas Bonetti, aqui na programação da 100,3. Deixa eu mandar um abraço lá pro meu amigo Marco, tá ouvindo a Rádio Sacramento. O sol tá brilhando lá na fazendinha, hein? Ah, maravilha! Vamos de modão, porque aqui na Rádio Sacramento é hora do nosso clássico sertanejo 9:47. Hoje, o clássico de hoje é uma famosa composição de Zé Mulato, cantada em duo com seu irmão Cassiano. A letra é uma crônica social e de protesto que retrata a dura realidade do trabalhador honesto. Ele é quem precisa se trancar atrás de grades para se proteger da criminalidade, enquanto bandidos circulam livremente pela cidade. Vamos ouvir? Vamos ouvir aí Minha Prisão com Zé Mulato e Cassiano.

0: dia, Silas.
1: Bom dia, meu amigo. Que música é essa, hein? Zé Mulato e Cassiano. Cantam demais, além de ter uma toada boa da viola, e vou te contar. 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
1: Eu também tô. Deixa eu mandar um bom dia lá pro Daniel. Tá ouvindo aí a nossa programação. Meu querido amigo Rafael, gerente do Magazine Luiza, também ouvindo a nossa programação. Muitíssimo obrigado pela sua audiência e companhia. Aquele bom dia especial também pro nosso diácono Francisco, né? Ó, não esquece não, gente, dia 10 de julho tá chegando, é sexta-feira agora, a festa julina da Siju. Ó, vai ter salgado, vai ter frango assado, churrasquinho, caldo, canjica, doces, bebidas e, claro, o sorteio do bingão da Siju. 10 mil reais, 10 mil pila, hein? É, me ajuda, viu? Ajuda. Então, bora, adquira já sua cartela com o pessoal da Siju e também participar desse momento a partir das 18 horas lá no pátio da rodoviária. Um abraço pro meu amigo Gilmar Borges, o Michel também tá comigo, tá na 100, tá feliz. 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
5: É, tá no inverno, mas eu ainda tô nesse clima.
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5: Ah, mas é o seguinte. Pode fazer um dia friozinho, Silas? Pode, claro que pode, pra gente até poder falar assim, ó, estamos no inverno, né, Maria Conceição? Um abraço pra você, pra Reni da Glória, o meu amigo seu Reinaldo, tá lá na Siju ouvindo a nossa Rádio Sacramento, ó, bom dia! Um dia você vai olhar pra trás e perceber que cada lágrima financiou a sua vitória, isso é verdade. 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

0: esperando? Vamos fazer a nossa manhã ficar linda, maravilhosa. 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
0: 10:01. Vamos juntos, tá na hora de começar mais uma hora, eu e você, você e eu, aqui na 100,3. Hoje é terça-feira, 7 de julho do ano de 2026, e já já eu conto pra você o que nós comemoramos hoje, mas eu sei, uma das comemorações, hoje é dia de ser feliz, e aí você canta assim, ó, tô na 100, eu também tô.
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0: Bom dia.
4: Bom dia.
5: Bom dia.
4: Bom dia.
5: Bom dia, sim.
4: Bom dia pra você.
5: Para o melhor ouvinte do mundo.
0: Muito bom dia para o melhor ouvinte do mundo. Esse ouvinte é você aí do outro lado. Um abraço para minha amiga Clarice, tá ouvindo aí a nossa Rádio Sacramento. Tem bom dia chegando aqui também, sabe para quem? Pro meu amigo Otávio. O Vicente já mandou aqui o seu bom dia também. Hoje é o dia mundial, gente, do chocolate. Olha que delícia. E hoje também é o dia do ingresso das mulheres nas fileiras da Marinha. A mulher cada dia ganhando seu espaço. Isso é importante, né? Quero mandar um abraço lá pro Ademar. Tá ouvindo aí a 100,3. O meu amigo Vicente, direto lá de Piracicaba, né? É isso, ouvindo pela internet. Valeu, gente, tá aí ouvindo a nossa programação, tá na 100, tá feliz e vamos lá, falar da Pintando 7, porque aquele presente escolhido e confeccionado com muito carinho, com toque personalizado, é na Pintando 7 que você encontra. 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E hoje o meu abraço pro meu amigo Fabiano. Alô, Fabiano! Conta aí pra mim uma dica de presente que nós podemos oferecer aí aos nossos amigos, tá? A minha amiga Carla também já mandou aqui o seu bom dia, já mandou o seu alô e já vou falar sobre a vacinação de cães e gatos que nós teremos, hein? Já, nesses dias 12 e 13 de julho.
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0: 10h05. 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
3: Hora da nossa agenda paroquial e o meu amigo Rashid Ribeiro já está por aqui. Bom dia, Rashid.
4: Nobilíssimo Silas Bonetti, bom dia para você, bom dia a quem tá na sintonia da Rádio Sacramento e a gente tá aqui para mais uma agenda paroquial de hoje.
3: E deixa eu te perguntar, hoje nós vamos ganhar bolo?
4: Olha, eu espero que seja diferente do de ontem.
3: Ah, vai, porque senão toda vez o mesmo
4: bolo. O mesmo bolo não dá certo,
3: não,
4: né?
3: Dá certo. Mas vamos ter?
4: Vamos ser aniversariante.
3: Então vou rodar a vinheta.
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4: Silas, hoje é dia dele. Eu tô falando do Daniel Batista da Silva, lá do bairro da Alvorada, fazendo Idade Nova, pertencente ao Clube dos Amigos da Rádio Sacramento, ajudando na evangelização. Deus abençoe você. Parabéns, Daniel. Tudo de bom. Comemore bastante. Não esqueça que você está selecionado hoje para mandar um pedaço de bolo para mim e outro para o Silas, viu? Pois é, para a gente comemorar junto com você.
3: Deus Exatamente. Abençoe. E ó, tem que trazer rápido. Até meio-dia estamos aqui. Depois já não. Não tem jeito mais não, viu?
4: Pois não tem jeito.
3: Agora 10 horas 10 minutos, está no ar a agenda paroquial.
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4: Dia 7, dia 10 está chegando e teremos a festa da Siju, a creche lá da Siju, né? Que fica ali no centro da cidade, perto da rodoviária. Neste dia teremos show com Vinícius e Franciel, um grande bingo eletrônico ali com um prêmio de R$10.000. Você já pode passar lá na Siju agora mesmo. Você que está aí no centro, passa lá na Siju, compra a sua cartelinha do bingo eletrônico por R$10. Você vai concorrer a R$10.000, meu amigo. E no dia da festa, se você for por lá, no pátio da rodoviária, no dia 10 de julho, às 19 horas, você vai poder comer frango assado, canjica, doces, bolos, tortas, salgados variados, tem espetinhos, refrigerantes, tem até cerveja, Silas.
3: Isso é muito bom. Com moderação não tem problema.
4: Com moderação tá ótimo. Então, aproveita, né? Que essa festa da Siju é muito boa e vai estar ajudando aí, né? Uma creche importante na nossa cidade com esse serviço, né? Que já tem décadas aí de ajuda na cidade de Sacramento, tá bom? Festa da Siju, dia 10 de julho, 19 horas, no pátio da rodoviária. A Arquidiocese de Uberaba se prepara para a 16ª Assembleia Arquidiocesana. É um momento onde se busca ouvir todo o povo de Deus para traçar os rumos pastorais para os próximos 6 anos. Nessa jornada que vai ter o seu ápice lá em novembro, Dom Paulo, nosso arcebispo aqui em Uberaba, convida todo o clero, de maneira especial, os leigos, as leigas, para responderem o instrumento de consulta que já está disponibilizado desde o dia 1º de julho, vai até o dia 31 de julho. Você pode ter acesso facilmente com um QR Code, escaneando ali o QR Code com a câmera do seu celular. Você vai encontrar onde isso aí? Lá nas redes sociais da Arquidiocese, nas redes sociais aqui da Paróquia Santuário, Basílica Santuário, né? E você poderá fazer ali as suas respostas às perguntas, que são 20 e são de múltipla escolha, tá bom? Você também pode encontrar o QR Code, né? Desse instrumento de consulta lá no site da Arquidiocese de Uberaba, que é arquidiocesedeuberaba.com.br. Na paróquia Nossa Senhora da Abadia, daqui de Sacramento, nós teremos Santa Missa hoje às 19 horas e amanhã um momento das mães que rezam pelos filhos às 18h30. As mães, né? Muitas mães, eu acredito, Silas, que todas as mães rezam pelos filhos, né? Mas às vezes, né? Nós como humanos, eu imagino que é possível que algumas mães possam sentir-se sós, né? Nos seus desesperos, às vezes, por conta dos seus filhos, ou, né, só para manter ali a ordem do seu lar. Mas saibam que vocês não estão sozinhas, né? Vocês podem aderir aí ao grupo Mães que Oram, Mães que Rezam pelos Filhos. Amanhã, lá na Matriz da Abadia, às 18h30, elas se encontrarão lá, e lá você pode colocar aos pés de Nosso Senhor todas as suas intenções pelos seus filhos, pelos seus sobrinhos, pelos seus netos. Compareça, é muito bom. Estas são as nossas notícias de hoje na nossa agenda paroquial. Amanhã a gente está de volta, se Deus quiser. Quero dizer que durante a semana, até a próxima sexta-feira, teremos missa na Basílica em seu horário normal, às 7h, seguido da oração das laudes. E para você que quer se confessar, o padre estará disponível ali a partir das 7h45. Amanhã a gente está de volta, Silas.
3: Se o bom Deus assim permitir, então.
4: E se o bolo chegar hoje também, né? O bolo do Daniel, viu?
3: Não vai chegar, não é possível, não é possível. Eu já estou até preparando que eu vou lá na Siju, se ele não trouxer o bolo hoje, viu?
4: É isso mesmo, sexta-feira, tem que ir atrás, lá, né?
3: Às 18, né?
4: Vai ser na sexta-feira, né? Já, isso. Às 19h, Silas. Lá no pátio.
3: Você vê que eu tô querendo na festa, que eu já quero até começar chegar às 18, né?
4: Vai ser às 19h lá no pátio da rodoviária, viu? Então, você que ainda não comprou a sua cartelinha do bingo, gente, 10 mil reais, você vai ajudar, 10 reais hoje, a gente pode dizer que não é nada, né?
3: Exato.
4: Pode dizer que não é nada, a gente, mas
3: para... Agora 10 mil já ajuda, hein?
4: 10 mil já ajuda, e os seus 10, somado aos 10 do Silas, vai ajudar aí muito ali na creche Siju. Então, ajude, participe e concorra.
3: Até amanhã, Rachid.
4: Até amanhã, Silas.
3: Agora 10h15 aqui no nosso Estúdio 100.
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3: Bom dia, Silas.
4: Bom dia, bom dia. 10:17 aqui na nossa Rádio Sacramento. Ó, hora de mandar mais bom dia aqui pra Terezinha Ferraz. Quem mais já mandou aqui o seu bom dia? A minha amiga Benício, ó, Silas, eu comprei 2 bingos ontem. É, será que serão os sorteados, os contemplados, minha querida? Boa sorte pra você. Ó, e se der tempo, claro, venha participar aí da festança da Sijuca, vai ser muito bom, tá? Vai ter show, tem comida, é o jeito que a gente gosta, né? Bom dia também aqui, todo especial pra Edileuza, também um abraço pro Juninho, pra Darcy, pro Elivandro, a minha amiga Adriana Terra que tá lá na Tapira. E Adriana, bom dia pra você e obrigado pela audiência. 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
11: Bom dia, seis.
12: Bom dia.
4: Eu tô na 100, eu tô feliz e é tão bom saber que você também tá feliz, mas tem gente que às vezes tá aí com a carinha fechada, sabe por quê? 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Hoje eu quero mandar um abraço especialíssimo, tomar um cafezinho aqui agora com nosso querido amigo vereador, vice-presidente do Legislativo Sacramentano, doutor Reginaldo, né? Hoje é aniversário, que Deus o abençoe sempre. Conduza aí seus passos, né, para o bem da nossa cidade, o bem de toda a nossa sociedade. Um abraço para você, um abraço também para Ana Carolina, sua esposa, né? Mas de forma especial, o nosso querido amigo doutor Reginaldo, aniversariante do dia de hoje, tomando um cafezinho, hein? 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Vamos lá, quem vai tomar mais um cafezinho aqui comigo é o meu amigo Wilson de Uberaba. Seja bem-vindo. Obrigado aí pela sua companhia, pela sua audiência. Também mando um bom dia pra Neide, pra Graça. Quem mais tá aqui? A Lurdilei. Ô, Lurdilei, o bolo não chegou ainda não, hein, Lurdilei? O que aconteceu com você? Manda um pedaço de bolo aí pra gente.
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4: coração. Agora tem Anitta, Wesley Safadão e Nego do Borel. Você partiu meu coração.

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5: Comigo, hein? Não esquece, não. Mais bonito do Brasil. Tô aqui, 10:28. É, um abraço lá pra Adriana Terra, tá lá na Tapira ouvindo aí a nossa programação, mas eu quero mandar um abraço também pra Dani, pro Luquinha, pro Oripim, pro Henrique e para os clientes. 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Ah, inclusive você vai viajar, né? Então, presta atenção, tem que ter o carro em dia e também a reportagem agora do Pedro Lacerda. Porque com a chegada das férias em julho, tá chegando, os pais precisam redobrar a atenção. Vamos à reportagem aqui no nosso Estúdio 100.
6: Com a chegada das férias de julho, a atenção dos pais precisa ser redobrada. A diversão das crianças exige vigilância extra, ainda mais com os jogos da Copa ocupando o foco dos adultos. Nessa época, os pequenos passam mais tempo em casa, em condomínios, clubes e praias. Ambientes que, sem cuidado, escondem perigos. A curiosidade infantil é saudável, mas pode levar a situações de risco. Dentro de casa, quedas de móveis, queimaduras e choques em tomadas estão entre os acidentes mais comuns. Na cozinha, o perigo é ainda maior. A pediatra Tânia Zamarato, da Sociedade Brasileira de Pediatria, faz um alerta importante.
7: Cozinha é um lugar que criança pequena não deveria entrar. A gente acha que mais ou menos até uns 7 anos ela não tem discernimento para estar na cozinha, e é onde acontecem queimaduras, cortes, até intoxicações, etc.
6: Outras recomendações são fixar móveis e televisores na parede, instalar redes de proteção nas janelas e manter objetos cortantes e produtos de limpeza fora do alcance das crianças. Fora de casa, o cuidado deve ser redobrado com piscinas, bicicletas sem capacete e brincadeiras na rua sem companhia. Praias e clubes exigem atenção contra afogamentos e quedas em áreas escorregadias. Mas não são só as piscinas que merecem cuidado. Um simples balde com água também pode ser fatal. A pediatra Tânia Zamarato reforça o alerta.
7: Qualquer depósito de água, até um balde, eventualmente, com uma criança pequena, aquilo pode ser perigoso para um afogamento, que criança se afoga em pequenas quantidades de água. A gente sempre recomenda que banheira, que esses baldes sejam sempre esvaziados. A criança nunca pode ficar na banheira sozinha, mesmo que a quantidade de água seja mínima.

0: A supervisão no ambiente digital é tão importante quanto a física. Desafios virtuais e pegadinhas violentas podem abalar a saúde emocional das crianças. Mudanças de comportamento, isolamento ou medo excessivo são sinais de alerta. Até os 7 anos, o acompanhamento direto é indispensável. Depois, a autonomia vem com o diálogo e a responsabilidade. Por isso, a orientação dos especialistas é: brincar com segurança gera aprendizado e boas recordações, sem abrir mão da aventura, mas sempre com limites. Da Rádio Nacional em Brasília, Pedro Lacerda.
1: Obrigado, Pedro, pelas informações aqui na 100. 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

0: Hoje não.
1: Bom dia, Silas.
2: Bom dia, agora 10h44 na nossa Rádio Sacramento, hora do almoço, né? 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E ó, falando aqui comigo, já já vamos estar juntos, eu e você, você e eu, e a turma que gosta de uma festa de peão. Gente, tá chegando a data e é igual casamento, marcou, chegou, né? Então é a 16ª festa do peão de conquista, o início, ó, no próximo dia 9. Olhou aí no calendário? Essa semana já, meu brother. Então presta atenção que nós vamos saber todos os detalhes, o coração já tá batendo aí mais forte, não tá? Ó, já vou adiantando aqui pra você, vamos ter cavalgada, rodeio, entrada franca. Ó, e quando a gente fala entrada franca, é de graça, tá? Que senão vai ter gente que vai querer ir lá em Franca pra depois chegar na conquista. Bom, o carro é seu, a viagem é sua, você vai onde você quiser, mas aproveita e encurta a sua rota e chega logo em conquista nesse evento. Então vamos estar ao vivo aqui no rádio e também no nosso canal do YouTube, conversando com um time maravilhoso que representa, claro, uma comissão toda organizadora, tá? Senão o pessoal já fica assim, ah, foi lá só o fulano, a fulana, o Beltrano, né? Não, calma, tá? Aqui o pessoal tá representando um time que tá envolvido nessa festa maravilhosa, tá? Acompanhe com a gente. Eu vou pro intervalo aqui no nosso Estúdio 100 e já já de volta com você.
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10h54, tô na senha, eu tô feliz e muito. Ó, só pra lembrar você que tá aqui comigo, já já estaremos aí no nosso canal do YouTube da Rádio Sacramento e tem Rádio Sacramento FM na Copa. Eu vou ter que falar o que ontem eu já afirmava pra vocês, hein? Tem gente que tá falando que eu tô igual, como é que chama lá? Boca de caçapa. Ou, oh, mas fala, acontece, né? Eu avisei, falei, ó, o robozão, tô até chamando ele de vovozão, coitado. O robozão não vai ter título mundial e realmente não teve. Foi ontem e eu cravei o placar de novo, hein? 1-0. Se eu envolvesse com esse negócio de bet, vou te contar, nessa Copa do Mundo, eu acho que minha conta bancária, se ela já é boa, meu amigo, ia ficar melhor ainda, tá? Mas, né, eu não envolvo com isso, não. Deixa quieto, deixa só a turma lá que sabe envolver com isso. Mas acertei o placar. Agora dos Estados Unidos errei, hein? E que goleada! Mas cuidado, vai que o Donald Trump resolve mandar outro recadinho lá pro pessoal da FIFA, né? Fala assim, ó, tava tudo errado aqueles gols lá. Ah, meu amigo, aí você vai ver, reviravolta. 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Galera, já já vou conversar aqui com o nosso amigo Juninho, secretário de Cultura e Turismo de Conquista, a nossa querida amiga Silvia Tosi, ela que tá lá na consultoria de turismo, né, no município, para conversarmos dessa festa maravilhosa. Data já tem. Você sabe? Tá sabendo não? Então te aviso, ó, é dia 9 já. 9, conhecido como a próxima quinta-feira, 9 de julho. E beleza, tem festa do peão. Para você que achou que não ia ter, é, tem para aproveitar. Agora 10h57, bora. Falando em peão, cadê a menina aqui? Eu tenho que achar. É, você já sabe qual a música que eu quero que você ouça, né? Até o Daniel se rendeu à canção do peão tatuado no seu programa de televisão lá na TV Globo, né? E cantou até bonitinho, né? Tava afinadinho. Então, vamos chegando aqui com a Mari Fernandes, juntamente com...

0: 10:59.
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4: 11:04, quinta-feira, alô região dos Soberbos, nossos amigos aí do Soberbo, quinta-feira, às 19 horas teremos missa, tá? Então todos estão convidados para este momento de fé, de celebração, né? Participar desses momentos aí na sua comunidade. E na sexta-feira é a turma do Bananal, também às 19 horas, lá no Bananal. Um abraço para todos que estão nos ouvindo. Sexta-feira é dia também de celebração. Se eu não estiver enganado, gente, e vamos ter aí a presença da imagem peregrina de Nossa Senhora Aparecida, visitando aí as nossas comunidades rurais, tá? Nesse mês de julho agora. E já na segunda-feira, ainda tá cedo, Silas, para avisar, tá cedo, mas vamos avisar que depois também quem falar que não sabia, nós chamamos de mentiroso, né? Então, na segunda-feira, dia 13, lá na Santa Helena, às 19 horas, também temos missa, portanto participe aí da celebração na sua comunidade. Vale lembrar que teremos ainda a festa do desemboque. Eu vou te contando dia a dia sobre as nossas celebrações nas comunidades rurais. Meu relógio aqui tá marcando 11 horas mais 5 minutos. Aumenta o volume do rádio e você que consegue, acessa aí agora o nosso canal do YouTube, porque tem bate-papo aqui na 100.
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1: Hora de entrevista, hora de bate-papo aqui na sua Rádio Sacramento. 11 horas mais 6 minutos. Sejam bem-vindos aqui no rádio e você também no nosso canal do YouTube. Aquele momento blogueiro que eu acho fundamental e eu tenho que fazer ainda mais hoje, que eu tenho uma audiência especial de um povo maravilhoso que eu amo de paixão, que adotou meu pai. Devolve meu pai, viu, gente? Vocês devolvem o meu pai. Eu tô falando de conquista, né? Uma alegria ter vocês, ou então, melhor, cuidem bem dele como vocês têm feito e como cuidam aí de todos de conquista, né? Já estamos também, então, ao vivo no nosso YouTube. Se inscreva aí no canal da nossa Rádio Sacramento, tá? Se inscreva aí no canal da Rádio Sacramento e vamos juntos na nossa programação, a programação 100,3. Hoje o nosso bate-papo é para falar de festa, viu, gente? É para falar de festa, porque já temos data e eu gosto sempre de lembrar. Marcou é igual casamento, chegou e não adianta fugir, tá? Não adianta fugir, porque está chegando a 16ª Festa do Peão de Conquista e comigo aqui no estúdio a minha queridíssima amiga Silvia Tosi e também o nosso secretário de Cultura e Turismo de Conquista, o Reginaldo Vieira Borges Júnior, que já vou pedir autorização para poder chamá-lo de Juninho aqui na nossa transmissão. Então sejam bem-vindos. E Juninho, como fomos muito bem educados, primeiramente cumprimentamos as damas, né? Então, Silvia, seja bem-vinda também aqui à nossa Rádio Sacramento. Bom dia.
2: Bom dia, Silas. Bom dia, caros ouvintes. Estamos aqui para dar notícias boas, né?
1: Que coisa
2: pra boa. Para a gente movimentar aí a nossa região, que é tão festeira, né? Tão animada. Então, vamos noticiar coisas boas, assim como a Rádio Sacramento sempre traz coisas boas,
1: isso,
2: né?
1: É,
2: e o nosso povo de conquista, né? Que está ansioso por essa chegada dessa data.
1: Isso é verdade. Sejam sempre bem-vindos. Inclusive, o povo de conquista, eu falei, ó, se for para falar de notícia ruim, não precisa vir, não. Aqui é notícia boa, viu, Juninho? Bom dia, seja bem-vindo aqui à nossa Rádio Sacramento. É uma alegria recebê-lo, ainda mais para a gente contar aí sobre a 10ª Festa do Peão, né? E é o seguinte, eu quero saber assim, como é que tá a expectativa? Como é que já tá aí o coração? Que eu não vou nem perguntar de trabalho, que deve estar trabalhando demais, mas como que tá a expectativa já? Bom dia.
3: Bom dia, Silas. Obrigado pela oportunidade de estar aqui. Queria te agradecer em nome da prefeitura, do prefeito Braulio, tá? Por dar essa oportunidade pra gente estar passando essas informações aí. A expectativa, melhor possível, né? Sem dúvida.
1: Que maravilha.
3: Estamos prontos, se Deus quiser.
1: Coisa linda é saber que então a turma, ó, já tá pronta e vamos contar um pouquinho, não só para a população de Conquista, mas toda a nossa região, como a Silvia bem destacou, né? A região toda que quer aproveitar esses momentos, porque a gente trabalha demais, mas também merece lazer. E esse é um dos intuitos normalmente nas secretarias, né, Juninho, de Cultura, é proporcionar algo diferente ou algo que as pessoas gostam, né? Vamos começar a falando aí do que tem na programação da festa. Que aí depois eu quero saber um pouco da estrutura, como é que tá, né? A data que já tá chegando, mas em si, né, como que tá aí a programação? Vamos ter cavalgada, tem rodeio, tem show. Que mais que o pessoal pode aproveitar? Enfim, contar pra gente como que tá aí toda essa programação.
3: Sim, vamos lá. A gente tem a nossa grade de programação, né? Com os nossos artistas que vão vir cantar. Por exemplo, na quinta-feira a gente vai ter PPA, Pedro Paulo e Alex. Maravilha. Na sexta-feira a gente vai ter SPC, só para contrariar. No sábado, Edson e Hudson, com o vovô James logo após. E no domingo, com o Felipe e Rodrigo. Antes como é que fala? Das apresentações, né? A gente vai ter logo na abertura, na quinta-feira, a gente vai ter a nossa escolha da rainha, que vai ser feita dentro da arena.
1: Que legal.
3: Entendeu?
1: Que
3: vai ser escolha da rainha, princesa, Miss Simpatia e Princesa Mirim. Bem na abertura, assim, da festa, logo às 19h30. Inclusive, uma boa informação que a gente vai passar também, na quinta-feira os portões serão abertos às 18 horas.
1: Tá. Sim, então, pessoal de Conquista e região pode aproveitar. Vou aproveitar, já que falou aí da beleza da festa, né?
3: Sim.
1: É, inscrições já se encerraram, tem algum prazo, né? Sim. Como que funciona? Porque às vezes tem a menina bonita, né? E quer participar, mas às vezes não fez inscrição. Aguarda que eu sei que vai ter uma próxima edição da festa,
3: sim,
1: né?
3: Sim, as inscrições já se encerraram já. Se não me engano, são 14 adultas e me parece que 6 mirins.
1: Olha que legal.
3: Muito bom.
1: Que bacana.
3: Então, lá também.
1: Então, só para quem tá chegando agora no nosso bate-papo, inclusive aqui no nosso canal do YouTube, teremos então a escolha aí da rainha, princesa,
3: Miss Simpatia. E Rainha Mirim.
1: Verdade. Isso na abertura da nossa festa.
3: Exatamente.
1: No dia 9, conhecido também como quinta-feira, né? 9 de julho. E depois vai ter show aí do Pedro Paulo e Alex. Maravilha. E como é que tá aí toda a sequência da programação? Fica à vontade. Eu sou meio Faustão, viu? Vai acostumando que eu vou interromper.
3: É, a sequência de programação é essa que eu te falei, né? Com a abertura dos portões na quinta-feira, às 18 horas. É, logo após as 19h30, a programação da escolha das rainhas. É, em seguida, a gente vai ter a montaria em touro, em cavalos e em carneiros, entendeu?
1: Que bacana.
3: É, uma coisa importante também, a gente vai fazer um qualify na quinta-feira com a maioria dos peões ali de Conquista e região, para dar oportunidade para eles, desses peões que vão montar. Dois já vão participar para a segunda etapa na sexta-feira, já vai estar dentro do programado também.
1: É oportunidade então, né? Exato. Silvia, às vezes a gente fica assim, quando vem as festas, né? Só a gente lá de fora ou de outros estados, então vamos ter essa oportunidade. Sim. Conquista, Sacramento, Delta, enfim,
3: exatamente.
1: A turma, só eu que não, porque eu não me envolvo com esses negócios aí não, gente. Eu morro de medo, acho bonito eles lá na arena e eu lá na arquibancada.
3: E o legal também vai ser a montaria em carneiros pra criança.
1: Que bom.
3: As inscrições vão ser feitas lá na hora, tá? Tem o limite de idade, tudo com segurança, tudo bem organizado.
1: Que bacana.
3: É uma das coisas que a gente bem bate firme, a questão de segurança.
1: Ah, isso é fundamental, viu? Ô Juninho, daqui a pouquinho eu vou até querer mais detalhes em relação tanto a essa segurança, a gente preservar as vidas e a segurança mesmo, que às vezes as pessoas...
3: Exato.
1: Às vezes não, as pessoas vão pra festa. Quem não quer ir pra festa, né, Silvia? Não precisa nem ir.
2: Fica em casa,
1: né? Vai dar trabalho em casa lá. E todos os dias nós teremos rodeio, Juninho?
3: Todos os dias.
1: Qual que é a ideia?
3: No primeiro dia, igual eu te falei, vai ter etapa de do pessoal de Conquista, que vai ser um qualify, né? Aí rodeios na quinta, que é o qualify, na sexta, no sábado, no domingo, com o grande campeão, né? O segundo colocado, tem a premiação, tanto para touros quanto para cavalos também.
1: Que legal, gente. Então, bora aproveitar esses dias, né? 9 até 12, ou seja, de quinta a domingo, momento. Eu não fiz uma pergunta que deveria ser a básica e primeira, né, Silvia? Mas o povo de Conquista já sabe, mas quem não? Onde vai ser realizada a nossa festa, ô Juninho?
3: No nosso parque de exposição João Jaraújo Souza.
1: Que maravilha, gente. Então, todo mundo já sabe o caminho certo, esse ambiente maravilhoso. Detalhe importante, é entrada franca, Juninho?
3: Entrada franca todos os dias, Silas. No primeiro dia, os portões serão abertos às 18h30, no primeiro dia, porque como vai ter esse evento da rainha, vai ter abertura oficial. Nos outros dias, quinta, sexta e sábado,
1: sexta, sábado e domingo,
3: a partir das 19h.
1: Bacana, então o pessoal pode aproveitar, entrada franca. Todos os dias. Para realmente trazer o lazer, trazer o turismo também, né, Silvia?
2: Isso.
1: Que vai lembrar, quando muita gente às vezes ouve falar, a festa do peão, é turismo também.
2: Sim.
1: Tem muita gente que gosta, né? E mexe com a economia, faz acontecer, né? Tem gente que não tem a bota, tem que comprar a bota, né? Ou às vezes falta o chapéu, precisa do chapéu também. Enfim, aproveitar essa oportunidade. Quero, Juninho, falar nessa questão aí da segurança. Você já comentou aqui conosco sobre a segurança, né, visto aí dos profissionais que lá estarão, né, dos envolvidos. Mas a prefeitura, né, e todos os apoiadores, depois eu quero saber dos apoiadores,
3: sim,
1: patrocinadores, até porque uma festa dessa grandiosidade não se faz sozinho,
3: exato,
1: né? Não tem como fazer sozinho. Mas a segurança, né, quem vai sair de Sacramento, vai sair de Delta ou mesmo lá de Conquista, né? Vai sair de sua casa, do seu conforto, para ir viver um momento de alegria. Como que vocês estão preocupados aí com a segurança? É, vamos ter segurança privada que a gente fala, né? Enfim, conta aí pra gente, por favor.
3: Sim, Silas, é uma das questões que a gente preza, né? É a questão de segurança, principalmente para a pessoa que vem de fora e para os nossos habitantes lá da cidade também. Então, a gente vai ter um efetivo de, no total, de 40 seguranças por noite, né? Logo na entrada do parque de exposição vai ter a revista, tá? É, nessa revista, uma das coisas que eu queria deixar claro, como a gente tem a praça de alimentação, correto? É, vai ser proibida a entrada de cooler, de bolsa térmica, revista em todos que for entrar. Dentro do parque, a questão de segurança que a gente comentou com a quantidade de seguranças, a gente vai ter brigadistas, a gente vai ter, contar também com o apoio da Polícia Militar de Conquista, que é uma das pessoas, que está ajudando nós também nessa questão. A gente vai ter a questão da saúde, que a gente vai ter uma barraca para ambulância, inclusive para o evento do rodeio e depois até no final da festa. Brigadista, que são outra coisa que a gente vai colocar também no parque. Inclusive, tanto para os dias da festa à noite, quanto para a nossa cavalgada, que vai ser no domingo, a partir das 10 horas da manhã. E depois da cavalgada, a gente vai ter também apresentações regionais lá no nosso parque de exposição também. Gente, junto com a praça de alimentação funcionando também.
1: Olha só.
2: E é bom que a estrutura do parque é muito boa, né? A gente já tem a programação, como a gente sabe da programação, está sempre movimentando, estruturando, melhorando a estrutura para saber, para receber as pessoas muito bem, né? E como você falou do turismo, é uma oportunidade para quem não conhece a cidade, né, não conhece o que nós temos lá, a partir de uma festa, nada melhor, né, Silas?
1: Verdade,
2: de ter uma
1: viu?
2: Boa impressão da cidade com uma
3: Exato.
2: Boa festa, né? Para depois conhecer os outros atrativos que o município tem.
1: Olha que bacana. Ô Juninho, você falou uma palavrinha aí boa demais, 11:18, sei que tem muita gente almoçando em Conquista, em Sacramento, na região. Você falou aí da Praça de alimentação. Então as pessoas, né? Óbvio, né? Quem tava ali, mas não vai ter nenhum lanchinho depois, às vezes que precisa, porque tem uns que exagera ali na cervejinha, mas enfim, falar um pouquinho mais dessa praça de alimentação, toda ali a estrutura e ainda tem algo da solidariedade, é isso, Juninho? Comenta aí
3: Sim,
1: pra mim, né?
3: A festa, a parte da praça de alimentação é revertida através das instituições. A gente faz para arrecadar fundos para as instituições, né? Tem um repasse que é passado para eles. Então nós temos 3 instituições em Conquista e através das instituições que é feito a praça de alimentação.
1: Que bacana, olha aí, Silvia. Então, ou seja, as pessoas vão se divertir, né? E quando eu falo solidariedade, porque essas instituições precisam da ajuda de poder público, de nós o ano inteiro. Então é uma oportunidade. Eu vou lá, eu gosto da barraca de tal instituição. Vai lá, vai comer, beber, ou seja, e saber que vai depois, né? A sua alegria ter o retorno para nossa cidade. Então,
3: vamos aproveitar. Vamos ter, assim, as barracas lá de bebida que vão ter os food truck que vem de fora também, que vem food truck de batida, que vem de churros, que vem de salgado. Então, uma diversidade muito grande.
1: Diversidade maravilhosa, que Sim. bom. Ô Juninho, começou a falar e agora eu fiquei interessado na cavalgada. Então, o pessoal da cavalgada e nós temos, né, esse hábito, essa tradição na nossa região que é muito bacana. Como que vai funcionar? Eu quero dizer assim, já tem trajetos, sai de não sei da onde, vai até o parque, né? Lá no parque você já comentou que vai ter ali as situações, né? Da chegada. Enfim, conta um pouquinho desse evento pro pessoal poder participar.
3: Então, Silas, a nossa cavalgada vai ser no domingo, né? A partir das 10 horas da manhã, com saída lá do parque de exposição. Te falar o trajeto ainda correto, a gente não sei de quanto te falar ainda, mas a gente vai divulgar o trajeto certinho. A chegada novamente no parque, né? E depois, igual te falei, depois da cavalgada, dentro do parque, a gente vai ter os shows regionais, o funcionamento da praça de alimentação, com todo o aparato também de segurança, de ambulância, para, como se diz, se precisar. Estamos ali.
1: Exatamente, isso é fundamental, né, Juninho? A gente preocupar com os detalhes aí da a ambulância, a gente torce para que não precise Exato. Ser utilizada, isso. né? Mas se precisar, está lá à disposição da população. O Juninho, eu falei algo aqui que eu acho sempre válido. A gente não faz nada sozinho nessa vida, nada, né? Inclusive uma festa na grandiosidade como essa, na sua 16ª edição, e é uma festa já tradicional, que o povo de Conquista gosta, né? E pede também, falou, nós precisamos, tem parceiros, né?
3: Temos
1: isso
3: parceiros.
1: Isso é fundamental, né?
3: Sim. Como você disse que era uma festa tradicional, só pra gente deixar assim falado, a gente fez essa festa o ano passado, nós assim corremos, fomos atrás, trabalhamos junto com a prefeitura, com todo mundo empenhado para refazer essa festa novamente. Foi um evento que já não tinha tanto em Conquista, e isso é uma das a gente fala promessas de campanha do nosso prefeito Braulio.
1: Um compromisso,
3: né?
1: Firmado. Exatamente. E compromisso feito.
3: Fizemos ano passado.
1: Esse é meu amigo Braulinho, gente.
3: Estamos fazendo esse ano, se Deus quiser, vai estar tudo certo, e continuar fazendo para frente também. Igual você disse, festa não se faz sozinho.
1: Exato.
3: A gente tem que ter uns parceiros junto com a gente, né? Então nós temos, junto com nós temos o supermercado Renata, nós temos a Conagre, nós temos a RM, nós temos o Performax, a gente tem a Fazul, nós temos o Geopark, nós temos a ConectCom, nós temos a RA, Material de Construção e Transporte, e temos a RG, Energia Solar, e a Agromazeto junto com nós nesse evento.
1: Que maravilha, e são parceiros que entendem que o turismo, né, Silvia, é importante esse incentivo, que às vezes as pessoas só ficam assim, tem uns parceiros lá e tal. Meu amigo, você está incentivando turismo, cultura, porque querendo ou não aqui é a nossa cultura.
3: Exato.
1: Então, parabéns a todos esses parceiros. A Câmara Municipal apoia, né?
3: Que Câmara bacana. Municipal também, junto com a Prefeitura Municipal.
1: Que bacana, tem que ter esse apoio também, né? Que senão a gente não consegue aí fazer uma festa grandiosa e tão bonita. Então, só pra gente repetir os shows, o Juninho. Começa quinta-feira já agora.
3: Quinta-feira a gente tem, né? Pedro, Paulo e Alex, né? Na sexta-feira nós temos Só Pra Contrariar. No sábado a gente tem Edson e Hudson, depois o DJ Vovô James. E no domingo, pra fechar, Felipe Rodrigo. Cavalgada no domingo, rodeio em touros e cavalos todos os dias. Se Deus quiser.
1: Que maravilha, vai dar tudo certo. Ô Juninho, vou aproveitar a sua vinda aqui, daqui a pouquinho nós vamos reforçar um pouquinho mais, você juntou com a Silvia pra gente falar desse trabalho junto lá na secretaria, né? Porque aqui em off a gente comentava assim, já tá numa festa, mas já estamos pensando em outra, não só em festa, né? Mas em todo o trabalho, mas, ou seja, a secretaria, às vezes as pessoas só veem, a Secretaria de Cultura e Turismo, de fazer a festa do peão, não. Tem várias ações que são do dia a dia e preparando momentos. Eu sempre brinco, né, Silvia? O fim de ano tá chegando. Natal, todo mundo sabe que chega. Então, como que estão aí os trabalhos de vocês junto aí na secretaria?
2: Então, nós temos um plano municipal, né? Assim, que a gente tá procurando seguir, né? Até para cumprir algumas exigências, né? O nosso calendário tá bem extenso das nossas festas. E é igual o Juninho falou, termina uma festa, já começa a programação da do ano que vem e das outras sequentes, né? Porque a gente entende que através desses movimentos, dessa movimentação, que o município vai ser conhecido, né? E as pessoas gostam, né? Desse sentimento de pertencer, né? Então, toda a nossa estrutura, todo o nosso planejamento, nosso calendário de eventos, está voltado realmente para... para as pessoas virem conhecer o município, né? E obviamente quem sai ganhando com isso é os munícipes, né? Porque movimenta, traz novidades, né? Então, como eu falo, a região é muito rica disso, né? E a região gosta, isso está na nossa cultura, né? E agora a gente tem que começar a mostrar para fora também o que nós temos de tão bom, o que a gente sabe fazer tão bem feito.
1: Isso é verdade. Juninho, então o trabalho, como diz, já está... Não vou falar que você terminou a festa, porque a festa ainda começa, você tem o dia a dia. Mas o pensamento já está fluindo para outras atividades.
3: Com certeza,
1: né?
3: Silas. Com certeza.
2: E em breve a gente volta, né, Juninho?
3: Se Deus quiser.
2: Em breve a gente volta. Deixa eu passar agora a festa, o Juninho respirar um pouquinho.
1: Isso.
2: Calmar, porque a gente já está falando das outras novidades, que tem bastante extenso.
1: Isso é muito importante. E só para lembrar, a Silvia destacou aí bastante, e eu gostaria de lembrar. Conquista está de portas abertas para receber a região.
3: Com certeza.
1: Né? Vale lembrar que é uma festa da família, ou seja, a gente quer uma festa tranquila, né? Então, eu gostaria, Juninho, se você reforçasse, a gente falou muito da questão da segurança, ou seja, né? Vai visitar a Conquista, mas lembre-se que não é que você saiu da sua casa para fazer bagunça na casa do outro, né? Falasse assim, um pouquinho pra gente.
3: Exato, é que a gente quer, igual você falou, Silas, ser bem receptivo, né? A gente tá lá de portas abertas, não, portas não, de portões abertos, né? Para receber os visitantes, todo mundo. E assim, o que a gente pede, igual você falou, a gente trabalha com a questão de segurança bem envolvida, tá? A questão de entrada no parque, de revista. Então, a gente está bem estruturado quanto a isso, Silas. A gente tem, igual eu te falei, o apoio da Polícia Militar junto com a gente. A gente tem todo um aparato lá dentro, com brigadista, com segurança, com corpo de bombeiro, tudo envolvido para proporcionar uma coisa boa pro evento. E, lógico, aí eu acho que vai, assim, da consciência de cada um, né?
1: Exatamente.
3: Então, a gente vai para divertir, a gente vai para divertir, correto?
1: Correto.
3: E, lógico, aí eu acho que vai, assim, da consciência de cada um, né?
1: Exatamente.
3: Então, a gente vai para divertir, a gente vai...

0: É, às vezes a pessoa que não conhece o parque, a gente estruturou, a gente colocou uma arquibancada hoje que cabe 380 pessoas, a gente tem a nossa arquibancada de alvenaria, depois do rodeio, os portões da arena serão abertos para o público também entrar para dentro da arena para chegar mais perto do palco. Então são todas essas questões que a gente alinha para proporcionar uma coisa melhor para o evento e para a pessoa também, entendeu? A praça de alimentação bem próximo à arena também, tá? Então, devagarzinho a gente vai melhorando. E pro ano que vem, quem sabe a gente não melhora um pouco mais também. Algumas coisas que nós fizemos no parque também, que ajuda as pessoas, sinalização, local de banheiro químico. São coisas que a gente fez no primeiro evento, vimos que talvez se mudasse para melhor, e é o que a gente está tentando fazer.
1: Que show!
0: Fizemos também um espaço na parte da nossa arquibancada de alvenaria, que é um local para cadeirante também. Ah,
1: acessibilidade, hein? Que show, gente, que
0: temos
1: coisa.
0: Temos local para os cadeirantes também, tá?
2: Coisa
0: tá
2: linda. Tudo sendo pensado assim com muito carinho, com muito cuidado, né?
0: Exato.
2: O Juninho, ele é muito minucioso com as coisas, ele pensa 10 vezes lá na frente, tudo, né, antecipa, né? Para justamente acontecer isso. E o que pode ter tido de falhas na edição passada, já está sendo corrigido e na outra vai ser melhor, porque justamente está todo mundo envolvido com muito carinho, né? Para receber as pessoas, para proporcionar momentos realmente de lazer, né? De
0: Exato,
2: diversão.
0: Isso mesmo.
1: Que bacana. Ô Juninho, agora o espírito jornalista encarna aqui. Tem hora que você já percebeu que eu faço de tudo um pouco. A curiosidade é aquele assim, já estamos com a estrutura sendo montada, porque eu tô aqui em Sacramento, sim, né? Meu pai tá brigado entre aspas, não me manda notícia, tem que tirar uma foto e falar, ó, a festa tá quase pronta. A estrutura, ou seja, né, já tá quase tudo não, né? Hoje é ainda terça-feira, mas já tá encaminhado, como é que tá a situação?
0: Sim. Eu vou cobrar seu pai, eu vou falar pra ele, falar, o Silas tá esperando você mandar uma mensagem pra ele.
1: Exato, tem que mandar, ué.
0: Silas, a gente já tá nessa estrutura aí há quase uma semana. E, por exemplo, ontem já chegou mais um pouco de estrutura, os camarotes já estão prontos, a arquibancada já está pronta, montada, toda a estrutura de palco também. Eu acredito que entre hoje e amanhã já chega a iluminação. A arena de rodeio também já está bem antecipada também. Assim, a gente já vai, como se diz, não vai deixando para a última hora, né? Igual eu sou um pouco meio ansioso, né? Então eu já vou cobrando, falo, eu preciso fazer isso, preciso fazer aquilo. A gente vai trabalhando, temos uma equipe muito boa lá dentro do nosso parque que desenrola o serviço, vamos dizer, desenrola o serviço, sabe? Temos um parceiro muito bom lá com a gente lá. E graças a Deus, se Deus quiser, até amanhã, tudo pronto.
1: Que maravilha.
0: Para na quinta-feira começarmos essa festa aí grandiosa.
1: Dia 9 com PPA, meu amigo. É começando com o pé direito, com o pé esquerdo, é com os dois pés dançando, aproveitando. Exato. Porque se dançar só com um, você vai cair, viu, meu amigo? Então, é os dois pés para aproveitar esse momento mais do que especial. Ô Juninho, só para... Eu já tô falando, tá caminhando pro final, mas já fiz umas 10 perguntas, você já viu, né? Mas você falou aí da questão dos camarotes. Uhum. Acho que é legal a gente informar. Venda já foi esgotada, não é
0: Sim,
1: isso?
0: Sim, Silas. Então... Já foram esgotadas há quase umas 2-3 semanas atrás. Graças a Deus, vendemos os 36 camarotes foram vendidos.
1: Olha, então, quem comprou, comprou. Quem não comprou vai ter que convencer o amigo, falar, você não vai, às vezes acontece alguma coisa, mas não vai acontecer nada com
0: Se
1: ninguém,
0: Deus
1: não.
0: Quiser.
1: Né, Silvio? Vai acontecer nada, vai ser uma festa linda e com ninguém para aproveitar, porque o coração já bate mais forte, esperando então esse momento do dia 9 ao dia 12 de julho, lá no Parque de Exposições João Araújo de Souza, na nossa querida cidade de Conquista. Ó, e vai lembrar, gente, se você chegou aqui agora, não tem camarote, mas é entrada franca. 0800.
0: Todos os dias.
1: Todos os dias ainda, né, Juninho?
0: Praça de alimentação. Na nossa praça de alimentação, esqueci de falar também, a gente vai ter cadeiras e mesas, tá? Pra praça de alimentação. Nós vamos ter também, às vezes, a pessoa não consegue chegar próximo da arena para talvez ver o rodeio e tal. Vai ter um telão instalado também na praça de alimentação.
1: Que tá? Maravilha.
0: Pra atender principalmente as pessoas que estão lá.
1: Todo mundo vai curtir a festa do jeito que gosta, né? Às vezes tem uns que gostam de ficar mais só lá na praça de alimentação.
0: Mais um detalhe, Silas. Ah, desculpa te interromper.
1: Claro, que eu vou.
0: A gente vai ter também a área de brinquedos também, tá?
1: Olha.
0: Para as crianças.
1: Realmente é a festa da família, quando eu falei, Juninho, olha aí.
0: Às vezes o pai quer tomar uma cerveja ali.

0: E próxima praça de alimentação, logo do lado, vai ter os brinquedos para as crianças também.
1: Olha,
0: é uma
1: só
0: das coisas que a gente pensa também, não só no adulto com evento e festa, mas também nas crianças também.
2: E vale até lembrar, né, Juninho, vale lembrar que é festa, mas as leis às vezes continuam, né? O menino sem autorização do pai.
0: Exato.
2: Como diz, eu gosto sempre, a Silvia já conhece, eu gosto de falar uns óbvios, porque depois chega lá um menininho e fala assim, não, meu amigo, aqui a festa, a gente quer todo mundo alegre, mas tem as regras.
0: Exatamente,
2: então,
0: Silas.
2: A festa vai seguir todas as regras, né, Juninho?
0: Com certeza. Com certeza, criança desacompanhada não entra, eu acho que assim...
2: A gente espera, né?
0: Exato.
2: Mas é bom falar, viu, Juninho, porque de vez em quando tem uns que você falando ainda, como diz, faz a coisa errada, vamos assim dizer, mas então vale lembrar que então esse detalhe, né? Então as crianças, né? Horário acompanhado aí dos pais, eu sempre digo também, destaco, né? Às vezes o pai tá lá com um bebezinho, debaixo de uma caixa de som, fala, ô parceiro, né? O Juninho não tem como ficar controlando isso, né, Silvio?
3: Não,
2: é como ter aqueles desconfiômetros, né?
0: Exato. Fala,
2: opa, eu vou pra festa sim, quero curtir, com muita responsabilidade, para que a minha festa seja boa, a do Juninho, da Silvia e de todos nós ali na Cidade Conquista. Juninho, agora sim, reforçar aí o convite, ou melhor, antes de reforçar o convite, mais algum recado? Fique à vontade aí.
0: Não,
2: mais alguma...
0: acho que no mais é isso mesmo que a gente já passou, né? A questão da estrutura, a questão de entrada do parque, abertura de portões, os nossos eventos, acho que no mais é isso, viu, Silas?
2: Maravilha, bora pra essa festa. Silvia, também algum comentário ou, né, alguma informação que nós dois, que eu e o Juninho a gente vai empolgando, já querendo que chegue a quinta-feira logo, às vezes um recado, fique à vontade.
3: Não, é isso aí mesmo, né? Venha de coração aberto, feliz, né? Na certeza de encontrar assim, um ambiente gostoso, muito bem preparado, né? A intenção assim, que a gente possa receber as pessoas como se estivesse recebendo a nossa casa mesmo, né? Então, por isso tanto cuidado, né? Com segurança, com acessibilidade, que eu acho que isso é muito importante, um local para as crianças, para os pais também poderem divertir. Então, assim, está tudo sendo pensado com muito carinho, né? Então, é esperar o pessoal para ir divertir e vamos lá, vamos
0: para a festa.
2: Vamos para a festa.
3: Juninho, conquista.
2: Juninho, então, só para terminar, passar aí a programação novamente, para que, né, quem está na região, em Conquista, às vezes pensa, quinta eu não consigo, mas sexta, né? E o bom que eu tô aqui relembrando, tem sertanejo, tem o Vovô James é DJ, não é?
0: Sim.
2: É DJ, tem música James. Eletrônica, tem... o pagonejo, que eu brinco agora que só pra contra ele, largou de cantar só o pagode, você tá misturando tudo, né?
0: Sim.
2: Então, é uma festa pra todos os públicos também, né, Juninho?
0: Sim, pra todos, Silas. Então, reforçando, né, na quinta-feira a gente tem PPA, na sexta a gente tem SPC, no sábado nós temos Edson Woods e Vovô James, e no domingo, Felipe Rodrigo. Lembrando que a gente tem montarias todos os dias, touro, rodeio, touros, cavalos e carneiros, né? A gente vai ter a nossa cavalgada no domingo, a partir das 10 horas da manhã, e torcer para dar uma festa boa, se Deus quiser.
2: E já é boa, já é sucesso. Estaremos juntos, viu? Eu vou lá, vou levar meu pai.
0: Você vai convidado, ver. Com certeza, Silas.
2: Levar o velhinho Anésio para estar curtindo essa, ou ele que me leva, na verdade.
0: Também, né?
2: Obrigado mais uma vez, Juninho.
0: Eu que te agradeço. Em nome do prefeito Braulinho, prefeito Braulio, né? A oportunidade de estar aqui e a gente está transmitindo essas informações aí para todos. Te agradeço muito pela oportunidade.
2: Volte mais vezes, porque eu já vi que trabalho com você lá tá firme, então tem muita coisa para você contar. E aquele detalhe, às vezes não é vaidade contar.
0: Exato.
2: O que está fazendo, o que está acontecendo. É incentivar o trabalho, né? Ainda mais na área de cultura e turismo, aí que eu gosto, viu, Silvia? Falar de turismo e cultura é comigo mesmo. Silvia, obrigado, viu?
3: Nós agradecemos.
2: Volte mais vezes também.
3: Nós agradecemos, Sila, a oportunidade, né? De estar levando aí pros seus ouvintes, boas notícias, né? E agradecemos a todos.
2: E eu agradeço você do outro lado, acompanhando a Rádio Sacramento em 100,3 ou no nosso canal do YouTube. Ó, quem tá no YouTube, não esquece não, compartilha a live. Manda aí para um amigo e fala, rapaz, tem festa do peão já agora, nessa semana, lá na Cidade Conquista, a linda Cidade Conquista, todo mundo convidado aí da nossa região, tá? Ah, mora longe também? Se tiver tempo, meu filho, vem logo, vem aproveitar, porque vai estar maravilhosa. Então, divulga aí a live, tá? Pra todo mundo. E se perder um pedacinho do bate-papo, já já vai poder rever aí no nosso canal do YouTube. Você comigo aqui no rádio, continua na programação da 100,3, 11:37.
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0: Agora 11:45 na nossa Rádio Sacramento, 11:45. Gente, ó, já tá lá no nosso canal do YouTube, hein? Bate-papo bacana com nosso amigo Juninho, né? Secretário de Cultura e Turismo de Conquista. A festa, a 16ª festa do Peão de Conquista. Começa quinta-feira agora, hein? Bora aproveitar, você merece, tá? Esses momentos de lazer, de cultura, isso é muito bom. E vamos falar também aqui, ó, da festa, tradicional festa da Siju, que vai ser no próximo dia 10, às 19 horas, lá na rodoviária. Vai ter show com Vinícius Franciel, o grande bingo eletrônico, né? Que é o bingão da Siju, super prêmio de R$10.000, as cartelas podem ser adquiridas no valor de R$10, além de ter comes e bebes. É, vamos ter ali salgados, canjicas, doces, bolos, tortas, espetinhos, refrigerantes e muito mais, lembrando, a partir das 19 horas. Ó, importante recado aqui também, o Roberto Gomes Soares, ele perdeu a sua carteira nacional de habilitação e título de eleitor, e caso você encontre, entrar em contato no 34997219915. E nos dias 12 e 13 de julho acontecerá uma campanha gratuita de vacinação para cães e gatos com a aplicação de vacinas importadas que ajudam a proteger a saúde dos animais. Importante, gente, esta não é a campanha de vacinação contra a raiva, ok? É uma ação feita aqui na cidade de Sacramento. Essas vacinas são oferecidas para proteger contra diversas doenças infecciosas que acometem cães e gatos. Repetindo então, dias 12 e 13 de julho, das 9 ao meio-dia, ou enquanto durarem as doses, tá? Lá no Coreto da Praça Getúlio Vargas, no centro de Sacramento. Para cães, vale lembrar que nós teremos lá vacinas V8, V10, que protegem contra inúmeras situações, como a sinomose, a leptospirose e entre outras. Para gatos, a vacina V3 e V4, que também protege ali para rinotraquite, também a pneumolocamia e muito mais. Gente, lembrando que é gratuito, tá? Não é necessário fazer cadastro, é só levar o seu animal. Para saber mais, você pode entrar em contato com a Fabiana ou com a Érica, que são as nossas amigas ali da APAS. Essa é a nossa prestação de serviço da Rádio Sacramento FM, emissora católica da Fundação Nossa Senhora do Patrocínio do Santíssimo Sacramento.
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0: 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Coisa boa, né? Tá rolando. Copa do Mundo não acabou, não. Mas eu quero falar pra você que, pra Copa do Mundo ficar boa, ou seu momento de descontração com os amigos, com a família, é na cidade, é no rancho, é na zona rural, onde você estiver, tem que ser de que jeito?

0: que a qualidade vai te surpreender.
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2: Muito bem, 11:51. Daqui a pouquinho tem o Rádio Sacramento FM na Copa. E eu quero saber de você, tá feliz ou se você tá triste por conta do Cristiano Ronaldo, hein? Que você tava torcendo pra ele, né? Não deu certo? Acontece, gente. Tava igual, nós estávamos torcendo pro Brasil e não deu certo. Mas uma coisa eu sei que dá certo. 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
1: É comigo mesmo aqui na Rádio Sacramento. Meio-dia, é, gente, a hora passa rapidinho. Meio-dia. Bora, tem que voltar aí pro trabalho, segundo tempo. Então, vamos juntos. 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
5: Se Deus quer a salvação de todos, se Deus quer a salvação de todos, por que alguns nascem ateus? Deus deseja que todos sejam salvos, mas respeita a liberdade humana. Ele poderia ter revelado plenamente a sua face, mas isso removeria a liberdade do homem de escolhê-lo por amor e não por imposição. O catecismo explica que Deus criou o homem com razão e vontade livre para que pudesse buscar e aderir a ele por decisão própria. O estado natural do homem é crer em Deus. O ateísmo é uma escolha contrária a essa inclinação natural e requer esforço para ser mantido. O desejo de Deus está escrito no coração humano, mas pode ser ignorado ou rejeitado. Deus não cessa de chamar cada pessoa a procurá-lo. Assim, até mesmo aquele que nasce num ambiente ateu tem uma oportunidade de encontrar Deus e alcançar a salvação.
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5: 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Bom dia, Silas.
6: Eu estou aqui. Bom dia para você que é de bom dia. Boa tarde para você que é de boa tarde. E boa noite para você que é de boa noite, porque o nosso Rádio Sacramento FM na Copa está no ar, estamos chegando e que alegria ter você que sempre nos ouve, nos acompanha, tem curtido e muito esse nosso momento do Rádio Sacramento FM na Copa, mesmo sem seleção brasileira, tem Rádio Sacramento FM na Copa, tá? Então, obrigado por você fazer parte aqui com a gente, pode interagir no nosso YouTube, no WhatsApp e, claro, conosco aí na rua, porque aqui a gente fala tudo e não fala nada e vai contribuindo para que o seu dia seja bem melhor, o seu início de tarde, né, gente? Isso é muito bom. Ó, inclusive, eu quero lembrá-los que a gente não fala nada com nada, mas eu tô bom de palpite, hein? Eu tô bom de palpite porque eu acertei o resultado de Portugal e Espanha, né? Acertei, tá valendo. Agora, dos Estados Unidos, eu acho que ninguém imaginava que ia ser daquele jeito. Mas tudo isso, daqui a pouquinho, na nossa programação, porque eu lembro que uma coisa que eu sei bastante é ter carne com qualidade. 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E o carro, meu amigo, carro tem que ser lá da BR Veículos. Um abraço pro meu amigo Sou Luiz, também pra Carla, o nosso amigo que tá sempre ouvindo e participando. Ô Rodrigão, manda abraço aí pra gente, tá? Fala, ó, tô aí na sintonia. O Regis também, o Regis, vou te falar, ele ficou bravo comigo, né? 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Isso é importante, isso é bacana, é o que a gente tá querendo e precisando, né, pessoal? Então vamos interagir conosco hoje, mandando aí o seu zap. Deixa eu já mandar um abraço aqui, ó, pra Lourdilei, que já tá curtindo aqui com o Thiago Mariano. Minha amiga dona Benice, obrigado, viu, gente? O Thiago Mariano e hoje a Bia também tá chegando por aqui, já já. Ó, quero lembrar, detalhe importante, né, que hoje não vamos ter curiosidade da Copa. Hoje não vamos ter curiosidade, porque a curiosidade que nós tivemos nessa Copa, o que que foi? O presidente dos Estados Unidos enfiando o bedelho no esporte. Ô, me ajuda, né, Donald Trump? Me ajuda aí, ô Trump. Mas vamos lá, você que tá chegando agora, a informação é importante. E tem, quem hoje que vai aqui não tem VAR, é o nosso amigo Diego Brião, porque a vitória belga em campo, o CR7, uma curiosa comemoração do gol, chamaram a atenção aí do pessoal. Então vamos à reportagem do Aqui Não Tem VAR.
7: Bola rolando, eu sou o Diego Brião e aqui não tem VAR, mas estamos de olho em tudo o que acontece dentro e fora de campo na Copa. O terceiro e último anfitrião da Copa foi eliminado na fase de oitavas de final. A Bélgica venceu com sobras os Estados Unidos. 4-1 foi o placar da partida. Antes da bola rolar, houve uma vitória norte-americana nos corredores e bastidores da FIFA, inclusive com participação do presidente do país, Donald Trump, admitida pelo próprio. O atacante Folarin Balogun, que havia sido expulso no jogo anterior, acabou sendo liberado pelo Comitê Disciplinar da FIFA para jogar pelos Estados Unidos. Porém, isto não importou na prática, porque os belgas deram a resposta dentro das quatro linhas, jogando futebol. Aliás, depois da classificação, o perfil da seleção belga nas redes sociais brincou na legenda da foto da vitória. Se chama futebol, com a palavra soccer taxada. Soccer, vale lembrar, é como os estadunidenses chamam o futebol. A Bélgica vai enfrentar nas quartas de final a Espanha, que também jogou na segunda-feira e eliminou Portugal em outro duelo das oitavas. Este placar foi mais magro, 1-0. O gol foi marcado nos últimos minutos do segundo tempo pelo meio-campista Mikel Merino. Na hora de festejar o gol, ele repetiu a comemoração do pai, Miguel Merino, que também foi jogador. Há 33 anos, o Merino pai fez um gol pelo Osasuna, time espanhol, contra o Stuttgart da Alemanha, e na celebração correu ao redor de uma das bandeiras do ponto de cobrança de escanteio, como fez agora em 2026 o Merino filho. Felicidade de um lado, tristeza do outro. A Espanha avançou porque Portugal ficou pelo caminho. Uma das lendas do futebol português também, Cristiano Ronaldo, chorou após a nova eliminação em mundiais. Foi a sexta Copa disputada pelo jogador, que está com 41 anos de idade. Agora, restam 10 jogos da Copa atual. Dois deles serão realizados nesta terça-feira, fechando a fase de quartas de final. Argentina versus Egito e Suíça contra a Colômbia. Depois, haverá os 4 duelos das quartas, 2 jogos das semifinais e a final, além da disputa pelo terceiro lugar. Aqui não tem VAR, mas estamos de olho em tudo o que acontece dentro e fora de campo na Copa. Até a próxima.

0: Chegou a nossa vez e quem chegou aqui hoje foi a minha amiga Bia, que ela tá de azul hoje. Eu não sei por que que ela tá de azul hoje, Thiago Mariano. Porque eu ia falar que ela tava de Brasil, mas eu vi. Não, é do Jazz, é do Jazz.
1: É, galera do Jazz.
0: Não é brinquedão. Eu tô até ligando o microfone errado dela. Thiago, boa tarde pra você,
2: boa
0: meu amigo.
2: Boa tarde, meu amigo Silas Bonetti. É, meu amigo, o negócio pegou ontem, hein? Nossas previsões não foram as mais assertivas.
0: Se fosse previsão do tempo, ia dar terremoto e a gente não tinha falado nada.
2: Ia falar que ia dar terremoto, não aconteceu nada. Abriu um solzão e ficou tudo certo.
0: Desse jeito.
2: Mas, ó, eu vou falar a verdade, viu? E a gente fala, assim, que às vezes a nossa previsão vai de acordo com a lógica. Mas quando supera a lógica, às vezes a gente acha até melhor, né? Porque...
0: Exatamente.
2: Rapaz, que lavada, né, que Estados Unidos levou aí da Bélgica. E o que eu achei melhor ainda do que a lavada, né, dos Estados Unidos foi do nosso querido presidente aí, né, dos Estados Unidos, que...
0: Presidente do mundo.
2: Presidente do mundo, né, para alguns. E ele que queria fazer uma interferência aí, né, na expulsão do jogador no jogo anterior, né, conseguiu reverter. O jogador jogou, mas não adiantou nada.
0: esse que é o melhor.
2: A justiça foi feita por si própria, né?
0: Mas já diziam, a que se faz é que se paga, não precisa, né? Meus amigos. Mas eu vou te falar, acho que nenhum dos mais otimistas belgas imaginava que a Bélgica ia ganhar daquele jeito.
2: Não, daquele nível, então, não. Eu poderia imaginar, assim, no máximo, no pior cenário, 2-1 pra Bélgica.
3: É,
0: exatamente.
2: Né, assim, imaginando o futebol, a habilidade belga ali, que não é de se...
0: E vou te contar, Thiago, que eu gosto de assistir o futebol, né? Quem me conhece, sim, sabe. Até os 10 do segundo tempo, tava isso. 2-1. Eu falei, ah, vou dormir, vai terminar desse jeito. Rapaz, não é que eu acordo... Primeira coisa que eu fui ver, né? Ah, terminou 4. Aí eu falei, credo aí. Por que eu fui dormir, ué?
2: Parece que eu dormi no mundo, acordei em outro, né?
0: Exatamente.
2: Acontecendo, né?
3: Mundo paralelo.
2: É, mas foi aí algo surpreendente, assim como também Espanha e Portugal, né? Todo mundo esperava aí pelo menos um empate, né, dos portugueses aí com o gol de Cristiano Ronaldo.
3: É,
2: né?
3: Um golzinho pelo menos.
0: Eu já, você sabe, né? Ontem eu dei o meu palpite aqui, né? Eu
2: falei, ó. Foi assertivo.
0: Eu falei, gente, eu não quero entristecer ninguém, não, mas o Robozão ficou sem título mundial. Ele tá igual o Palmeiras. Ó, não posso falar Palmeiras
3: fica
0: aqui,
3: quietinho,
0: não.
3: Fica quietinho.
0: Esqueci.
3: Lava sua boca pra falar do Palmeiras, viu?
0: Claro, o Palmeiras ajudou o Paraguai, você viu lá? Tinha o Gomes, o Maurício, só tinha um jogador do Palmeiras no Paraguai lá, ó. Mas aí, ó, tá na hora bem, que enfrentou a França, aí é outro nível.
3: É, França é outro nível.
0: Outro nível.
2: É, mas a Alemanha foi surpreendente também.
0: Exatamente. Foi lindo. Ô, Thiago, vamos aproveitar a Bia aqui rapidinho. Sabe se ela ficou triste com o Brasil sendo eliminado?
3: Nossa.
0: Ficou, Bia?
2: Eu acho que ela não chorou de vergonha. Não vou chorar.
3: Nossa, em 2022, não. Lembra quando o Brasil perdeu?
0: Sim.
3: Eu chorei. Nossa, mas eu chorei até acabar minhas lágrimas.
0: Aí esse ano não.
3: Aí,
0: ó, tá.
3: Só fiquei
0: tranquilo.
3: Tristinha.
0: Mas que o Vini Júnior devia ter batido aquele pênalti, devia, né?
3: Devia.
0: Fala, você que é fã do Vinícius Júnior.
3: Não, pelo amor de Deus, vai. Mandou o... Qual que é o nome dele mesmo?
0: O Guimarães lá agora.
3: O Guimarães bateu
0: o pênalti lá.
2: Pois é. Poderia
3: foi
2: ter
3: sacanagem.
2: Ter sido mais assertivo no jogador, na escolha do jogador.
0: Ah, né? Mas tem hora que esse povo não sabe de nada. Ô, Bia, o nosso programa aqui ao vivo, você vai fazer um favor pra mim. O Thiago tá tão escuro aqui na imagem. Fecha a janela, que aí a imagem fica boa.
2: A imagem vai ficar bacana, boa.
0: Porque senão...
3: Faz isso.
0: É, faz favor. Programa ao vivo é assim mesmo, ainda mais o nosso Rádio Sacramento FM. Ó, vou até mostrar que ela tá apanhando da persiana ali, gente do céu. Aí, ó. Ah, que beleza. Essa menina é ponta firme demais a conta. Ô, Thiago, e pra gente já seguir, que hoje vai ter Argentina, viu? Deixa eu até ver depois aqui com quem? Com Egito. Vou já pensando.
2: Egito, né?
0: Depois Suíça e Colômbia. Vocês vão já pensando aí, viu, Bia? Pra palpitar. Eu quero voltar no assunto que você falou do Trump. Que aí, o que acontece? Se vale pra um, tinha que valer pra todo mundo,
2: claro,
0: né?
2: Claro, agora vai virar moda.
0: Virou justamente. E é uma reportagem até que eu vou trazer aqui, ó. E quem que é o que vai comentar com a gente? É a Daniela Esperon, porque a Inglaterra também pede que o cartão vermelho seja revogado. E aí vai ser aquele detalhe, ó. Se vale pra um, tinha que tá valendo pra todo mundo, né?
2: Também, né?
0: Vou trazer a menina aqui, a Daniela Esperon, pra contar, ver qual foi o desfecho desse pedido da Inglaterra.
4: Após a suspensão do atacante Balogun dos Estados Unidos ser revogada por parte da FIFA e ele ficar disponível para jogar diante da Bélgica pelas oitavas de final da Copa do Mundo, a repercussão dessa decisão foi a pior possível. Antes do jogo, a Federação Belga já havia se posicionado de forma contrária à decisão e que iria até a Corte Arbitral do Esporte para questioná-la. Já o Parlamento do Reino Unido solicitou que a suspensão do zagueiro Kwanzaa também fosse revogada, após o defensor ser expulso diante do México no último domingo. Apesar de Balogun ter jogado, a seleção dos Estados Unidos foi eliminada da Copa do Mundo e o atacante não teve uma participação destacada no jogo. Como conseguiu a classificação, a tendência é que a Bélgica não vá para a Corte Arbitral do Esporte. Agência Rádio Web com informações da Copa do Mundo, Daniela Esperon.

0: Chegou a nossa vez, gente. Ó, deixa eu mandar um abraço pro meu amigo Gil. Ô, Gil, eu quero seu palpite aqui. E ele tá falando que tá sem palpite de tudo, porque vai torcer pra quem agora? Ah, pelo jeito tava torcendo pro Cristiano Ronaldo, né? Tem uma galerinha que eu vou te contar, torcendo pro Cristiano Ronaldo, mas o cara é diferenciado. Eu não vou discordar, não, viu, Thiago Mariano? Apesar de que as minhas falas de ontem foram comprometedoras,
1: pois
0: né?
1: Que eu... superaram as expectativas aí, né? É um jogador que tá sempre em alta, mas ontem não entregou todo o seu potencial, eu acredito, né? É isso aí, isso, né, galera?
0: Ah, mas 41 aninho também, coitado, já tá precisando aposentar já, viu?
1: É. Já tá vivido aí no futebol.
0: Exatamente, né? Tá rico já, já tá. Beleza.
2: Já, vai aposentar.
0: Aposentar, né?
2: Aposenta, fica de bolha.
0: Não, diz ele que vai vir pro Brasil, viu?
1: Ah, é?
0: É. Ontem tava até fazendo uma campanha, vem pro Brasil. Falei, não, deixa o Cristiano Ronaldo lá, gente.
2: Deixa ele lá.
0: Deixa ele lá.
1: Mas provavelmente ele deve entrar nessa carreira técnica aí.
0: Ah, não, é isso aí, deve que vai tentar. O que nós não podemos deixar de lado é carro, hein? Você tá andando a pé, Thiago? Tá não, né? Graças a Deus.
1: Nossa Senhora, meu
0: porta.
1: Estamos acostumados.
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0: né?
1: Dúvida,
0: sem dúvida. Sou Luiz, o seu Luiz tem com a cara carrancuda dele, mas ele é bonzinho.
1: Só a cara.
0: Tem também a Carla, tem o Regis, tem o Alan, tem o Rodrigo. Rodrigo é nosso parceiro aqui de palpite. Hoje ele tá meio fraco e agora também já tem certeza que não quer palpitar, porque o Brasil não tá, ninguém quer palpite mais
1: Muita
0: nada, né?
1: A gente aí perdeu um pouco da empolgação com essa Copa, viu?
0: Verdade. Muitos até nos perguntaram se a gente ia parar o Rádio Sacramento FM na Copa. Eu falei, não, gente, nós vamos
1: até o final, né?
0: Até o final. É. E eu já, hoje eu vou revelar a seleção que eu vou torcer, tá?
1: É aquela.
0: Eu, novamente, quem tá na live tá vendo que eu já estou dando aqueles sinais.
1: Tá vestir a camisa, hein?
0: Exatamente, viu? Ó, mas viu aí a história, né? Então, a Inglaterra, a Bélgica, todo mundo querendo tentar recorrer, né? Então, eu acho que tem hora que a FIFA tem que pensar um pouquinho no que vai fazer. 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
0: 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São os nossos parceiros aqui no Sacramento FM na Copa, Thiago Mariano e Dona Bia. Vamos lá ao que interessa hoje, porque eu quero saber de vocês. Tem ainda a Argentina. Será que vai ter brasileiro torcendo pra Argentina? Ai,
2: não,
0: Jesus.
2: Não sabemos.
0: Sempre tem aquele atrapalhado, né?
2: Atrapalhado.
0: Tem aquele que você fala assim, meu filho, onde você tá? O que você tá vivendo? Deixa eu aqui, ó, mandar um abraço já pra minha amiga Val. Hoje ela é egípcia, tá? Realmente existe um ditado, tá bancando a egípcia,
1: né? Fazendo a egípcia. Né?
0: Hoje ela tá fazendo a egípcia, então, já aproveitando, ô Val, e o que você acha? Ganha, não ganha? O Egito, cadê, gente? Eu quero achar aqui os jogos. Achei, ó. 13h, uai, daqui a pouquinho. Nossa, eu tenho que ir embora almoçar assistindo Argentina e Egito. Ô, Tiagão, vamos ser educadinhos, vamos deixar a Bia falar primeiro, né?
1: Isso.
0: Quem ela acha que ganha neste jogo Argentina e Egito, Bia?
1: Qual é o seu palpite?
0: Fala pra nós.
2: Eu acho que dá uns...
1: Argentina e Egito, hein? Manda aí.
0: Lembrando que quem perder vai embora.
2: 2-1 pra Argentina.
1: 2-1 pra Argentina. Porque apesar da gente não querer a vitória, né? Torcer pra Argentina ganhar,
2: a gente
1: tem que ser realista.
0: Exatamente.
1: Também, né? Quem que a gente tem na Argentina?
2: Então.
1: Lionel Messi, né? Então.
0: Nossa, eu não gosto daquele Messi, viu? Vou te falar. Não, tô até coçando aqui, não sei se a turma tá ouvindo aí.
1: É mais um também que vai ser um dos últimos, né? Eu acho que ele vai aposentar depois.
0: É, também, é porque ele tá com 39 anos,
1: é. É da mesma.
2: Nossa, mas ele é.
1: Cristiano Ronaldo.
2: Ele é mais novo que o Cristiano?
0: Um pouquinho, é, tá vendo? Mas tem a cara de mais velho, né?
2: Então,
0: né? Pra mim, os dois é feio, eu sou mais bonito, mas, né? Não vamos entrar nesses detalhes.
2: Não vamos
0: aí,
2: entrar
0: não.
2: Nesses detalhes.
0: A única coisa diferente, sabe o que que eu tenho de diferente desses caras?
2: O quê?
0: A conta bancária.
1: Só, né? Eu também acho
0: o que zero deles é.
1: Eu acho que é só isso.
0: O zero deles é pra frente, mas é o contrário.
1: Um tem mais, o outro tem menos.
0: Exatamente. Mas o resto, o futebol, não vou falar de futebol, não, porque.
2: Não vou falar de futebol, não?
0: Ó, a Elisângela, ó, hoje é dia de secar a Argentina. Chega aí, ó, gostei. Chega de ficar babando ovo pra Messi, essa Argentina. Eu também não quero Argentina, não. Se eu não me engano, se ela ganhar, vai ser triste ela ser campeã da Copa, né?
1: Sim.
0: Eles fizeram a maior festa com a eliminação do Brasil. Ah, então hoje é dia de festejar. A Elisângela deu um palpite aqui, ó. 2-1 para o Egito.
1: Para o Egito.
0: Diferente aí da minha amiga Bia, hein, Bia? Ser 2-1 pra Argentina. E você, Thiago Mariano?
1: Eu também acredito que vai ficar 2-1 pra Argentina, viu? Né, assim, a gente não, realmente não queria, mas, né, eu tô levando em conta aí a realidade dos fatos.
0: A realidade dos fatos.
1: Mas, pode ser que a gente se surpreenda, assim como, né, Estados Unidos com Bélgica, né, gente?
0: Exato. Não, e quando a gente se surpreende assim é que eu adoro.
1: É, eu também. Que eu... Nossa, se acontecer a mesma coisa aqui, ó, vou achar o máximo.
0: Ó, eu vou também palpitar aqui com a galera e anota aí, hein? Ontem da Espanha, Thiago Mariano recorda. Eu falei, ó, não quero estragar a festa de ninguém, não. Rapaz. Viu, hoje? Eu até avisei, falei, ó, não quero estragar a festa, mas a gente precisa ter aí. Só que hoje, lembra que da Argentina eu deixo meu coração falar mais alto?
1: Sim.
0: Cabo Verde, você lembra, mas quase que deu certo, hein?
1: Quase.
0: Que jogo aquele.
1: Jogaço,
0: que cara. Aconteceu.
1: Que é isso?
0: Então hoje, pensando no Egito, que é uma equipe já bem melhor do que Cabo Verde, tem lá os meus queridos amigos, o Salah.
1: Sim.
0: É, o Salah é sensacional. E olha pra mim, olha pra ele. A diferença é que ele tá careca agora, viu? Somos quase iguais.
1: É mais ou menos daquela galera ali, né? Tanto que um dos seus times ali é mais ou menos dessa turma aí.
0: Exatamente. Oh, quase você tá. Deixa a turma tentar adivinhar.
2: Volta,
0: o time que eu tô torcendo.
2: Não, não, não. Volta, rebobina.
1: Não, vai.
0: Vamos seguir.
2: Continua.
0: Então hoje, o Egito vai ganhar de 1-0 da Argentina pra alegria de todos os brasileiros.
1: Aê.
0: Viu? Pra alegria de todos
2: os brasileiros. E todos os egípcios.
0: E todos os egípcios, justamente. Então, daqui a pouquinho, tá? E pra variar, vai ter que ser sofrido, né? Tem que
2: todos
0: ser
2: os egípcios.
0: E todos os egípcios, justamente. Então, daqui a pouquinho, tá? E

0: torcer pra
1: um sul-americano, né?
0: Vamos pelo menos.
2: Vai, América do Sul!
0: Ai, que beleza. Vamos torcer pra isso, né? Então, 2-1 aí, né? Estão falando aí, Colômbia e Suíça, acredito.
1: E você, Bia?
2: Eu acho que ficaria empatado 2-2. Aí nos pênaltis, eu acho que ficaria uns.
0: Aí a Colômbia ganhar.
2: É. Porque mas aí eu acho
0: só
2: que
0: um
2: ia
0: jogo,
2: ficar...
0: né? É só um gol que define.
2: Só um?
0: Decide, é. Quem fez um, acabou. Quem fez, levou, já é.
1: Você não
2: fez. Mas aí se os dois fizer gol.
0: Aí o que fizer o próximo ganha.
1: Até cansar. Meu sonho um dia então... é ficar o dia inteiro batendo pênalti lá, só pra atrapalhar a transmissão da televisão. A Globo vai ficar doidinha. Fala assim, meu Deus do céu, esse povo não vai acertar esse.
0: E o brasileiro acha o mato, e aí a resenha vai só
1: aumentando.
0: Prolongando, né? A saideira não acaba.
1: Mas na fritada dos ovos, Bia, Suíça ou Colômbia, quem que você acha que vai. Que alguém vai ter que ganhar, assim? Vai ter
2: Colômbia.
1: Que... Colômbia.
0: Colômbia.
1: Suíça e Colômbia. Deixa eu ver se as minhas palpiteiras de plantão não. Elas não quiseram palpitar pra Colômbia e Suíça. Que ó, ali é bom para as duas no sentido assim, todas vão passar a questão histórica, nunca chegar ali nas quartas de final. Mas eu acredito, já que hoje eu quis tirar a Argentina, vou estar junto com vocês dois, meus amigos. Mas aí você não vai em pênalti não, nossa senhora, porque pênalti, como diz um famoso narrador aí, haja coração.
0: Haja coração.
1: Haja coração. Eu vou torcer pra Colômbia ganhar da Suíça e vai ser de 2-0. No tempo normal, 2-0 a Colômbia. Mas apesar que eu acho que a Suíça vai dar um apertinho ali, viu? Não vai ser tão fácil assim, mas quem sabe.
0: Eu também acho que vai ser um pouco mais acirrado, viu?
1: Vai que dá dor de barriga na turma da Suíça lá, né? Acontece. Hoje é dia do chocolate, diz que o chocolate suíço que é o melhor, não é?
0: Rapaz, e o belga também, né?
1: O belga também é bom. Outro foi chocolate. Beleza.
0: E deram chocolate pros Estados Unidos.
1: Adorei. Mas é verdade, viu, gente? Vocês ficam achando que nós tá brincando? Não, hoje é dia do chocolate,
0: pois
1: viu, Bia?
0: É,
1: você tá me olhando com a cara brava aí, mas hoje é
0: de comer chocolate.
1: Você não gosta de chocolate, não?
0: Não, eu posso até terminar o programa com aquela música do Tim Maia aí, ó. Chocolate. Eu só quero chocolate.
1: Meio-dia e 30. Vou embora, posso ir embora?
0: Lógico, meu amigo. Vai lá almoçar, né?
1: Senão nós ficamos conversando piada demais da conta, viu?
0: Mais conhecido como meio-dia e meio, como eu sempre falo no programa.
1: Exatamente.
2: Meio-dia e meio.
1: Então, vamos lá. Recapitulando, o único aqui contrário do jogo da Argentina e Egito sou eu. Vocês acham que a Argentina passa?
0: Sim.
1: E da Colômbia, nós três estamos aí apostando que a Colômbia vai conseguir.
0: Se Deus quiser e ele quer.
1: Vamos ver se os jogadores querem também, né?
0: É alguém, não é eles só Deus tem que querer, não, né?
2: Eles têm que querer também, Colômbia, porque senão...
0: Ai, gente, aí vocês me
1: apertam. Não vai ter jeito.
2: Ô,
1: Bia, assim, volta mais vezes, viu? Eu sei, que o Thiago,
2: volto,
1: eu sei que o Thiago Mariano é que fala que você não é pra vir. Eu conheço a peça, né? E fala assim, hoje você não vai, não.
0: Hoje você não vai também, não.
1: Não vai, não.
0: Nossa.
1: Não é desse jeito?
2: Né?
1: Até parece. Um abraço pra você.
2: Quinta-feira
1: viu?
2: Eu volto.
1: Quinta-feira.
2: Quinta-feira
0: que combinado. Tem jogo de França e Marrocos.
1: É verdade.
0: É jogão, hein? 5 horas da tarde. Rapaz, o brasileiro vai parar pra ver esse jogo.
2: Vai.
1: Bom, se o brasileiro não vai, eu não sei, mas um eu sei que vai.
0: Eu também.
1: Um eu sei que vai, que ele está já torcendo, já está vestindo camisa. Se comprar na Shopee, chega rapidinho.
0: Rapaz,
1: pra...
0: eu pensei nisso agora. Tem os full aí dos Mercado Livre agora. Eu acredito que deve entregar.
1: Chega, né?
0: Vou olhar depois, nós vamos ver isso aí.
1: E é bonita aquela camisa.
0: Demais, linda.
1: E vai passar a França, viu? Vai passar. Vai ter gente que tá torcendo aí pra França e tô nem aí. Não vai dessa vez, não.
2: Bater vai cair.
1: Ele já caiu lá no campo lá, um monte de vez lá.
2: Já caiu lá no campo.
1: Bia, obrigado, Thiagão. Vai pra você que tá chegando, né?
0: Opa, tá chegando aí já, trazendo informação, dicas e uma seleção de músicas aí que a gente vai curtir até às 16 horas.
1: Maravilha, e eu vou me embora, gente, agradecendo, claro, Boutique Dama Carnes Nobres, porque churrasco com qualidade, já sabe, é lá na Boutique Dama Carnes Nobres. E quinta-feira, hein? Quinta-feira eu vou organizar o churrasco, viu, Thiago Mariano? 5 horas da tarde? Vai começar às 5, vai parar só... no outro dia.
0: Sabe lá ver os quadros.
1: É, só, sabe lá. Só na hora que o Bento e o Miguel chamar.
0: É isso mesmo.
1: Ele chamou, a festa acabou. Opa, peraí, que nós temos que ir lá resolver esse.

0: esse problema.
1: Não tem jeito.
0: 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Amanhã tem mais Rádio Sacramento FM na Copa. Ô Gil, pensa num palpite aí e me conta, tá? Amanhã tem tempo. A minha querida Cris, beijo pra você, Cris. A Cris também não gosta da Argentina de jeito nenhum. Hoje nós tava conversando mais cedo, ela, Deus me livre daquele Lionel Messi, também não gosto dele não, viu? Então, valeu, gente, tamo indo embora, amanhã tem mais.
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0: 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Amanhã você não bebeu uma cachaça do.
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4: Muito boa tarde, meus queridos ouvintes. Pra você que tá ligado aí comigo na 100,3 e tá ligado comigo agora também na Vibe 100, 12 horas e 44 minutinhos, meio-dia e 44. Hoje, dia 7 de julho de 2026. E terçou, meus amigos e minhas amigas. A terça-feira já chegou. E pra você que tava empurrando a segunda-feira com a barriga, tava naquela tristeza danada, infelizmente aí, né? Da nossa seleção brasileira não ter ido pra frente, né, galera? Mas cheio de tristeza e já vamos pra frente a partir de agora, começando já aplicando aquela teoria que eu sempre trago pra vocês. Aplica aí a teoria do TBC e logo tira esse bundão da cadeira e vamos partir pra ação, meu amigo e minha amiga. Porque só assim aquele tanto de planos que você tanto fala serão colocados em prática, hein? Pra te ajudar nisso, vou trazer dicas de alimentação que vai trazer pros seus dias saúde, disposição e pra você aí que tá meio perdidão, meio perdidão, não sabe nada desse mundão, tem giro de notícias pra você por aqui também. Isso vem recheado com o melhor da música, com tudo que tá bombando no seu cenário nacional e internacional também. Então pode vir chegando juntinho comigo nessa terça-feira maravilhosa, porque chegou a

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2: Vem você pra Vibe 100, 13 horas e 5 minutinhos. E você que vem comigo na sintonia, tá curtindo aí o melhor da música. Acabaram de curtir aí um pouquinho de Jay-Z, Empire State. Essa música aí que relembra muitos tempos, né, galera? Pessoal que ouviu aí nos anos 90, 2000, ouve novamente, trazendo aí uma repaginação de músicas que ficaram no passado e vem à tona agora no presente para o futuro. E você que quer viver o futuro com paz, saúde e disposição também, pode ficar comigo porque eu vou trazer várias dicas pra você, viu? Inclusive pra você que quer melhorar o seu humor, quer ficar uma pessoa mais alegre, mais feliz, através da sua alimentação você pode fazer isso. E o primeiro item da nossa lista é aquele que eu nunca vou deixar de falar e eu sempre vou trazer pra vocês. Você que tá mal-humorado por aí, por acaso você já tomou água, hein? Pois é, meus amigos, sabia que muitas vezes a causa do mau humor e daquela indisposição danada pode ser simplesmente a falta de água. Então você aí que por acaso não quer sentir isso, já trata agora de pegar aquele copo d'água, aquela garrafa d'água, coloca bem do seu ladinho aí pra você não esquecer de se hidratar, viu? E agora às 13 horas e 6 minutos, vamos com mais música. Essa aqui é um oferecimento especial lá pro meu amigo Reinaldo da Siju. Um abraço também lá pra Lilian de Araxá, Elisângela, a Val Oliveira. Um abraço também lá pra Luvelei, Mari Conceição, a Benice, a Tereza Belaia, Remi da Glória, a minha amiga também Tereza Ferraz, o Vicente, o Betinho lá da BR Veículos, a Graça. Um abraço lá pro pessoal do Supermercado Maísa, meu amigo Fabiano, Pedro. Um abraço aí também pro Michel, a Neide Paiva, o Marco Edileuza, o Adilson, Gilmar Borges, a Maria Helena e também o meu amigo Júlio. Um abraço aí pro Edivaldo e o Marcos Félix também. E todo mundo agora vai curtir música boa com o Panda, Ícaro, Gilmar, Humberto e Ronaldo, curtindo um pouquinho dessas músicas que são lindas. Vamos com um pouco aí, ó, de Pescador de Ilusões e Acima do Sol, tudo na sequência pra vocês.
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2: Horas e 51 minutos. Atenção aí, meus amigos, porque nesse final de semana teremos aí uma grande festa e essa festa aí é conhecida por toda a nossa querida Sacramento e região também. Além disso, teremos aí, ó, no dia 10, galera, show com Vinícius e Franciel na faixa. E você vai ter tudo isso em um só lugar. Além disso, também tem bingo e concorrendo a 10 mil reais. É, sabe onde que vai rolar tudo isso? Lá na festa da Siju, galera. Pois é, na festa da Siju, você vai concorrer aí a um bingo de 10 mil reais. Ainda dá tempo de você comprar sua cartela, viu? Pode correr direto lá na Siju. Além disso, também nesse mesmo dia vai ter show com Vinícius e Franciel. Também vai ter frango assado, canjica, doce, bolo, torta, salgado. Tudo pra você curtir com você e a sua família. Você pode ir direto lá no pátio da rodoviária de Sacramento. Como sempre, aquela tradição, a partir das 19 horas, você pode contar com essa festa maravilhosa, viu? E ó, galera, lembrando também que vai acontecer aí nos dias 12 e 13 de julho uma campanha gratuita de vacinação para cães e gatos, viu? Com aplicação de vacinas importadas que ajudam a proteger a saúde dos animais, viu? E ó, essa não é a campanha de vacinação contra a raiva, viu? As vacinas oferecidas nessa ação protegem contra diversas doenças infecciosas que também acometem aí cães e gatos, viu? Ó, dia 12 e 13, já marca aí na sua agenda, das 9 horas da manhã até meio-dia ou enquanto durarem as doses. No coreto lá da Praça de Getúlio Vargas, lá no centro, viu? Ao lado da Câmara Municipal. Ó, para cães, você pode contar aí com vacinas V8 e ou então V10, viu? Vai proteger contra diversos tipos de doenças. E também para gatos, vacinas V3 ou V4. As vacinas são gratuitas, viu? Leve seu cão e seu gato e participe, aproveite aí dessa oportunidade de proteger quem faz parte da sua família. Não é necessário fazer cadastro, basta levar o seu pet e pronto, já vai estar bem cuidado ali. Cuidando da saúde do seu pet é um gesto de amor e responsabilidade. 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
6: A comunicação é minha, mas também é sua. 14:48. E você que vem comigo na sintonia, tá curtindo aí o melhor da música. E eu disse que traria pra vocês aqui várias dicas, né, galera? Hoje teve só música, mas eu vou trazer uma dica e ela vai valer por todas, porque é uma dica sensacional. Eu fiz e tá comprovado, viu, galera? É uma mistura maravilhosa que você vai misturar três itens, né? Eu sempre trago aqui três dicas e eu já vou dar tudo de uma vez essas dicas. E falando aqui, galera, que são três ingredientes aí que você consegue encontrar em qualquer lugar, tá? Em supermercado, loja de produto natural, né? Daquela mercearia da esquina, em qualquer lugar, viu? Ó, primeiro é o maracujá, ou então uma polpinha de maracujá, né? Ou qualquer um aí serve também, viu? Ó, depois, banana. Banana também consegue encontrar em qualquer lugar. E leite em pó. Pronto, galera, você vai misturar aí, fazer uma misturinha desses três, bater no liquidificador até virar uma pastinha e pronto, coloca na geladeira. Galera, vai virar aí um geladinho, né? Um sorvete natural que vai favorecer o seu sono, vai melhorar o seu sono profundo e vai gerar, gente, mais hormônios de felicidade. É isso mesmo, deu vontade de tomar aquele docinho, ou então de se acalmar ali antes de dormir, aquela sobremesa ali após a janta, faça essa, eu tenho certeza que seu corpo vai agradecer, seu sono vai ser melhor e você vai acordar mais feliz, viu? Fica a diquinha pra você, hein? Mistura aí, maracujá, banana e leite em pó, bate tudo, põe no congelador e toma no outro dia, ou no mesmo dia também, você vai ficar feliz demais. E feliz demais você pode ficar, porque não que a vida esteja assim tão boa, né, meus amigos? Mas um sorrisinho sempre ajudou e sempre vai ajudar a melhorar.

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5: 14 horas e 54 minutinhos, 14h54. Atenção para celebrações de missas aí na sua comunidade. Ó, quinta-feira, dia 9, teremos aí celebração de missa lá na comunidade Soberbo, às 19 horas. Dia 10, na sexta-feira, teremos celebração lá na comunidade Bananal, às 19 horas. Dia 13, segunda-feira, já na próxima semana, teremos aí celebração de missa na comunidade Santa Helena também, às 19 horas. Já na terça, também na próxima semana, lá na comunidade Jaguarinha, também teremos celebração às 19 horas, viu? Ó, de 15 a 18, teremos aí a festa lá no Desemboque, uma festa aí para você levar todo mundo da sua família, viu? Participem da celebração em sua comunidade. Daqui a pouquinho também tem aquele momento aí da consagração, aquele momento para você agradecer, para você pedir paz e amor para você e sua família. E logo após a consagração, eu volto trazendo para vocês aí uma seleção só com os melhores flashbacks. Então, continua na sintonia comigo.

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0: nossa saudação sempre carinhosa e fraterna a todos os romeiros e devotos de Aparecida, devotos e romeiros aqui na Casa da Mãe, no Santuário Nacional. E o nosso carinho se estende também a você que reza conosco através da Rádio Aparecida e Rede Aparecida de Rádio. São mais de 68 emissoras que fazem parte da Rede Aparecida de Rádio. Nós queremos rezar com você, da Rádio Alvorada FM de Londrina, Paraná, Rádio Bom Jesus FM de Bom Jesus da Lapa, na Bahia, Rádio Arca da Aliança FM de Joinville, Santa Catarina, Rádio Rural FM de Tefé, no estado do Amazonas, Rádio Difusora Pai Eterno FM em Goiânia, Goiás, Rádio Comunidade Missionário Web de Monjolos, Minas Gerais, Rádio Educador FM de Jacarezinho, Paraná, e todas as demais rádios que fazem parte da Rede Aparecida de Rádio. Somos amados por Deus, e o sinal da cruz é o sinal de que Ele permanece sempre conosco. Em nome do Pai, e do Filho, e do Espírito Santo.
1: Amém.
0: Santo Afonso ensina que quando nós rezamos a Ave Maria, nós deixamos Nossa Senhora muito feliz, porque a cada Ave Maria que rezamos, nós recordamos Nossa Senhora da sua grande missão de trazer a nós o Redentor da humanidade. E nós queremos neste momento voltar os nossos olhares à pequenina imagem de Nossa Senhora e saudá-la com as mesmas palavras que um dia ela escutou do anjo. O anjo do Senhor anunciou a Maria,
1: e ela concebeu do Espírito Santo.
0: Eis aqui a serva do Senhor.
1: Faça-se em mim segundo a vossa palavra.
0: E o Verbo se fez carne
1: e habitou entre nós.
0: Ave Maria, cheia de graça, o Senhor é convosco. Bendita sois vós entre as mulheres, e bendito é o fruto do vosso ventre, Jesus.
1: Santa Maria, Mãe de Deus, rogai por nós, pecadores, agora e na hora de nossa morte. Amém.
0: Rogai por nós, Santa Mãe de Deus,
1: para que sejamos dignos das promessas de Cristo.
0: Oremos. Infundi, Senhor, vos rogamos a vossa graça em nossos corações, para que nós que conhecemos pela mensagem do anjo a encarnação de Jesus Cristo, vosso Filho, cheguemos por sua paixão e morte de cruz à glória da ressurreição. Pelo mesmo Cristo e Senhor nosso.
1: Amém.
0: Você que está aqui na Basílica, tenha a bondade de se sentar por um pequeno instante para a nossa pequena mensagem missionária. Nós acabamos ouvindo aqui no santuário e em casa, pelas estradas deste nosso querido Brasil, o refrão do hino da novena e festa da padroeira do Brasil: com Maria, em comunidade, conhecer e praticar a palavra. Ninguém melhor do que Nossa Senhora para nos ensinar as coisas de Deus. Por isso que nós dizemos que Nossa Senhora é a grande catequista, porque ela nos ensina a conhecer a palavra, a amar a palavra, a viver a palavra, para que pela palavra possamos compreender o quanto seu Filho nos ama. A palavra de Deus é sempre um instrumento de misericórdia, um instrumento de salvação. Por isso que ao ouvir a palavra, nós devemos acolher a palavra e com a vida testemunhar a palavra. Nossa Senhora acolheu pelo mistério da encarnação esta palavra. Primeiro no coração, depois no ventre. Ela viveu sendo mãe e ao mesmo tempo discípula de seu Filho. Mas ela não guardou para si apenas a palavra. Ela levou esta palavra na encarnação, neste grande mistério, Nossa Senhora acolhe a vida, acolhe a palavra, e na visitação à sua prima Isabel, ela transporta a vida, transporta a palavra. E assim devemos também, a exemplo de Nossa Senhora, acolher a palavra e transportar a palavra. Que onde quer que seja, que os nossos passos alcancem, que eles sejam sempre um reflexo da palavra. Não foi à toa que o Papa, ao visitar o Santuário de Aparecida em 2013, por ocasião da Jornada Mundial da Juventude, o Santo Padre Francisco lembrava-nos que este santuário é Escola de Maria, porque aqui nós aprendemos com ela e dela a viver seguindo o amor e a esperança apresentados por seu filho Jesus. Por isso, todas as vezes que a gente chega ao santuário, nós encontramos lá no seu trono, aqui mesmo na Capela São José, a imagem de Nossa Senhora nos apontando para o centro do santuário, que é o altar, onde está Cristo, seu filho, o altar da palavra e da Eucaristia. Ela quer que nós saiamos daqui com o coração aquecido e com os pés a caminho, com o coração ardendo pela palavra e com os pés a caminho, para viver testemunhando a beleza da palavra de Deus. Antes de convencer alguém, precisamos estar convencidos que a palavra de Deus faça morada em nós, como um dia fez no coração de Nossa Senhora. E que esta palavra nos ajude a transformar o mundo pelo testemunho do bem. Que assim seja. Amém. Queremos pedir a bênção de Deus sobre a água. E agradeçamos a Deus porque fez a água ser a mãe da vida. Então, você que está com a sua água aqui no santuário, em casa, pelas estradas do Brasil, a bênção sobre a água pela intercessão de Nossa Senhora. A nossa proteção está no nome do Senhor,
1: que fez o céu e a terra.
0: Senhor esteja convosco.
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0: Deus eterno e todo-poderoso, quisestes que pela água, fonte de vida e princípio de purificação, as nossas almas fossem purificadas e recebessem o prêmio da vida eterna. Abençoai esta água para que nos proteja e renovai em nós a fonte de vida de vossa graça, a fim de que nos livre de todos os males e perigos, possamos nos aproximar de vós com um coração puro e receber a vossa salvação. Que ela recorde a água do nosso batismo como fonte que jorra para a vida eterna. E também nos recorde que foi pela água de um rio que nos veio a luz, que desceu o rio para trazer esperança ao povo brasileiro, a imagenzinha querida da Senhora Aparecida. Por Cristo nosso Senhor.
1: Amém.
0: Amém. E agora o Brasil se consagra a Nossa Senhora. E nós nos consagramos a ela para imitar o seu jeito de amar e seguir Jesus. Com o folhetinho da consagração em mãos, estenda também uma mão em direção à pequenina imagem. Na companhia da irmã Laura, vamos juntos renovar a nossa consagração.
2: Maria Santíssima, pelos méritos de nosso Senhor Jesus Cristo, em vossa querida imagem de Aparecida, espalhais inúmeros benefícios sobre todo o Brasil. Eu, embora indigno de pertencer ao número de vossos filhos e filhas, mas cheio do desejo de participar dos benefícios de vossa misericórdia, prostrado a vossos pés, consagro-vos o meu entendimento para que sempre pense no amor que mereceis. Consagro-vos a minha língua para que sempre vos louve e propague a vossa devoção. Consagro-vos o meu coração para que, depois de Deus, vos ame sobre todas as coisas. Recebei-me, ó Rainha incomparável, vós que o Cristo crucificado deu-nos por mãe, o ditoso número de vossos filhos e filhas. Acolhei-me debaixo de vossa proteção. Socorrei-me em todas as minhas necessidades, espirituais e temporais, sobretudo na hora da minha morte. Abençoai-me, ó celestial cooperadora, e com vossa poderosa intercessão, fortalecei-me minha fraqueza, a fim de que, servindo-os fielmente nesta vida, possa louvar-vos, amar-vos e dar-vos graças no céu por toda a eternidade. Assim seja.
0: Acenando para Nossa Senhora, cantemos: dai-nos a bênção.

0: Senhor esteja convosco.
1: Ele está no meio de nós.
0: Pela intercessão de Nossa Senhora da Conceição Aparecida, Mãe, Rainha e Padroeira do nosso querido Brasil, o perpétuo socorro de amor do povo brasileiro, pela intercessão de São José, o guardião da Sagrada Família, e desça sobre você, sobre a sua família, sobre a sua romaria, sobre você que está em casa, no trabalho, nos hospitais, pelas estradas deste nosso querido chão brasileiro. Desça e permaneça para sempre a bênção do Deus Todo-Poderoso, Pai e Filho e Espírito Santo.
1: Amém.
0: Obrigado a você que rezou conosco aqui no santuário. Após o canto, a bênção dos objetos. E muito obrigado a você que rezou conosco através da Rádio Aparecida e Rede Aparecida de Rádio. Fique agora com a sua programação local. Uma salva de palmas à padroeira do Brasil, a Senhora Aparecida. Viva a Senhora Aparecida!
1: Viva!
0: Viva a Rainha e Padroeira do Brasil!
1: Viva!
0: Viva Cristo!
1: Viva!
0: Viva os devotos de Nossa Senhora!
1: Viva!
0: Pode se aproximar aqui do altar para a bênção e aspersão.
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4: 15 horas e 22 minutinhos, 15:22. Eu disse que voltaria e voltei com presenças especiais por aqui. E ó, já vou começar aqui batendo um papo com as nossas queridas convidadas, a nossa querida apresentadora do Rotary Mostra o Caminho, dona Sirlene, já tá por aqui, também tô na presença da Renata e também da Samira, que vai falar com a gente sobre um tema muito importante, né? Que é as vacinas, né, galera? Vacinação está aí, principalmente aí a vacina BCG. A gente também vai tocar em outras vacinas que estão aí também disponíveis para você levar aí os seus filhos, a sua família. Então, esse é o momento, aproveitar as férias aí da criançada, né, galera? Então, vamos sair de casa, sai dessa galera antivacina aí, pelo amor de Deus, tá? A ciência avançou e a gente tem que avançar junto, tá, galera? Chega de ignorância e vamos prevenir aí doenças que podem matar muita gente e fazer muito mal, né? Então vou começar dando a palavra para nossa querida apresentadora, dona Sirlene. Boa tarde, seja sempre muito bem-vinda.
5: Boa tarde, Tiago. Boa tarde, Samira. Boa tarde,
4: Renata.
5: Renato, deu um branco, né? E boa tarde, ouvintes. É um prazer estar aqui novamente com vocês e hoje nós vamos bater um papo sobre vacina BCG. Porque a gente sempre vê alguém falando mal de vacina, né? Então, eu pergunto para as meninas, tanto para a Renata, porque a Renata é diretora de atenção primária, e a Samira é responsável pela imunização. O que que é a vacina BCG e para que é que ela serve?
6: Boa tarde, dona Sirlene, Tiago, Samira, todos os ouvintes da rádio. É um prazer estar aqui novamente, né, com vocês. E hoje a gente vai falar sobre a BCG, né? A BCG é uma vacina que ela é muito importante, né, na vida das crianças. Ela é a primeira vacina que o bebê vai receber quando ele nasce. E ele protege contra as formas graves da tuberculose, né? Principalmente a meningite, tuberculose e a tuberculose disseminada. O que que é isso? É aquela proteção que a gente faz, né, quando a criança nasce, contra todos os tipos, a maioria dos tipos de tuberculose. Então, ela vai ser iniciada de preferência na maternidade. Aqui em Sacramento a gente não faz na maternidade, a gente faz na UBS Araci Lopes. E é uma vacina que protege os recém-nascidos, né? É uma vacina que é disponibilizada. Tá tendo um dia, Samira?
7: Tem, toda quinta-feira, né? Ah, na parte da manhã, tanto à tarde, na UBS Araci.
6: Isso. É uma vacina que ela vem multidoses, então depois de aberta ela tem um tempo para ela vencer. Então por isso a importância de agendar uma data, né? Porque a gente agenda as crianças para fazer nesse dia para aproveitar toda a vacina.
5: Ótimo, né? E quando a criança deve tomar a vacina?
7: Então, como a Renata já pontuou, né? É uma das primeiras vacinas que o bebezinho toma, né? Então, geralmente aqui na nossa Santa Casa, a criança faz a hepatite B e agenda lá na UBS Araci na quinta-feira para estar fazendo a BCG. O ideal é que faça o quanto antes, né? Tem algumas contraindicações, talvez o bebezinho nasce ali prematuro, com menos de 2 quilos, então aí tem que esperar, né, o pediatra. Mas enfim, se nasceu saudável, quanto antes vacinar.
5: Os primeiros cuidados que deve ter aí com a BCG, né?
7: E lembrando que é uma vacina que pode ser feita até menores de 5 anos de idade. Então, uma criança tem que ser vacinada até os 4 anos, 11 meses e 29 dias. Nossa, senão, depois, ele perde essa vacina, né? Sim. A gente trabalha, a gente brinca na vacina, a gente tudo tem datas, tudo tem anos. Sim. Então, se passou, perdeu. Então, o ideal, quanto antes e menores de 5 anos, se nunca vacinou.
5: É, porque tem lugares que eles pedem, né? Que vacina logo que nasce, né?
7: Isso.
5: Antes de sair do hospital da maternidade.
7: Isso.
4: É, isso é comum, né? Eu acho que todos os hospitais hoje, eles têm essa vacinação, né? No ato do nascimento, ele já logo depois, né? Tem essa vacinação. Então, essa atenção fica mais, às vezes, para aquelas pessoas que têm um parto em casa, né? Ou algo nesse sentido. Seria mais ou menos isso, né, Samira, Renata?
6: É, não, é igual a gente pontuou. Tem algumas maternidades que fazem a vacina no hospital.
4: Então, não é regra, né?
6: Não, a vacina da hepatite B, ela é mais comum de ser feita no hospital,
4: sim,
6: né? A nossa, aqui no nosso município, é feita a hepatite B na Santa Casa e depois legal. A gente agenda na quinta-feira pro bebê tomar BCG. É feita na unidade de saúde. E aqui a centralizada, né? É feita na UBS Araci. É, por ser uma vacina, igual eu expliquei, né? Ela é um frasco que ela é multidoses, a gente tem que aproveitar o momento ali para vacinar todo mundo para não perder a vacina mesmo.
5: E o Tiago, você vacinou assim de imediato ou ainda está esperando 5 anos, hein, Tiago?
4: Não, eu acredito que fui vacinado assim que nasci.
5: Não, eu tô falando depois, você, né? Não, os bebês, né?
4: Não, os meus bebês foram vacinados, né? Eles nasceram no hospital escola, né, em Uberaba, e lá assim que eles já nascem, né, eles já têm todo esse procedimento, né, o atendimento lá é assim de primeira, viu? A gente agradece muito aí. Inclusive muita gente de Sacramento vai para lá, né? E muita gente nasce lá também, então eles estão imunizados, né? Isso é importantíssimo.
7: E é uma vacina que não vem em quantitativos muito grandes para o município. Então, não estão em todas as salas de vacina. A gente recebe um número muito restrito. Então, hoje, a gente já está conseguindo abrir toda semana um frasco de vacina. Mas antes, a gente tinha que agendar de 15 em 15 dias, né? Então, por isso que ela está localizada somente na UBS Araci Lopes. Mas antes a gente tinha que agendar de 15 em 15 dias, né? Então, por isso que ela está localizada somente.

0: Então, após a aplicação, a gente espera que apareça essa bolinha. É uma bolinha que pode ter evoluir para uma feridinha depois, né? Formar uma cicatriz.
1: Sim.
0: Então, pode levar até algumas semanas para esse processo acontecer, né?
1: Sim. E até aconteceu já com meus filhos também. Foi legal você falar, Renata, porque... às vezes acontece no primeiro momento, né? Você toma ali, já dá aquela reação um dia, dois dias depois. Né? No nosso caso, eles tiveram a reação quase uma semana depois, né? Sim. A gente ficou preocupado e tal, até consultou a pediatra, ela, não, é normal. Então,
0: até as semanas também, às vezes, depende muito de criança, né?
1: Muito bom.
0: O importante é a gente observar, né, essa feridinha aqui, essa... Não tirar casquinha, não espremer, né? Porque às vezes forma tipo uma pustulosinha, um pusinho, mas não tá espremendo. Esperar a cicatrização normalmente.
1: Muito bom, Renata. Você ia seguindo, né? Acho que é a dona Sirlene.
2: Hein?
1: Eu acho que não sei se era a Renata ou você que ia seguir aí, eu cortei o assunto.
2: Não, pode falar.
1: Não, pode seguir aí, vamos embora.
2: Se a criança não ficar com a cicatriz... Precisa tomar a vacina novamente, já que nós estamos falando da cicatriz, né?
1: Pois é.
2: É, porque eu tenho uma cicatriz aqui, mas eu que nasci na roça, né?
1: Ixi,
2: mas
1: faz
2: certamente.
1: Hein? Faz muito tempo.
2: Ah, muito tempo, será que? E bastante, viu? Eu já tô velhinha.
1: Pois é, ó, igual seu netinho fala, né?
2: É, meu netinho que fala, vovó, você tá velhinha. Então. Eu achava que seria outra vacina, né? Então, é a BCG mesmo, né?
3: Então, como a Renata já pontuou, né? Esse processo aí da cicatrização pode até de 6 a 12 semanas. Então, ele demora um pouquinho, sim. E aí, caso a criança não tenha ou o adulto não tenha essa marca, essa cicatriz, que é sempre no braço direito, que é padronizado o braço direito, ela não precisa vacinar. O que, que a gente vai olhar no cartão de vacina? Se lá tiver registrada a dose de BCG, a gente conta como válido, que essa pessoa está imunizada. Então, a gente não revacina por não ter cicatriz.
0: Isso é hoje, né? Antigamente vacinava sim.
3: Sim.
0: Não sei se é da época da Samira, mas é da minha. Não tinha a cicatriz, eles revacinavam as crianças. Hoje não faz isso mais.
3: Antes eram duas doses, né? Até 2019 eram duas doses da vacina. Então já mudou. Então vacina é uma coisa que está sempre atualizando.
2: E, por exemplo, essa vacina, ela causa alguma reação?
3: Além dessas esperadas, né? Igual o vermelhidão, aquela cicatrizinha. Pode ser que venha uma febre, né? A criança pode ficar mais enjoadinha. Mas são reações esperadas da vacina. Então,
2: qualquer vacina, né?
3: Isso.
0: Pode ter também no bracinho que fez, né? No bracinho direito. Às vezes aparecer gânglio, né? Na axila. Aquele gânglio é um carocinho, né? Que pode formar. Mas é tipo assim, é bem rápido, né, esses sintomas aí, essas reações, na verdade. Mas é muito leve, né, então são reações mesmo que a gente espera já da vacina, que é vermelhidão, que é essa cicatriz que vai formar.
3: A bolha, a úlcera, né? Mas
0: sim.
3: Observar, opa, virou a veia, a bolha, tá muito pus, essa lesão tá ficando muito extensa, a criança tá mantendo febre... Procura o serviço de saúde, né? Se tiver ali desenvolvendo, aumentando muito essa feridinha da vacina.
1: Sim.
3: Que geralmente não acontece. Mas, né? Se caso acontecer, procurar o serviço de saúde.
1: Muito bem.
2: E qual a orientação que vocês dariam ou dão para os pais?
0: Então, hoje a gente, como o Thiago iniciou, né, a fala dele, a gente tem um movimento aí anti-vacina, né? Então, a gente tem muito casos de mães não querer vacinar os filhos, né? A gente vai, faz busca ativa. É lembrar que a vacina é uma proteção, né? Que a gente tem desses tantos de doença aí que a gente previne, né? Eu me lembro que quando eu iniciei... trabalhando, a gente tinha um calendário assim muito pequeno, né, de vacinas. Hoje a gente está com uma extensão aí de ofertas muito grande, que muitas vezes a gente só encontrava no particular, né? Então a gente precisa de estar acreditando, né, na vacina, porque ela realmente protege, né? Ela protege vidas.

0: e tá mantendo esses cartões atualizados. O Tiago está vivenciando isso agora, Tiago? Até esses seus meninos, eles completarem praticamente 1 ano e 3 meses, eles vão visitar com frequência as unidades de saúde, né?
1: É verdade.
0: Mas depois disso a gente vai ter as campanhas só aí com 4 anos. E depois é manter atualizado e campanhas quando tiver alguma, né?
1: Sim, sim.
0: Então a Samira vai complementar, Samira?
2: Ai, a gente volta lá pros 9 anos de idade, depois eles voltam, tá, gente? Pra vacinar.
1: Não, e é importante esse período inicial, porque logo também acho que vai ter a da meningite, agora que eles vão tomar com 3 meses. Né?
0: Nossa,
1: depois
0: tem muita vacina bacana,
1: terão outras
0: vacinas.
1: Importantíssimo, né, gente? E reforçando o que eu disse no início, o que a Renata disse agora, né? Eu vou ser um pouco mais apelativo, viu, Renata? Porque, assim, muita gente é antivacina, e aí eu me pergunto o seguinte: qual é o nível de estudo que você aí, antivacina, tem para falar que uma vacina faz mal ou não? Né? Então a gente tem que se questionar. E quem falou que essa vacina ainda, né, faz mal ou não, qual que é o nível de instrução dessa pessoa? Será que o nível dessa pessoa é superior ao de quem desenvolveu a vacina?
0: Sim.
1: Eu acredito que é muito difícil.
3: É.
1: Tá? É muito difícil. Então, as pessoas que desenvolveram fizeram anos e anos de estudo, normalmente são mestres, pesquisadores, que estão ali para isso, deram a vida para isso. Então, gente, não sejamos ignorantes. Então, imunizem aí seus filhos, a sua família. Eu tenho certeza que isso vai garantir um futuro ainda melhor para todo mundo, né?
0: É, com certeza.
1: É, agora.
0: É a questão de vacinar, não é só proteção para uma pessoa, né?
1: Claro.
0: A gente vai proteger a nossa comunidade,
3: a nossa
0: mesmo.
3: Comunidade.
1: Sim.
0: Então é muito importante da gente estar repensando, né? Quem tem esse pensamento de não vacinar, de estar repensando esses valores aí, porque a gente está visualizando doenças que estavam esquecidas.
1: Voltando, né?
2: Infelizmente.
3: Com certeza. Samira, eu vou voltar numa questão aqui e vou te perguntar: quais condutas para imunização de adultos sem a cicatrização? Nós já falamos, mas eu quero assim que o povo, que os nossos ouvintes estejam bem, né?
2: Então, né? É uma vacina que pode ser administrada, então, até os menores de 5 anos. Então, o adulto, se não tiver cicatriz, a gente vai avaliar no cartão de vacina, né? Talvez ele pode até ter tomado, mas não tenha cicatriz. Então, a gente não vacina esse adulto, porque a gente pode vacinar só os menores de 5 anos. Então, se ele não vacinou, não tem cicatriz, não tem anotado no cartão, a gente não vacina esse adulto.
3: Agora,
2: só em alguns casos muito específicos, que eu não vou entrar, que é se tiver contato com hanseníase, aí eles vacinam. Mas a gente não vai entrar muito nesse assunto.
3: É porque no caso de ter perdido o cartão, hoje nós temos no computador, né?
0: Em alguns casos a gente já tem, né?
3: Já, né?
0: Sim.
3: Agora, antigamente, nós não tínhamos,
0: é,
3: né?
0: É isso que a gente está falando específico da BCG. Outras vacinas, aí são outra avaliação que tem que ser feita, né?
2: A BCG é mais
0: caso da BCG mesmo, se não tiver a cicatriz, que não vai ser feita, porque é só para crianças mesmo, menores de 5. Mas as outras vacinas, a gente tem que avaliar o cartão ou a falta do cartão e tá complementando aí essas doses.
2: No caso do adulto, né? Aí vem a hepatite B, o tétano, febre amarela, triviral.
3: Nossa, vacina demais, né?
2: Tem.
3: Anota.
1: Eu tô anotando tudo. Opa, tô sempre me atualizando nisso aí, viu, gente? Você, com
3: aí
1: certeza.
3: Pode complementar, viu?
2: E aproveitar a oportunidade também falar de outra vacina, que é a tríplice viral, né? Que protege contra sarampo.
1: Boa.
2: A gente tem, né, recebido alertas aí do estado de casos em São Paulo, né? E 2 desses casos eram crianças que não tinha histórico vacinal. Uma delas era mais novinha e não enquadrava ainda na vacina. E esses 3 casos foram hospitalizados. Então, né, as mães olharem, os pais também, né?
1: Sim.
2: Olharem o cartão da criança, ver se tem alguma anotação aí a lápis e levar essa criança para estar fazendo essa vacina de tríplice viral.
0: E é muito triste, né? A gente vê o sarampo voltando.
1: Então,
0: né?
1: Gente.
0: O tanto que o sarampo já
1: acometeu, né?
0: A população, óbitos, né? E agora a gente vê ele voltando por falta de vacina.
1: Pois é.
0: É muito triste.
1: E o mais triste ainda, é falta de vacinação.
0: É falta de vacinação, exatamente.
1: Porque a vacina está disponível, né, Renata?
3: É, eu falo assim, é a ignorância dos pais.
1: É a ignorância, pronto, falou tudo aí, dona Sirlene.
2: E essa vacina também entra em adulto, né? Então, caso o adulto aí olha no seu cartão, não tem nenhuma dose de tríplice viral, até os 59 anos, a gente consegue vacinar essa pessoa.
0: Não, mas ela já deve ter vacinado. É porque teve algumas campanhas, quando tem campanha, às vezes tem campanha que é indiscriminada, aí vacina sem até avaliar cartão
3: aqui
0: mesmo.
3: Aqui em Sacramento, graças a Deus, nós temos as agentes de saúde.
0: Sim.
1: Tem que ser
0: um trabalho importantíssimo, né, na nossa
1: comunidade. Nossa, demais.
3: Graças a Deus.
1: É, a gente até aproveita para essa oportunidade aí para parabenizar o trabalho integrativo que a Saúde de Sacramento faz. Começando aí, né? Com elas, as agentes comunitárias de saúde, que vão aí nas casas, né? Estão sempre atualizando aí.
0: Fazem buscativa, né?
1: Fazem essa buscativa.
0: Os cartões atrasados já correm lá para
1: cada um destina para a sua OBS. Então, gente, essa integração aí da saúde é maravilhosa.
3: Nós temos um trabalho muito bem feito.
1: Sim,
3: eu não tenho nada a reclamar da minha agente lá.
0: Ah, coisa boa, a gente fica muito feliz com isso.
3: Não, e parabenizo mesmo, viu? Tanto a gente quanto foi, eu precisei de enfermeira, médico, tudo, assistência completa.
0: Né, nós temos uma equipe
3: domiciliar.
0: Uma equipe maravilhosa mesmo, né? Só
1: dúvida.
0: Agradecer a todos. É, Samira, você falou da tríplice viral, sarampo, mas ela também protege contra sarampo, caxumba e rubéola.
1: Ah,
0: né?
1: Legal.
3: Nossa senhora, caxumba e
1: tal.
0: Caxumba em adulto já é mais complicado, né?
1: É.
0: Então, são doenças que a gente quase nem vê hoje mais, né?
1: Sim.
0: E quando ela vem mesmo vacinada, ela protege 100%? Não protege 100%, mas ela evita as complicações. Vem uma doença mais leve, né? É, varicela, em adulto que não foi vacinada, ela vem muito violenta. Né, a catapora.
3: É, também
0: então,
3: deixa marquinhas.
0: Deixa,
3: né?
0: As marquinhas, né? Sim. E é uma doença que ainda está acontecendo, né? Mas a gente precisa de procurar e atualizar cartão, aproveitar as férias. A Samira estava falando sobre isso quando a gente estava vindo, né?
1: Sim.
0: Aproveitar essas férias dessas crianças e estar procurando unidade de saúde.
1: Isso.
0: É, nós temos todas as unidades, tem sala de vacina, elas funcionam o dia todo, né, Samira?
2: Uhum.
0: Eu não vou lembrar agora os horários que abrem no noturno, mas todas elas abrem um dia da semana no noturno. E se eu sou cadastrada na a minha agente de saúde, né? Minha unidade, se eu não conseguir vacinar nela, eu posso ir em outra. Você vai ser bem recebido também, vai ser vacinado.
2: Sim.
0: Né? Então vamos procurar. Não é por falta de vacina que a gente vai deixar de vacinar, não. A gente faz, corre atrás, chama e ó, tá vindo aqui hoje convidar todos, né?
3: Sim.
0: Tem dúvidas, leva o cartão para a gente analisar, para avaliar, né? Às vezes tem pessoas que vai vacinando e vai levando aquele, guardando aquele tanto de cartão, leva lá na unidade, a gente olha todos, né, para estar avaliando o que precisa de ser feito. Então tá todo mundo convidado para procurar a unidade de saúde para ver essa situação vacinal.
1: Ótimo.
0: A influenza também, né, Samira? Você quer falar um pouquinho da influenza?
2: A influenza continua aí, né? Legal. Agora já abriu para a população já tem algum tempo, então, pessoa que tiver interesse, os idosos ainda que não vacinaram, as crianças, gestantes, que é os nossos grupos, né? Prioritário, mas lembrando que está aberto aí para toda a população. E temos muitas doses, hein?
1: Aí, ó, tá vendo? Então vamos vacinar, galera, ainda mais agora,
0: vacinou, né?
1: Tem aí a tendência de várias frentes frias chegando agora, no mês de julho, né? E isso vai se intensificar ainda mais, né? Com a presença aí do El Niño, que tá revolucionando o clima aí no mundo inteiro. Então não dá bobeira, não. Aproveite que isso é de graça, tá? Não é qualquer município que você encontra isso com facilidade. Então aproveita essa facilidade aí, pessoal. Todo mundo que tá nos ouvindo, e previna-se, né? Então use aí do que está disponível para você. É isso mesmo, dona Sirlene?
3: É isso mesmo, viu, gente?
1: Aí,
3: então,
1: ó,
3: nós
1: show de bola.
3: Com o apoio de vocês, as meninas também, né?
0: Sim, com certeza. E a gente agradece muito esse espaço, né, pra gente
3: falando sobre um tema
0: tão importante, né?
1: É isso.
3: Eu falei sempre que a gente precisa, né, Tiago? Elas estão sempre disponíveis.
1: Sim. Essa galera
3: ajudar,
1: é 10.
3: Viu?
0: É um prazer, viu, dona Sirlene?
3: Não, ó. Eu não dispenso, não.
1: Hora nenhuma.
3: Nenhuma.
1: Estamos juntos aí, né? Nessa missão, né, dona Sirlene?
3: O que a gente pode fazer, eu acho tão bom quando eles vêm e comentam, né?
1: Ah, não, ainda mais quando é um assunto assim que eu gosto de falar e pontuar, sabe? A gente se sente à vontade e mais empolgado
3: assim,
1: ainda,
3: eu
1: né?
3: Eu não sabia, né? Então, já sabe, né?
1: É, muito bom.
0: E é um programa que tem muita audiência, né? Então, sim, a gente tem que aproveitar esse momento aqui para estar falando sobre temas tão importantes, né? Como a senhora tem trazido aqui.
1: Com certeza.
0: E muito obrigada, dona Sirlene.
3: De nada, eu que agradeço.
1: A gente agradece,
3: né,
1: a presença de
3: quando
1: vocês.
3: Quando eu falo assim, saúde, Samira.
1: Pronto. Não fala nem amém, né?
0: Não,
1: fala
0: mesmo. A Samirinha é palma toda obra, né, Samira?
2: A gente agradece a oportunidade, né? É um tema que a gente sempre bate na tecla, mas para nós, profissionais da saúde, é muito triste quando a gente vê algum óbito por doenças que tem a vacina. Então, por isso que é um tema que a gente sempre vem, fala e pontua. E, infelizmente, a gente ainda tem muita dificuldade com a população.
0: Sim.
2: Mas a gente espera muito que esse cenário mude algum dia, como era lá no início, né, das campanhas de vacina.
0: E a gente vai, assim, só para complementar a fala da Samira, sempre a gente está indo em capacitações, né, em Uberaba,
3: com certeza,
0: e eles mostram para nós a situação em Minas mesmo, né?
1: É verdade.
0: E uma das últimas que a gente foi, eles estavam falando dos óbitos que aconteceram em 2025 por influenza e Covid, principalmente em idosos, ainda existe.
2: Sim.
0: Né? E foram os casos assim que a gente preocupa, né? Não é um número exorbitante, mas é um número que nos assusta. Eu não vou me lembrar aqui agora do número exato, mas aconteceram mais de 50 casos de óbitos em Minas por conta do Covid.
1: Nossa.
0: E a gente tá com vacina aí, né, gente?
2: Óbito recente de uma criança, de um bebezinho de 11 meses por vírus sincicial respiratório, que é uma vacina que tá implementada no SUS para gestante de 28 semanas. Então isso deixa a gente um pouco
0: muito
2: aflita,
0: triste,
2: né?
1: Nossa, meu Deus.
0: Mas é isso. E qualquer dúvida, nós estamos à disposição, né, nas unidades de saúde. Samira está lá na vigilância, eu estou na secretaria, mas nós temos equipes, né, na cidade inteira. Então é só procurar seu PSF, que eles vão estar pronto lá para ajudar.
3: E o Elo também, os agentes.
0: Né? Isso, isso mesmo. Elas são nossa ponte ali,
3: ponte,
0: que nos ajuda,
3: né,
0: muito.
1: Demais, excelente, né? Muito
0: só
1: bom.
0: Agradecer a nossa
3: muito
0: equipe.
3: Muito bom,
0: também.
3: Gente.
1: A gente também
3: muito
1: agradece.
3: Muito obrigada, viu, para as meninas.
0: Obrigada, senhora.
3: Muito obrigado, Thiago.
1: Opa, estamos juntos,
3: né,
1: sempre, né? Nessa missão da saúde, mais ainda.
3: Aham. E aprendendo, né?
1: E claro, sempre, né? Tem recado para hoje?
3: Olha, eu vou deixar para semana que
1: pra
3: vem.
1: Próxima semana?
3: Então, sabe por quê? Porque esse fim de semana nós não temos forró, não. Tem o próximo. Que nós tivemos, apesar daquele show que nós tivemos às 5 horas, ainda foi bom.
1: Não, mas foi bom. É bom que dá uma dividida, ó, porque esse final de semana a gente tem festa Siju. É, tem a festa Siju lá na rodoviária, né? Então todo mundo tá convidado, vai ter show do Vinícius Franciel. Então o negócio vai ser muito bom. E os nossos vizinhos também, gente. Vai ter o pessoal de Conquista aqui. E vai ter, né, a festa do Fião. Então, tem oportunidade aí pra todo mundo se divertir, que também faz bem pra saúde. Tá?
0: Isso mesmo.
3: Bom, gente, então até a semana que vem, se Deus quiser.
1: É isso aí, gente. Muito obrigado, dona Sirlene, Renata, Samira. A Rádio Sacramento tá sempre de portas abertas, esperando por você, por aqui. E é um prazer ter vocês aqui informando a nossa população. Na próxima semana estaremos juntos novamente com o Rotary Mostra o Caminho. Valeu, até mais. Fui!
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3: Os perigos do desânimo. O desânimo é uma armadilha sutil que enfraquece a vida espiritual. Ele surge quando nos deparamos com dificuldades ou falhas repetidas, roubando-nos a coragem e gerando queixas contra Deus. Embora não seja o pecado, o desânimo abre as portas para faltas maiores, paralisando nossos esforços de mortificação e afastando-nos do caminho da santidade. Muitas almas sensíveis ao chamado divino exageram suas falhas e esquecem que o progresso espiritual requer paciência e humildade. É comum sentir-se distante do ideal de Cristo e dos santos, mas isso não deve gerar tristeza ou fraqueza, pois tais sentimentos destroem a perseverança e o heroísmo necessários à vida devota. Lembre-se, Deus não exige perfeição imediata, mas esforços contínuos. Enfrentar as quedas com humildade e alegria é o segredo para vencer o desânimo e avançar na jornada rumo à união com Ele.
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7: Gente, boa tarde, Sacramento, cidadezinhas, alô comunidades rurais, amigas e amigos aí da NET, né? Os nossos internautas de plantão, sejam todos bem-vindos, nosso abraço, nosso carinho. Estamos chegando, são 16:06, vamos começar o ponteio da viola, minha gente. Direção geral, padre Ricardo Fidelis. Na produção esses dias aí, agora nós temos o Luiz Antônio, o Silas, né? Porque o nosso colega José Levaí entrou de férias ontem e vai até o comecinho de agosto. Boas férias, viu, Demas? Um abraço. E a comunicação, a apresentação do Ponteiro da Viola é minha. Sou eu, Walter Filho, seu amigo. Vem cá, vem ficar comigo. A partir de agora, nosso WhatsApp já liberado aí, viu? 91 97 17 48, para você mandar sua mensagem de áudio ou texto, oferecer o seu Adão.

0: 16:17 agora em Sacramento, 16:17. Boa tarde, minha gente. Quem tá chegando aí agora, né? Muito obrigado já pela sua audiência conosco aí no nosso Ponteio da Viola, que vai até às 18:30. E eu achei que o Egito hoje fosse arrancar a Argentina, hein, só? Eu cheguei a ficar alegre, falei, vai passar minha tristeza pela saída do Brasil, mas infelizmente é. Aquele time da Argentina, os homens é bom, né? E aquele Messi, eu queria te contar uma coisa, que acabou com um absurdo. Se brincar com ele, ele faz mesmo, não tem jeito que ele não. Ah, vamos ver, né? Vamos ver. 16:17 em Sacramento, 16:17. Nós tivemos aí, vocês acompanharam o André Andrade, adeus carro de boi. Amado Antônio, a volta do Genro. E o Tião Carreiro e Paraíso, a vaca foi pro brejo.
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0: 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Dezesseis horas agora, 16:22. Deixa eu atender participação aqui que tá chegando para nós aqui. Nosso amigo, cadê, quem que é? É o Wellington Lucas. Ô, Wellington, fala comigo, garoto.
7: Boa tarde, senhor exponente. Tá com as músicas Tio Parada Duna, para de Sertãozinho, Ribeirão Preto, para toda a família lá. E de Uberaba também.
0: Tá valendo aí o Silas Bonito também, viu, Wellington? Vamos tocar o trio Parada Duna pra você, sim!

0: Apel, trio, parada dura no ponteio da viola. Aqui é moda pancardia, né, gente? Vamos atender aqui agora Maria Aparecida, lá de Igarapava. Fala comigo, Maria Aparecida.
1: Boa tarde, Walter Filho. Manda essa música, Milionário Zé Rico, Meu Martírio, pra dona Ana, pra Sônia, que ela tá aqui na escuta já. Aí você manda essa modona pra elas aí. Tá joia? Um abraço, com Deus.
0: Amém, fica com Deus também. Tá valendo, já tá aí o seu pedido.

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0: É comigo mesmo. 16:39. Agora é a hora e a vez de atender aqui o meu amigo Marco Antônio. Fala, Marco Antônio, Beraba City.
5: Walter Filho, boa tarde. Uma ótima sexta-feira para você e para todos os ouvintes da Rádio Sacramento. Mandei para mim hoje, Chitãozinho, Chororó, Pais e Filhos. Quero oferecer para todos que gostar da música, para vocês aí da rádio aí. Mandar lá pro pessoal lá de Delta lá, Viríssimo, Sacramento, Araxá, Uberaba, Ponte Alta e São Basila. Um abraço a todos, uma ótima tarde, que Deus proteja todos vocês, um abraço, fica todos com Deus, Walter Filho.
0: Valeu, Marco Antônio, você também, tenha uma tarde abençoada e fica com Deus. 16:40.

Pais e filhos, Chitãozinho e Chororó, quanto tempo eu não ouvia essa música, viu? É, muito tempo mesmo que eu não ouvia. Mas agora vamos atender aqui a dona Francisca. Dona Francisca oferecendo música pro seu sobrinho Tiago, né? Lá em Uberaba. E também pra galera lá na Decolores, na sintonia do nosso programa. E ela pediu, vamos trazer pra ela a participação aí de Carlos César e Cristiano e o Boiadeiro Errante.

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8: Faltando agora 8 minutinhos para as 17 horas, 8 minutos para as 17 horas. É chegada a hora de trazer Mato Grosso e Matias.
11: Olha, essa música tem uma importância muito grande para nós e para a música sertaneja de uma maneira geral.

0: De igual para igual, Mato Grosso e Matias.
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0: Vamos ouvir meu amigo Wilson, lá de Uberaba. Fala comigo, Wilson. Boa tarde, meu irmão.
2: Alô, Martinho. Boa tarde, pão.
0: Ixi.
2: Wilson Uberaba. Tá aqui todo dia, de segunda a sexta, na escuta, bom de madrugada dia. E agora à tarde.
0: Bom também.
2: A Veira não participa todo dia não, mas escutando, está escutando todo dia.
0: Maravilha.
2: Falou? Ué, se der aí, se puder, toca seu carreiro aí pra nós, a Mariquinha.
0: Tchau Carreira e Pardinha Mariquinha. Valeu, Wilson. Aqui você sabe, pediu ouviu, né?

0: Adeus, Campina da Prata, são 17:03, 17:03, agora é hora de conferirmos as dicas de hoje para um trânsito seguro, crescimento exclusivo Transluandre.
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8: Muito bem, 17:08 em Sacramento, né? Vamos que vamos, dando sequência aqui ao nosso programa. 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

0: Anderson. Vamos prosseguindo aqui com o nosso Ponteio da Viola, porque tem moda chegando. São 17 horas mais 11 minutos. Vamos atender pedido, é o Thiago Sabino de Uberaba.
1: Alô, Rádio Sacramento, alô, Walter Filho, boa tarde, Thiago Sabino de Uberaba, tudo bem? Walter Filho, passa pra gente aí, que tá na sintonia da rádio, Cascatinha, Ana, cafezão em flor, por favor. Aí eu ofereci pra minha tia Francisca lá no Rosário, a tia Maria aqui em Uberaba, meu primo Pança lá em Conquista, e pra toda minha família em Sacramento aí, e pra todo mundo que estiver na escuta, tá certo? Muito obrigado, uma boa tarde.
0: Valeu, Thiago, 17:12, na verdade o nome da música é Flor do Cafezal, viu?

0: 17h18, 17h18. É em Sacramento, a cruz que carrego. Lourenço Lorival, antes nós tivemos aí a Flor do Cafezal, esse clássico da música sertaneja, né? Com Cascatinha e Inhana.
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São 17h20, 17h20. 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
5: 17 mais 27, 17 e 27, tá na 100, tá feliz demais da conta. Vem pra cá você também, não fica fora não. Aqui você ouve o que você gosta, no Ponteio da Viola, de segunda a sexta, das 16 às 18h30. É só modão, meu povo.

Corta o baralho, moço. Nas cartas do meu baralho, estou vendo claramente que a moça do retrato vai se casar brevemente com um rapaz importante, honesto e inteligente. Vai ser um casal feliz. É o que o baralho diz e meu baralho não mente.

0: Aí a cigana é a motosserra, Teodoro e Sampaio. Antes a participação foi de Paulo e Paulino, meu antigo amor, e esta noite como lembrança.
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0: 3,3. Olha, minha gente, veio aí a tradicional festa da Siju, hein? Show com Vinícius e Franciel, grande bingo eletrônico, super prêmio de R$10.000, você já pode adquirir sua cartela por apenas R$10. Vai ter frango assado, canjica, doces, bolos, tortas e salgados, espetinhos, refrigerantes, cerveja e muito mais. Vai ser no Pátio da Rodoviária, no dia 10 de julho, a partir das 19 horas. Documentos perdidos. Roberto Gomes Soares perdeu sua CNH e o título de eleitor. Se acaso você encontrou ou encontrar, por favor, entre em contato aí no 997219915. Atenção, tutores de cães e gatos de Sacramento e... É Sacramento, né? Nos dias 12 e 13 de julho, acontecerá uma campanha gratuita de vacinação para cães e gatos, com aplicação de vacinas importadas que ajudam a proteger a saúde dos seus animais. Não é necessário cadastro, viu? Não é necessário cadastro. E atenção, esta não é a campanha de vacinação contra a raiva. Essa não é a campanha de vacinação contra a raiva. As vacinas oferecidas nesta ação protegem contra diversas doenças infecciosas que acometem cães e gatos, né?

0: 12 e 13 de julho, das 9 ao meio-dia, ou enquanto durar as 12. Vai acontecer lá no coreto da Praça Getúlio Vargas, no centro ali ao lado da Câmara Municipal. Para cães, vacinas V8 e também o V10, né? Que protegem contra sinomose, parvovirose, coronavirose, hepatite infecciosa, para influenza e leptospirose. Para gatos, vacinas V3 ou V4, que protegem contra panleucopenia, rinotraqueite, calicivirose e clamidiose. Lembrando, repetindo, as vacinas são gratuitas. Leve seu cão ou gato e aproveite esta oportunidade de proteger quem faz parte da sua família, né? Repito, não é necessário fazer cadastro. Basta levar seu animal, vacinas gratuitas. Informações com a Fabiana pelo 988564518. Também com a Érica pelo 988293222. 3922, desculpem. Cuidar da saúde do seu pet é um gesto de amor e responsabilidade, viu? Não basta você ter, não, tem que cuidar. Tem gente que acha que ter cachorro é tratar de um cachorro lá na porta de casa. Largar no sol, largar na chuva, tá, né? Com frio, com fome. Ah, mas eu ponho comida, eu ponho água. Mas não adianta nada, você põe comida, põe água e deixa o bicho do lado de fora. Na chuva, no sol, no frio. Não é ser seu animal. Mais uma prestação de serviço da nossa Rádio Sacramento, emissora católica da Fundação Nossa Senhora do Patrocínio do Santíssimo Sacramento.
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0: 17 horas agora, 45 minutos, 17 mais 45 em Sacramento. Vamos de moda, vamos atender participação. Vou lá na Conquista agora. Ô, lugarzinho gostoso.
1: Boa tarde, Voto Filho. Cadê que é modão de rodeio bom que você tem aí pra...
0: Tá aqui, ué.
1: O início da festa de peão aqui de Conquista, Minas Gerais, você sabe aqui. Oferece aí pra nós aí, pra mim, pro Dindão aqui. Nós tá na expectativa aí já pra começar a festa dança, hein? E você está tudo convidado aí de Sacramento, hein?
0: Opa! É, rapaz, e a festa lá vai ser boa, hein? Vai ter cavalgada, vai ter rodeio em touros, cavalos e carneiro. Entrada franca, todos os dias. Festa do Peão de Conquista vai acontecer de 9 a 12 de julho, lá no Parque de Exposições. Tem um show bom, sou Pedro Paulo e Alex na quinta-feira. Na sexta tem o Só Pra Contrariar. É, mas é bom, hein? Sábado tem Edson Hudson e o vovô James. E no domingo tem Felipe Rodrigo. É só evento bom, hein? Vai ser muito boa essa festa lá na Conquista. Ô, Rafael, modão de rodeio pra vocês aí na Conquista. Segura comigo aí, ó. Cadê? Mete o berrante pra nós aí. Capricho.

0: 17h53, minha gente. Essa moda que nós ouvimos foi João Neto e Frederico, hoje tá fazendo, né? Tivemos Ronaldo Viola e João Carvalho, Rodeio Brasileiro. 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
0: Celebrações das Santas Missas nas comunidades rurais, locais, horários e datas. Comunidades rurais da Paróquia Basílica Santuário do Santíssimo Sacramento, mês de julho, dia 9, quinta. Esses horários que eu vou falar aqui, hora que mudar de horário eu aviso, mas esses todos que eu vou falar primeiro, 19 horas, viu? Dia 9, quinta-feira, Soberbo. Dia 10, sexta-feira, Bananal. 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Dia 18, dia da festa, às 18 horas, Santa Missa e Procissão. Continua aqui, ó. 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Dia 24, sexta, 7 voltas, 19. Dia 20, segunda-feira, Quenta Sol. Dia 28, terça-feira, Caxambu, 19, na Fazenda do Jorge da Lena. Dia 29, quarta-feira, Divisa. Lá na Divisa é às 16 horas, viu? As outras todas aí às 19 horas. Dia 31, sexta-feira, Olhos d'Água, na Fazenda do Danilo e da Talita. Participe da celebração em sua comunidade.
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0: Em nome do Pai, do Filho e do Espírito Santo. Amém. O anjo do Senhor anunciou a Maria,
1: e ela concebeu do Espírito Santo.
0: Ave Maria, cheia de graça, o Senhor é convosco. Bendita sois vós entre as mulheres, e bendito é o fruto do vosso ventre, Jesus.
1: Santa Maria, Mãe de Deus, rogai por nós, pecadores, agora e na hora de nossa morte. Amém.
0: Eis aqui a serva do Senhor.
1: Faça-se em mim segundo a tua palavra.
0: Ave Maria, cheia de graça, o Senhor é convosco. Bendita sois vós entre as mulheres, e bendito é o fruto do vosso ventre, Jesus.
1: Santa Maria, Mãe de Deus, rogai por nós, pecadores, agora e na hora de nossa morte. Amém.
0: O Verbo divino se fez carne
1: e habitou entre nós.
0: Ave Maria, cheia de graça, o Senhor é convosco. Bendita sois vós entre as mulheres, bendito é o fruto do vosso ventre, Jesus.
1: Santa Maria, Mãe de Deus, rogai por nós, pecadores, agora e na hora de nossa morte. Amém.
0: Rogai por nós, Santa Mãe de Deus,
1: para que sejamos dignos das promessas de Cristo.
0: Oremos, infundir, Senhor, em nossos corações a vossa graça, para que nós, que conhecemos pela anunciação do anjo a encarnação de Jesus Cristo, vosso Filho, cheguemos por sua paixão e morte na cruz à glória da ressurreição, pelo mesmo Cristo nosso Senhor.
1: Amém.
0: E desejo para todos que nos acompanham as bênçãos de Deus Todo-Poderoso, o Pai, o Filho e o Espírito Santo, e permaneça para sempre.
1: Amém.

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4: Muito bem, 18h09, estamos de volta aí com o nosso Ponteio da Viola. E vamos com vocês aí até às 18h30, né? Então nós vamos estar partindo aí para a última meia hora do programa, já trazendo música para você que tá na sintonia. Fica com a gente. Quem tá chegando agora, né? Parou no serviço aí, tá chegando agora. Vem pra cá, vem ser feliz conosco. Vamos trazer uma mensageiro mexicano aqui.

0: São 18 horas agora, 15 minutos, 18:15, meu povo. Ô, Rolando Boldrin, saudade, hein? Minas Gerais, tivemos também um mensageiro mexicano, né? Meu telefone.
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0: 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Muitas ofertas boas, viu, moçada? 18 horas, 18 minutos, 18 e 18 em Sacramento.

Muito bem, agora 18 horas mais 22 minutos, 18 e mais 22 em Sacramento. É, o Milagre da Flecha, João Mineiro e Marciano, música linda, né? Mandar mais um modão pra galera lá em Conquista, que tá doidinho pra festa, o peão tá chegando, né, Rafael? Ah, rapaz, ó, a gente vai fazer uma forcinha de dar uma pulada aí, né, Rafael? Tem que ver, se organiza aí pela... Festa promete, hein? Essa festa promete. Você pediu a moda, a Rainha do Rodeio, mas você não falou com quem? Tem ela com a Jaine, tem ela com... São músicas diferentes, né? Tem ela com Tom e Léo. Vamos com Tom e Léo aí, ó, porque tá no fim do programa.

Minha gente, estamos indo embora, 18h28. Vem Santo Terço com o Padre Ricardo. Eu agradeço a todos vocês pelo carinho, pela companhia. Muito obrigado, e amanhã a gente está de volta, se o bom pai assim o permitir, porque é graças a ele é que a vida continua. Tô indo nessa. Tchau, tchau, meu povo.

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0: Contemplamos neste dia os mistérios dolorosos. Nos mistérios dolorosos acompanhamos os passos de Jesus em sua paixão e morte, oferecendo sua vida pela redenção do mundo. Eles nos convidam a refletir sobre o amor incondicional de Cristo, que enfrentou o sofrimento para nos salvar, e nos ensinam a confiar em Deus nas nossas próprias tribulações. Creio em Deus Pai Todo-Poderoso, Criador do céu e da terra, e em Jesus Cristo, seu único Filho, nosso Senhor, que foi concebido pelo poder do Espírito Santo, nasceu da Virgem Maria, padeceu sob Pôncio Pilatos, foi crucificado, morto e sepultado, desceu à mansão dos mortos, ressuscitou ao terceiro dia, subiu aos céus, está sentado à direita de Deus Pai Todo-Poderoso, donde há de vir a julgar os vivos e os mortos. Creio no Espírito Santo, na Santa Igreja Católica, na comunhão dos santos, na remissão dos pecados, na ressurreição da carne, na vida eterna. Amém. Pai nosso que estais no céu, santificado seja o vosso nome. Venha a nós o vosso reino, seja feita a vossa vontade, assim na terra como no céu.
1: O pão nosso de cada dia nos dai hoje. Perdoai-nos as nossas ofensas, assim como nós perdoamos a quem nos tem ofendido. E não nos deixeis cair em tentação, mas livrai-nos do mal. Amém.
0: Ave Maria, cheia de graça, o Senhor é convosco. Bendita sois vós entre as mulheres. E bendito é o fruto do vosso ventre, Jesus.
1: Santa Maria, Mãe de Deus, rogai por nós, pecadores, agora e na hora da nossa morte. Amém.
0: Ave Maria, cheia de graça, o Senhor é convosco. Bendita sois vós entre as mulheres. E bendito é o fruto do vosso ventre, Jesus.
1: Santa Maria, Mãe de Deus, rogai por nós, pecadores, agora e na hora da nossa morte. Amém.
0: Ave Maria, cheia de graça, o Senhor é convosco. Bendita sois vós entre as mulheres. E bendito é o fruto do vosso ventre, Jesus.
1: Santa Maria, Mãe de Deus, rogai por nós, pecadores, agora e na hora da nossa morte. Amém.
0: Glória ao Pai, ao Filho e ao Espírito Santo.
1: Assim como era no princípio, agora e sempre, pelos séculos dos séculos. Amém.
0: Ó meu Jesus, perdoai-nos, livrai-nos do fogo do inferno, levai as almas todas para o céu e socorrei principalmente aquelas que mais precisarem da vossa misericórdia. Sagrado Coração de Jesus, nós temos confiança em vós. Nossa Senhora do Patrocínio do Santíssimo Sacramento, rogai por nós.

0: Pai nosso que estais nos céus, santificado seja o vosso nome. Venha a nós o vosso reino, seja feita a vossa vontade, assim na terra como no céu.
1: O pão nosso de cada dia nos dai hoje. Perdoai-nos as nossas ofensas, assim como nós perdoamos a quem nos tem ofendido. E não nos deixeis cair em tentação, mas livrai-nos do mal. Amém.
0: Ave Maria, cheia de graça, o Senhor é convosco. Bendita sois vós entre as mulheres. E bendito é o fruto do vosso ventre, Jesus.
1: Santa Maria, Mãe de Deus, rogai por nós, pecadores, agora e na hora.

0: da nossa morte. Amém.
1: Ave Maria, cheia de graça, o Senhor é convosco. Bendita sois vós entre as mulheres, e bendito é o fruto do vosso ventre, Jesus.
0: Santa Maria, Mãe de Deus, rogai por nós, pecadores, agora e na hora da nossa morte. Amém.
1: Ave Maria, cheia de graça, o Senhor é convosco. Bendita sois vós entre as mulheres, e bendito é o fruto do vosso ventre, Jesus.
0: Santa Maria, Mãe de Deus, rogai por nós, pecadores, agora e na hora da nossa morte. Amém.
1: Ave Maria, cheia de graça, o Senhor é convosco. Bendita sois vós entre as mulheres, e bendito é o fruto do vosso ventre, Jesus.
0: Santa Maria, Mãe de Deus, rogai por nós, pecadores, agora e na hora da nossa morte. Amém.
1: Ave Maria, cheia de graça, o Senhor é convosco. Bendita sois vós entre as mulheres, e bendito é o fruto do vosso ventre, Jesus.
0: Santa Maria, Mãe de Deus, rogai por nós, pecadores, agora e na hora da nossa morte. Amém.
1: Ave Maria, cheia de graça, o Senhor é convosco. Bendita sois vós entre as mulheres, e bendito é o fruto do vosso ventre, Jesus.
0: Santa Maria, Mãe de Deus, rogai por nós, pecadores, agora e na hora da nossa morte. Amém.
1: Ave Maria, cheia de graça, o Senhor é convosco. Bendita sois vós entre as mulheres, e bendito é o fruto do vosso ventre, Jesus.
0: Santa Maria, Mãe de Deus, rogai por nós, pecadores, agora e na hora da nossa morte. Amém.
1: Ave Maria, cheia de graça, o Senhor é convosco. Bendita sois vós entre as mulheres, e bendito é o fruto do vosso ventre, Jesus.
0: Santa Maria, Mãe de Deus, rogai por nós, pecadores, agora e na hora da nossa morte. Amém.
1: Ave Maria, cheia de graça, o Senhor é convosco. Bendita sois vós entre as mulheres, e bendito é o fruto do vosso ventre, Jesus.
0: Santa Maria, Mãe de Deus, rogai por nós, pecadores, agora e na hora da nossa morte. Amém.
1: Ave Maria, cheia de graça, o Senhor é convosco. Bendita sois vós entre as mulheres, e bendito é o fruto do vosso ventre, Jesus.
0: Santa Maria, Mãe de Deus, rogai por nós, pecadores, agora e na hora da nossa morte. Amém.
1: Glória ao Pai, e ao Filho, e ao Espírito Santo.
0: Assim como era no princípio, agora e sempre, pelos séculos dos séculos. Amém.
1: Ó meu Jesus, perdoai-nos, livrai-nos do fogo do inferno. Levai as almas todas para o céu, e socorrei principalmente aquelas que mais precisarem da vossa misericórdia. Sagrado Coração de Jesus, nós temos confiança em vós. Ó Maria concebida sem pecado, rogai por nós que recorremos a vós. No segundo mistério, contemplamos a flagelação do Senhor.

0: nosso que estais nos céus, santificado seja o vosso nome. Venha a nós o vosso reino. Seja feita a vossa vontade, assim na terra como no céu.
1: O pão nosso de cada dia nos dai hoje. Perdoai-nos as nossas ofensas, assim como nós perdoamos a quem nos tem ofendido. E não nos deixeis cair em tentação, mas livrai-nos do mal. Amém.
0: Ave Maria, cheia de graça, o Senhor é convosco. Bendita sois vós entre as mulheres. E bendito é o fruto do vosso ventre, Jesus.
1: Santa Maria, Mãe de Deus, rogai por nós, pecadores, agora e na hora da nossa morte. Amém.
0: Ave Maria, cheia de graça, o Senhor é convosco. Bendita sois vós entre as mulheres, e bendito é o fruto do vosso ventre, Jesus.
1: Santa Maria, Mãe de Deus, rogai por nós, pecadores, agora e na hora da nossa morte. Amém.
0: Ave Maria, cheia de graça, o Senhor é convosco. Bendita sois vós entre as mulheres, e bendito é o fruto do vosso ventre, Jesus.
1: Santa Maria, Mãe de Deus, rogai por nós, pecadores, agora e na hora da nossa morte. Amém.
0: Ave Maria, cheia de graça, o Senhor é convosco. Bendita sois vós entre as mulheres, e bendito é o fruto do vosso ventre, Jesus.
1: Santa Maria, Mãe de Deus, rogai por nós, pecadores, agora e na hora da nossa morte. Amém.
0: Ave Maria, cheia de graça, o Senhor é convosco. Bendita sois vós entre as mulheres, e bendito é o fruto do vosso ventre, Jesus.
1: Santa Maria, Mãe de Deus, rogai por nós, pecadores, agora e na hora da nossa morte. Amém.
0: Ave Maria, cheia de graça, o Senhor é convosco. Bendita sois vós entre as mulheres, e bendito é o fruto do vosso ventre, Jesus.
1: Santa Maria, Mãe de Deus, rogai por nós, pecadores, agora e na hora da nossa morte. Amém.
0: Ave Maria, cheia de graça, o Senhor é convosco. Bendita sois vós entre as mulheres, e bendito é o fruto do vosso ventre, Jesus.
1: Santa Maria, Mãe de Deus, rogai por nós, pecadores, agora e na hora da nossa morte. Amém.
0: Ave Maria, cheia de graça, o Senhor é convosco. Bendita sois vós entre as mulheres, e bendito é o fruto do vosso ventre, Jesus.
1: Santa Maria, Mãe de Deus, rogai por nós, pecadores, agora e na hora da nossa morte. Amém.
0: Ave Maria, cheia de graça, o Senhor é convosco. Bendita sois vós entre as mulheres, e bendito é o fruto do vosso ventre, Jesus.
1: Santa Maria, Mãe de Deus, rogai por nós, pecadores, agora e na hora da nossa morte. Amém.
0: Ave Maria, cheia de graça, o Senhor é convosco. Bendita sois vós entre as mulheres, e bendito é o fruto do vosso ventre, Jesus.
1: Santa Maria, Mãe de Deus, rogai por nós, pecadores, agora e na hora da nossa morte. Amém.
0: Glória ao Pai, e ao Filho, e ao Espírito Santo.
1: Assim como era no princípio, agora e sempre, pelos séculos dos séculos. Amém.
0: Ó meu Jesus, perdoai-nos, livrai-nos do fogo do inferno. Levai as almas todas para o céu, e socorrei principalmente aquelas que mais precisarem da vossa misericórdia. Sagrado Coração de Jesus, nós temos confiança em vós. Ó Maria concebida sem pecado, rogai por nós que recorremos a vós. No terceiro mistério contemplamos a coroação de espinhos.

0: Pai nosso que estais nos céus, santificado seja o vosso nome. Venha a nós o vosso reino, seja feita a vossa vontade, assim na terra como no céu.
1: O pão nosso de cada dia nos dai hoje. Perdoai-nos as nossas ofensas, assim como nós perdoamos a quem nos tem ofendido. E não nos deixeis cair em tentação, mas livrai-nos do mal. Amém.
0: Ave Maria, cheia de graça, o Senhor é convosco. Bendita sois vós entre as mulheres. E bendito é o fruto do vosso ventre, Jesus.
1: Santa Maria, Mãe de Deus, rogai por nós, pecadores, agora e na hora da nossa morte. Amém.
0: Ave Maria, cheia de graça, o Senhor é convosco. Bendita sois vós entre as mulheres, e bendito é o fruto do vosso ventre, Jesus.
1: Santa Maria, Mãe de Deus, rogai por nós, pecadores, agora e na hora da nossa morte. Amém.
0: Ave Maria, cheia de graça, o Senhor é convosco. Bendita sois vós entre as mulheres, e bendito é o fruto do vosso ventre, Jesus.
1: Santa Maria, Mãe de Deus, rogai por nós, pecadores, agora e na hora da nossa morte. Amém.
0: Ave Maria, cheia de graça, o Senhor é convosco. Bendita sois vós entre as mulheres, e bendito é o fruto do vosso ventre, Jesus.
1: Santa Maria, Mãe de Deus, rogai por nós, pecadores, agora e na hora da nossa morte. Amém.
0: Ave Maria, cheia de graça, o Senhor é convosco. Bendita sois vós entre as mulheres, e bendito é o fruto do vosso ventre, Jesus.
1: Santa Maria, Mãe de Deus, rogai por nós, pecadores, agora e na hora da nossa morte. Amém.
0: Ave Maria, cheia de graça, o Senhor é convosco. Bendita sois vós entre as mulheres, e bendito é o fruto do vosso ventre, Jesus.
1: Santa Maria, Mãe de Deus, rogai por nós, pecadores, agora e na hora da nossa morte. Amém.
0: Ave Maria, cheia de graça, o Senhor é convosco. Bendita sois vós entre as mulheres, e bendito é o fruto do vosso ventre, Jesus.
1: Santa Maria, Mãe de Deus, rogai por nós, pecadores, agora e na hora da nossa morte. Amém.
0: Ave Maria, cheia de graça, o Senhor é convosco. Bendita sois vós entre as mulheres, e bendito é o fruto do vosso ventre, Jesus.
1: Santa Maria, Mãe de Deus, rogai por nós, pecadores, agora e na hora da nossa morte. Amém.
0: Ave Maria, cheia de graça, o Senhor é convosco. Bendita sois vós entre as mulheres, e bendito é o fruto do vosso ventre, Jesus.
1: Santa Maria, Mãe de Deus, rogai por nós, pecadores, agora e na hora da nossa morte. Amém.
0: Ave Maria, cheia de graça, o Senhor é convosco. Bendita sois vós entre as mulheres, e bendito é o fruto do vosso ventre, Jesus.
1: Santa Maria, Mãe de Deus, rogai por nós, pecadores, agora e na hora da nossa morte. Amém.
0: Glória ao Pai, e ao Filho, e ao Espírito Santo.
1: Assim como era no princípio, agora e sempre, pelos séculos dos séculos. Amém.
0: Ó meu Jesus, perdoai-nos, livrai-nos do fogo do inferno. Levai as almas todas para o céu, e socorrei principalmente aquelas que mais precisarem da vossa misericórdia. Sagrado Coração de Jesus, nós temos confiança em vós. Ó Maria concebida sem pecado, rogai por nós que recorremos a vós. No quarto mistério contemplamos o Senhor Jesus carregando a cruz a caminho do Calvário.

0: Pai nosso que estais nos céus, santificado seja o vosso nome. Venha a nós o vosso reino. Seja feita a vossa vontade, assim na terra como no céu.
1: O pão nosso de cada dia nos dai hoje. Perdoai-nos as nossas ofensas, assim como nós perdoamos a quem nos tem ofendido. E não nos deixeis cair em tentação, mas livrai-nos do mal. Amém.
0: Ave Maria, cheia de graça, o Senhor é convosco. Bendita sois vós entre as mulheres. E bendito é o fruto do vosso ventre, Jesus.
1: Santa Maria, Mãe de Deus, rogai por nós, pecadores, agora e na hora da nossa morte. Amém.
0: Ave Maria, cheia de graça, o Senhor é convosco. Bendita sois vós entre as mulheres, e bendito é o fruto do vosso ventre, Jesus.
1: Santa Maria, Mãe de Deus, rogai por nós, pecadores, agora e na hora da nossa morte. Amém.
0: Ave Maria, cheia de graça, o Senhor é convosco. Bendita sois vós entre as mulheres, e bendito é o fruto do vosso ventre, Jesus.
1: Santa Maria, Mãe de Deus, rogai por nós, pecadores, agora e na hora da nossa morte. Amém.
0: Ave Maria, cheia de graça, o Senhor é convosco. Bendita sois vós entre as mulheres, e bendito é o fruto do vosso ventre, Jesus.
1: Santa Maria, Mãe de Deus, rogai por nós, pecadores, agora e na hora da nossa morte. Amém.
0: Ave Maria, cheia de graça, o Senhor é convosco. Bendita sois vós entre as mulheres, e bendito é o fruto do vosso ventre, Jesus.
1: Santa Maria, Mãe de Deus, rogai por nós, pecadores, agora e na hora da nossa morte. Amém.
0: Ave Maria, cheia de graça, o Senhor é convosco. Bendita sois vós entre as mulheres, e bendito é o fruto do vosso ventre, Jesus.
1: Santa Maria, Mãe de Deus, rogai por nós, pecadores, agora e na hora da nossa morte. Amém.
0: Ave Maria, cheia de graça, o Senhor é convosco. Bendita sois vós entre as mulheres, e bendito é o fruto do vosso ventre, Jesus.
1: Santa Maria, Mãe de Deus, rogai por nós, pecadores, agora e na hora da nossa morte. Amém.
0: Ave Maria, cheia de graça, o Senhor é convosco. Bendita sois vós entre as mulheres, e bendito é o fruto do vosso ventre, Jesus.
1: Santa Maria, Mãe de Deus, rogai por nós, pecadores, agora e na hora da nossa morte. Amém.
0: Ave Maria, cheia de graça, o Senhor é convosco. Bendita sois vós entre as mulheres, e bendito é o fruto do vosso ventre, Jesus.
1: Santa Maria, Mãe de Deus, rogai por nós, pecadores, agora e na hora da nossa morte. Amém.
0: Ave Maria, cheia de graça, o Senhor é convosco. Bendita sois vós entre as mulheres, e bendito é o fruto do vosso ventre, Jesus.
1: Santa Maria, Mãe de Deus, rogai por nós, pecadores, agora e na hora da nossa morte. Amém.
0: Glória ao Pai, e ao Filho, e ao Espírito Santo.
1: Assim como era no princípio, agora e sempre, pelos séculos dos séculos. Amém.
0: Ó meu Jesus, perdoai-nos, livrai-nos do fogo do inferno. Levai as almas todas para o céu, e socorrei principalmente aquelas que mais precisarem da vossa misericórdia. Sagrado Coração de Jesus, nós temos confiança em vós. Ó Maria concebida sem pecado, rogai por nós que recorremos a vós. No quinto mistério contemplamos a crucifixão e morte de nosso Senhor Jesus Cristo.

0: Pai nosso que estais nos céus, santificado seja o vosso nome. Venha a nós o vosso reino. Seja feita a vossa vontade, assim na terra como no céu.
1: O pão nosso de cada dia nos dai hoje. Perdoai-nos as nossas ofensas, assim como nós perdoamos a quem nos tem ofendido. E não nos deixeis cair em tentação, mas livrai-nos do mal. Amém.
0: Ave Maria, cheia de graça, o Senhor é convosco. Bendita sois vós entre as mulheres. E bendito é o fruto do vosso ventre, Jesus.
1: Santa Maria, Mãe de Deus, rogai por nós, pecadores, agora e na hora da nossa morte. Amém.
0: Ave Maria, cheia de graça, o Senhor é convosco. Bendita sois vós entre as mulheres, e bendito é o fruto do vosso ventre, Jesus.
1: Santa Maria, Mãe de Deus, rogai por nós, pecadores, agora e na hora da nossa morte. Amém.
0: Ave Maria, cheia de graça, o Senhor é convosco. Bendita sois vós entre as mulheres, e bendito é o fruto do vosso ventre, Jesus.
1: Santa Maria, Mãe de Deus, rogai por nós, pecadores, agora e na hora da nossa morte. Amém.
0: Ave Maria, cheia de graça, o Senhor é convosco. Bendita sois vós entre as mulheres, e bendito é o fruto do vosso ventre, Jesus.
1: Santa Maria, Mãe de Deus, rogai por nós, pecadores, agora e na hora da nossa morte. Amém.
0: Ave Maria, cheia de graça, o Senhor é convosco. Bendita sois vós entre as mulheres, e bendito é o fruto do vosso ventre, Jesus.
1: Santa Maria, Mãe de Deus, rogai por nós, pecadores, agora e na hora da nossa morte. Amém.
0: Ave Maria, cheia de graça, o Senhor é convosco. Bendita sois vós entre as mulheres, e bendito é o fruto do vosso ventre, Jesus.
1: Santa Maria, Mãe de Deus, rogai por nós, pecadores, agora e na hora da nossa morte. Amém.
0: Ave Maria, cheia de graça, o Senhor é convosco. Bendita sois vós entre as mulheres, e bendito é o fruto do vosso ventre, Jesus.
1: Santa Maria, Mãe de Deus, rogai por nós, pecadores, agora e na hora da nossa morte. Amém.
0: Ave Maria, cheia de graça, o Senhor é convosco. Bendita sois vós entre as mulheres, e bendito é o fruto do vosso ventre, Jesus.
1: Santa Maria, Mãe de Deus, rogai por nós, pecadores, agora e na hora da nossa morte. Amém.
0: Ave Maria, cheia de graça, o Senhor é convosco. Bendita sois vós entre as mulheres, e bendito é o fruto do vosso ventre, Jesus.
1: Santa Maria, Mãe de Deus, rogai por nós, pecadores, agora e na hora da nossa morte. Amém.
0: Ave Maria, cheia de graça, o Senhor é convosco. Bendita sois vós entre as mulheres, e bendito é o fruto do vosso ventre, Jesus.
1: Santa Maria, Mãe de Deus, rogai por nós, pecadores, agora e na hora da nossa morte. Amém.
0: Glória ao Pai, e ao Filho, e ao Espírito Santo.
1: Assim como era no princípio, agora e sempre, pelos séculos dos séculos. Amém.
0: Ó meu Jesus, perdoai-nos, livrai-nos do fogo do inferno. Levai as almas todas para o céu, e socorrei principalmente aquelas que mais precisarem da vossa misericórdia. Sagrado Coração de Jesus, nós temos confiança em vós. Ó Maria concebida sem pecado, rogai por nós que recorremos a vós. Infinitas graças vos damos, soberana rainha, pelos benefícios que todos os dias recebemos de vossas mãos liberais. Dignai-vos agora e para sempre tomar-nos debaixo do vosso poderoso amparo. E para mais vos agradecer, vos saudamos dizendo:
1: Salve Rainha, Mãe de Misericórdia, vida, doçura e esperança nossa, salve. A vós bradamos os degradados filhos de Eva, a vós suspiramos gemendo e chorando neste vale de lágrimas. Eia, pois, advogada nossa, esses vossos olhos misericordiosos a nós volvei, e depois deste desterro, mostrai-nos Jesus, bendito fruto do vosso ventre, ó clemente, ó piedosa, ó doce sempre Virgem Maria.
0: Rogai por nós, Santa Mãe de Deus,
1: para que sejamos dignos das promessas de Cristo. Amém.
0: O Senhor esteja convosco.
2: Ele está no meio de nós.
0: Abençoe-vos Deus Todo-Poderoso, Pai, Filho e Espírito Santo. Amém.

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0: Terça-feira, 7 de julho de 2026.
1: Vamos aos destaques do dia na Voz do Brasil.
0: Economia e exportações.
1: Brasil e Estados Unidos promovem mais uma rodada de negociações sobre a aplicação de novas tarifas a produtos nacionais. Luana Karen.
2: O prazo final para o governo dos Estados Unidos definir a aplicação de novas tarifas sobre produtos brasileiros é 15 de julho.
0: Pets e saúde mental.
1: Meu SUS Digital oferece teleatendimento gratuito para quem enfrenta dificuldade em parar de jogar. Graziele Bezerra.
3: O atendimento é gratuito e confidencial e realizado por psicólogos ou terapeutas ocupacionais com apoio de médico-psiquiatra quando necessário.
0: A partir de amanhã, contribuinte pode consultar lote especial de restituição automática do imposto de renda.
1: O pagamento dos valores será feito no dia 15 de julho. Graziela Mendonça.
4: O lote automático beneficia contribuintes que não eram obrigados a declarar o imposto de renda em 2025, não entregaram a declaração, tiveram o imposto retido na fonte em 2024 e tem até R$1.000 a receber.
0: Hoje, na apresentação da Voz do Brasil, Luciana Vasconcelos e Luciano Seixas.
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0: As negociações entre os governos do Brasil e dos Estados Unidos continuam em andamento a respeito da aplicação das novas tarifas comerciais.
1: Os dois países também avançaram nas discussões sobre cooperação no combate ao crime transnacional.
2: Brasil e Estados Unidos realizaram mais uma rodada de negociações a respeito da aplicação de novas tarifas sobre produtos brasileiros. Trata-se de uma sobretaxa de 25% sobre diferentes produtos exportados pelo Brasil. Em alguns casos, a taxação pode chegar até 37,5%. O ministro do Desenvolvimento, Indústria, Comércio e Serviços, Márcio Elias, afirmou que as negociações seguem em andamento e que estão concentradas na defesa dos interesses comerciais do país.
5: Não sairemos da mesa de negociação em momento algum e não permitiremos jamais que um tema que não diga respeito à relação comercial, à relação econômica, à boa relação política que o Brasil sempre teve com os Estados Unidos, ela deixe de presidir ou orientar as conversas, né? Não há espaço para discussão de outra natureza que não seja a defesa da soberania e a defesa dos reais interesses do Brasil.
2: Segundo o ministro Márcio Elias, a reunião foi uma continuidade às conversas iniciadas na semana passada. Os temas foram divididos por áreas e uma das frentes tratou também da cooperação no combate ao crime transnacional.
5: Há um reconhecimento de que é possível avançarmos nesse ponto. O Ministério da Justiça aqui no Brasil fez um trabalho. Nós já tínhamos apresentado na visita do presidente Lula ao presidente Trump e hoje nós detalhamos um pouco mais esse plano bilateral.
2: O prazo final para o governo dos Estados Unidos definir a aplicação de novas tarifas sobre produtos brasileiros é 15 de julho. Outra reunião entre os dois governos deve acontecer esta semana. Reportagem Luana Karen.
0: O vício em jogos de azar é prejudicial à saúde mental e financeira dos apostadores.
1: O aplicativo Meu SUS Digital oferece acompanhamento e tratamento.
0: Um teste identifica os sinais e por meio do aplicativo é feito o encaminhamento com consultas online com especialistas.
6: Seduzida pela promessa de dinheiro fácil, a educadora Zélia Fernandes apostou online pela primeira vez em 2024. Com o passar do tempo, os ganhos deram lugar à dívida e à mudança de comportamento. Ela só parou de jogar no início deste ano.
7: Quando eu perdi um dinheiro, no qual que eu precisava muito dele, a conta estava toda zerada, eu tinha perdido tudo, e eu falei assim, eu não posso ficar assim.
6: O quadro de saúde enfrentado pela Zélia tem nome, ludopatia, distúrbio psiquiátrico de quem tem compulsão por jogos de azar. Uma pesquisa da Universidade Federal de São Paulo aponta que quase 1,5 milhão de brasileiros acima de 14 anos apresenta algum sinal deste transtorno. Com a expectativa de atender até 600 pessoas por mês, o aplicativo Meu SUS Digital começou a oferecer teleatendimento gratuito para quem enfrenta esta enfermidade, como explica Marcelo Quimatti, diretor do Departamento de Saúde Mental, Álcool e Outras Drogas do Ministério da Saúde.
8: A pessoa ela vai saber se ela tem problemas ou não com jogos e apostas. Ela vai primeiro ser acolhida vai fazer uma marcação de atendimento, vai passar por um acolhimento e depois vai entrar num programa de cuidado.
3: Para utilizar o serviço, é preciso acessar o aplicativo e realizar um autoteste, com perguntas que ajudam a identificar sinais de risco. Nos casos mais graves, o ciclo de cuidados inclui até 13 consultas por vídeo, com duração média de 45 minutos. O atendimento é gratuito e confidencial e realizado por psicólogos ou terapeutas ocupacionais com apoio de médico psiquiatra quando necessário. Marcelo Quimatti aponta sinais de quando procurar ajuda.
8: Ela deixa de ter algumas outras atividades, ela começa a comprometer a renda pessoal ou familiar ao longo de um mês, quando ela começa a perder e ela continua jogando para recuperar o que ela perdeu. Quando uma pessoa ela começa a fazer isso, ela já está com um problema bem instalado.
3: O Meu SUS Digital pode ser baixado gratuitamente nas lojas Android ou iOS, ou acessado na versão web em meususdigital.saude.gov.br. Reportagem Graziele Bezerra.
1: E a Polícia Federal realiza operação para investigar operações ilegais em empresas de aposta online, as chamadas bets.
0: A Operação Véu de Maia investiga um suposto esquema de lavagem de dinheiro e evasão de divisas envolvendo 87 empresas.
1: Foram cumpridos 9 mandados de busca em municípios de Goiás, São Paulo e Rio Grande do Sul.
0: Os investigados podem responder por crimes como lavagem de dinheiro, evasão de divisas e organização criminosa.
1: A Receita Federal abriu consulta à restituição automática do imposto de renda.
0: A partir de amanhã, os contribuintes podem checar se têm direito ao lote especial de restituição automática.
1: Ele é destinado a contribuintes que não apresentaram declaração e possuem um cronograma próprio.
4: O lote automático beneficia contribuintes que não eram obrigados a declarar o imposto de renda em 2025, não entregaram a declaração, tiveram o imposto retido na fonte em 2024 e têm até R$ 1.000 a receber. Para receber, é necessário que o CPF esteja regular e vinculado a uma chave Pix. Para saber se tem direito, a consulta poderá ser feita pelo site ou pelo aplicativo da Receita Federal a partir desta quarta-feira. Também será possível conferir a declaração simplificada feita pela Receita e incluir informações, se necessário, além de fazer ajustes antes da conclusão do processamento. O órgão orienta que a consulta seja realizada apenas pelos canais oficiais para garantir a segurança das informações. O pagamento vai ser feito no dia 15 de julho, diretamente na conta vinculada à chave Pix do tipo CPF. Graziela Mendonça para a Voz do Brasil.
0: A Receita Federal ressalta que este lote especial de restituição automática não faz parte do calendário regular de restituições.
1: Os lotes regulares continuam sendo pagos normalmente aos contribuintes que entregaram a declaração dentro do prazo legal. O próximo lote regular está previsto para o dia 31 de julho.
0: Começaram hoje os pagamentos do seguro defeso referentes a períodos de proibição da pesca anteriores a 2026.
1: No valor de um salário mínimo por mês, o seguro é destinado a quem precisa interromper a atividade durante o defeso para proteger a reprodução dos peixes.
9: Márcio Luiz Nascimento é pescador em Santa Catarina e ele conta como se prepara para o período de defeso em que a pesca fica proibida.
10: É, a gente que é pescador, a gente sempre pensa no inverno, né? Que é para nós esse período agora, então a gente tem que se programar, guardar uma moedinha trocada, né? Para se manter sustentado que a família.
9: Nos períodos de defeso, ou seja, a pausa devido à reprodução das espécies, os pescadores artesanais têm direito ao seguro defeso no valor de um salário mínimo mensal. Nesta terça-feira, começaram os pagamentos referentes aos períodos de defeso anteriores a 2026. Os valores estão sendo depositados em parcela única para pescadores artesanais que tiveram o direito ao benefício reconhecido e aguardavam a emissão do pagamento. Tem direito os trabalhadores que já solicitaram auxílio dentro do prazo, cumpriram todos os requisitos e tiveram o pedido aprovado pelo Instituto Nacional do Seguro Social, INSS. Os pescadores artesanais podem consultar a situação do pagamento pelo aplicativo Carteira de Trabalho Digital ou pelo portal Emprega Brasil no endereço empregamaisbrasil.trabalho.gov.br/trabalhador. Quem ainda possui pedido pedidos em análise pode acompanhar o andamento do processo pelos canais oficiais Meu INSS, site e aplicativo e Central 135. Reportagem Gabriela Noronha.
0: E também sobre o assunto, eu e Mariana Jungmann conversamos mais cedo com a presidente do INSS, Ana Cristina Silveira. Vamos ouvir.
11: Presidente Ana Cristina Silveira, um prazer ter a senhora com a gente aqui na Voz do Brasil mais uma vez. Vamos falar então de seguro defeso? Ele começou a ser pago aí para os pescadores. E aí a minha primeira pergunta é, ele vai ser pago agora para pescadores de todo o país ou isso varia de acordo com cada região, com cada tipo de pesca, por exemplo, se de rio ou de mar?
12: O seguro defeso pescador artesanal, ele vai ser pago para todo o país, para quem fez o requerimento até outubro de 2025, junto ao INSS. Já foi feita a análise e a gente está pagando entre 7 a 11 de julho de 2026 a 121 mil pessoas, no valor de 721 milhões de reais.
0: E quem está apto a receber?
12: Todos que fizeram a solicitação dentro do prazo até outubro de 2025, que levaram as documentações necessárias, porque a partir de novembro de 2025 a competência passou a ser do Ministério do Trabalho e Emprego. Então, a partir daí será pago pelo Ministério do Trabalho.
11: Agora, presidente, se o pescador tiver um emprego com carteira assinada, por exemplo, ele pode receber o seguro mesmo assim?
12: Não. O seguro defeso pescador artesanal, ele é direcionado a profissionais, a pescadores profissionais que exercem a pesca como única fonte de renda. Ele não pode receber nem benefício assistencial, nem outro benefício previdenciário, exceto o auxílio acidente e pensão por morte de um salário mínimo.
11: É, eu faço essa pergunta porque a gente lembra que alguns pescadores, às vezes, também trabalham em outras atividades rurais. Mas então, nesse caso, seguro defeso só para quem tem a pesca como atividade exclusiva.
12: Isso, quem exerce a pesca de forma profissional, sozinho ou com sua família em regime de economia familiar.
0: Presidente, quais são os documentos que o pescador deve apresentar ao INSS para solicitar o seguro e por onde ele começa a fazer esse pedido?
12: Então, a partir de novembro de 2025, ele vai fazer esse requerimento no portal Emprega Brasil ou na carteira de trabalho digital, uma vez que a gestão do seguro defeso pescador artesanal passou a ser do Ministério do Trabalho e Emprego. A documentação permanece a mesma. São os documentos pessoais, o registro geral de pesca a partir de um ano e também o comprovante de contribuição referente ao o produto que ele comercializa.
11: E aliás, aqui é muito importante a gente lembrar que os pescadores precisam manter os seus registros atualizados. Isso é feito com o Ministério do Trabalho, não é feito com a Previdência Social, mas é sempre bom a gente reiterar aqui a importância de que eles tenham o registro regularizado para que eles possam ter direito ao seguro defeso, né, presidente?
12: Isso, ele faz a partir de um aplicativo do Ministério da Pesca e Agricultura e ele tem que ter esse registro há mais de um ano para poder ter direito ao seguro defeso pescador artesanal.
11: Perfeito.
0: E os pescadores que já fizeram pedido e não receberem, podem recorrer, como é que procede nesse caso?
12: Então, essa pergunta ela é muito importante, porque nesse período de 7 a 11 de julho de 2026 serão pagos os pedidos já analisados, mas ainda não analisamos todos, nós vamos analisar o restante nos próximos 60 dias. Então, só cabe recurso quando o requerimento for negado. Então, enquanto tiver em análise, não cabe recurso.
11: Muito bem, nós conversamos com Ana Cristina Silveira, presidente do INSS. Presidente, muito obrigada pela sua entrevista aqui à Voz do Brasil.
12: Eu agradeço, é um prazer estar aqui com vocês na EBC e na Voz do Brasil.
13: O câncer de mama é a principal causa de morte por câncer entre mulheres no Brasil e no mundo.
0: E para tratar os casos mais agressivos da doença, foi aprovado esta semana um novo tratamento que consiste na aplicação, na ampliação do uso de um medicamento já disponível no país.
14: Pacientes com câncer de mama poderão usar uma nova medicação para o tratamento da doença. A Agência Nacional de Vigilância Sanitária aprovou uma nova indicação terapêutica para o medicamento Enhertu, Trastuzumab Deruxtecana, que já é registrado no Brasil para câncer de mama. A indicação é para o tratamento auxiliar de pacientes adultos com câncer de mama HER2 positivo, que apresentam doença invasiva residual mesmo após quimioterapia radioterapia e cirurgia. O câncer de mama é o tipo de câncer mais diagnosticado no mundo e a principal causa de morte por câncer entre mulheres. Aqui no Brasil, entre 10% a 19% dos casos, há a presença do HER2, o subtipo associado à maior agressividade e pior prognóstico. A nova indicação da Anvisa se baseou em estudo que demonstrou melhora clinicamente relevante na sobrevida livre de progressão. Os resultados mostraram redução de 53% no risco de recorrência invasiva ou morte com o uso do Enhertu. Daniele Popov para a Voz do Brasil.
13: E a Anvisa alerta que as canetas emagrecedoras de tisepatida, contrabandeadas do Paraguai e comercializadas ilegalmente no Brasil, não têm a mesma eficácia e segurança dos medicamentos registrados no país.
0: Segundo a agência, não há evidências de que esses produtos sejam equivalentes aos aprovados para uso no Brasil.
15: A Agência Nacional de Vigilância Sanitária informou que não há comprovação de que as canetas de tisepatida contrabandeadas sejam equivalentes aos medicamentos registrados no Brasil. Uma análise realizada pelo Centro de Informação e Assistência Toxicológica da Unicamp testou marcas vendidas ilegalmente em redes sociais no país. Segundo a Anvisa, os testes realizados identificaram apenas a presença do princípio ativo, além da concentração e da estrutura molecular da substância. A agência explica que para comprovar que dois medicamentos são equivalentes, é preciso fazer estudos específicos em centros credenciados. Esses testes avaliam, por exemplo, como o medicamento é absorvido pelo organismo, quanto da substância chega à corrente sanguínea e quanto tempo ela leva para ser eliminada. A agência também informou que as análises feitas pela Unicamp não verificaram aspectos como a absorção do medicamento, a presença de impurezas ou contaminantes, a esterilidade do produto e o cumprimento das boas práticas de fabricação. Por isso, segundo a Anvisa, não é possível concluir que as canetas tenham a mesma eficácia, segurança e qualidade dos medicamentos aprovados para uso no Brasil. Thaís de Araújo, para a Voz do Brasil.
13: O Ministério da Saúde e o IBGE realizam a terceira edição da Pesquisa Nacional de Saúde.
0: A coleta de dados vai até 30 de novembro.
13: A pesquisa reúne informações sobre as condições de saúde da população, fatores de risco, acesso aos serviços de saúde e determinantes sociais.
0: Nesta edição, aproximadamente 140 mil domicílios serão visitados. O questionário individual será aplicado a um morador com 15 anos ou mais.
13: Desta vez, a Pesquisa Nacional de Saúde vai contar com coleta de sangue e urina em uma amostra da população de 15 mil a 20 mil participantes com 35 anos ou mais.
0: Entre os exames previstos estão hemograma, hemoglobina glicada, creatinina, ácido úrico, sódio e potássio, além de sorologia para chikungunya e dosagem de chumbo e mercúrio.
13: Proprietários de imóveis rurais podem acessar por meio do aplicativo Meu Imóvel Rural documentos e informações sobre seus imóveis em um único ambiente digital.
0: A plataforma permite também o compartilhamento de dados com bancos e cooperativas, além de informar sobre condições climáticas.
16: Proprietários de imóveis rurais podem reunir em um único aplicativo documentos e informações que antes precisavam ser consultados em diferentes sistemas públicos. Disponível gratuitamente para celulares Android e iPhone, o acesso é feito com a conta GovBR. O coordenador-geral da Secretaria de Transformação do Estado do Ministério da Gestão e Inovação em Serviços Públicos, Carlos Guedes de Guedes, destaca as vantagens do serviço.
17: O agricultor hoje tem na palma da mão os seus documentos, os documentos da propriedade.
16: Além de consultar dados do Cadastro Ambiental Rural, do Sistema Nacional de Cadastro Rural, do Sistema de Gestão Fundiária e do Cadastro Nacional da Agricultura Familiar, o aplicativo permite emitir o certificado de cadastro de imóvel rural e compartilhar informações com cooperativas, instituições financeiras e assistência técnica, sem informar a senha da conta GovBR. Duas novas funcionalidades ampliam os serviços oferecidos pelo aplicativo. O Tô em Dia verifica possíveis pendências que podem dificultar o acesso ao crédito rural e orienta como regularizar a situação. Já o Produção Certa reúne informações que ajudam o produtor no planejamento da produção, como detalha o coordenador Carlos Guedes de Guedes.
17: Se ele planta milho, o zoneamento climático vai dizer pro para o agricultor qual é a melhor época de plantar milho e que ali ele vai poder pegar o crédito rural oficial, ali ele vai poder pegar o seguro rural porque ele está plantando na hora certa. Da mesma maneira, se ele planta, né, milho, ele quer saber o custo de produção do milho, ele vai ter a informação a partir dessa parceria com a Conab, aonde está o custo de produção e o preço do milho nos principais centros produtores e consumidores do país. E se ele quiser saber a previsão do tempo, ele consegue também ver essa informação a partir do Zoom no município da localização da propriedade.
16: O aplicativo Meu Imóvel Rural atende tanto os agricultores familiares quanto médios e grandes produtores rurais. Reportagem Caroline Blaut.
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13: Filmes e festivais de cinema nacionais podem se inscrever para receber apoio do Banco Nacional de Desenvolvimento Econômico e Social, o BNDES.
0: Serão destinados recursos a 5 filmes de longas metragens e a 3 festivais de cinema nacionais.
13: Saiba como participar na reportagem de André de Barros Lima.
18: O banco vai patrocinar 15 filmes de longas metragens divididos em 5 categorias. Ficção grande público, ficção destaque de crítica, documentário, animação e selecionado em festival internacional. O edital também vai apoiar 3 festivais de cinema nacionais e vai contar com reserva de vagas pelo critério de indução regional para participantes da cadeia produtiva do audiovisual das regiões Norte, Nordeste e Centro-Oeste. As inscrições para o edital de cinema do BNDES estão abertas até o dia 13 de agosto. Você pode obter mais informações sobre o edital no site bnds.gov.br. Reportagem André de Barros Lima.
0: Audiovisual nacional na palma da mão.
13: A plataforma Tela Brasil, que reúne filmes, documentários e animações brasileiras, agora está disponível na loja de aplicativos do sistema Android.
0: O catálogo reúne 555 obras, incluindo longas, curtas e produções premiadas internacionalmente.
19: Já está disponível para Android e iOS o aplicativo do Tela Brasil. Agora é possível assistir a produções nacionais de filmes na palma da mão. O Tela Brasil é a primeira plataforma pública de streaming do audiovisual nacional. No aplicativo estão reunidas de forma gratuita mais de 500 obras brasileiras entre 1910 e 2025. O acesso é feito apenas com o login na plataforma gov.br. O aplicativo oferece praticamente os mesmos recursos da versão para navegador, como busca por títulos, navegação por categorias, criação de listas, histórico de exibição e reprodução automática. A plataforma também possui recursos de acessibilidade na maior parte do catálogo dos filmes, como legendas descritivas, audiodescrição e tradução em libras. O acervo reúne obras audiovisuais brasileiras, abrangendo diferentes gêneros, como ficção, documentário, animação e experimental. São produções em longa, média e curta metragem. Há ainda uma seleção especial com produções e coproduções brasileiras que marcaram presença no Oscar desde 1960. Para assistir, basta acessar o site telabrasil.cultura.gov.br ou buscar o Tela Brasil na loja de aplicativos do seu celular. Reportagem Edinaldo Júnior.
13: O Ministério da Cultura, em parceria com o CNPq e o Ministério do Trabalho e Emprego, lançou uma chamada pública para implantação de incubadoras da economia criativa.
0: A medida atende a quem trabalha com expressões artísticas e entidades culturais.
13: Pesquisadores e instituições de todo o país já podem enviar projetos científicos e tecnológicos que ofereçam suporte técnico e de formação a trabalhadores, coletivos e empreendimentos culturais.
0: As propostas devem ser enviadas até o dia 10 de agosto. O resultado será divulgado no dia 30 de outubro.
13: O edital completo com as regras de participação já está disponível na página do Ministério da Cultura em gov.br/cultura.
0: E essas foram as notícias do governo do Brasil.
13: Uma realização da Secretaria de Comunicação Social da Presidência da República.
0: Com produção da empresa Brasil de Comunicação.
13: Fique agora com as notícias do Poder Judiciário e do Congresso Nacional. Uma boa noite.
0: Boa noite para você e até amanhã.
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22: STF valida lei da Bahia contra desinformação sobre epidemias e pandemias.
23: Justiça Eleitoral inicia convocação de mesários nesta terça-feira.
22: STJ afasta possibilidade de reconhecimento de papiloscopistas da Polícia Federal como peritos oficiais.
23: Boa noite, eu sou Marcela Luiza.
22: Eu sou Walter Lima.
23: O Supremo Tribunal Federal decidiu que é constitucional a lei da Bahia que estabelece multa para a divulgação de informações falsas sobre epidemias e pandemias.
22: A decisão foi tomada por maioria de votos em sessão do plenário virtual. Judite Aragão.
24: A lei baiana prevê multa de R$5.000 a R$20.000 para quem divulgar informações falsas por meios impressos, televisão, rádio ou plataformas eletrônicas, sem citar a fonte primária. A norma também alcança quem produz ou dissemina esse conteúdo de forma dolosa e quem utiliza mecanismos automáticos para ampliar a circulação das informações falsas. A ação foi proposta pelo Partido Liberal, que alegava invasão da competência da União para legislar sobre telecomunicações e radiodifusão, além de violação à liberdade de manifestação do pensamento e à liberdade de imprensa. Mas prevaleceu o voto do ministro Alexandre de Moraes. Para a maioria, a lei trata principalmente da proteção da saúde pública. Temem que estados também podem legislar. Segundo o ministro, a referência aos meios de comunicação é apenas acessória e não transforma a norma em legislação sobre telecomunicações.
23: Justiça Eleitoral inicia convocação de mesários.
22: Eles vão atuar nas eleições deste ano. Fábio Ruas.
25: As juízas e os juízes eleitorais têm até 28 de agosto para publicar edital com a nomeação das mesárias e mesários que vão atuar no primeiro e em um eventual segundo turno das eleições 2026. A carta de convocação vai informar a função a ser desempenhada, além de data e local da eleição e do treinamento. Em caso de impedimento legal, a pessoa tem até 5 dias para recusar. As mesárias e mesários têm direito a 2 dias de folga para cada dia trabalhado. Auxílio alimentação de R$ 65,00 por turno. Tem preferência em caso de empate em concursos públicos que tem essa previsão no edital e pode contar como atividade extracurricular em universidades conveniadas.
23: STJ afasta possibilidade de reconhecimento dos papiloscopistas da Polícia Federal como peritos oficiais.
22: Esse reconhecimento poderia levar a um movimento de equiparação salarial. Fátima Uchoa.
26: O papiloscopista tem a função de identificar pessoas, por exemplo, por meio das impressões digitais. A decisão da segunda turma do STJ reformou o acórdão do TRF1 que havia mantido a sentença favorável à ação civil pública do Ministério Público Federal para invalidar atos administrativos da Corregedoria Geral da Polícia Federal que proibiam o reconhecimento dos papiloscopistas como peritos. Para o ministro relator Teodoro Silva Santos, os papiloscopistas policiais federais não estão incluídos no rol de peritos oficiais de natureza criminal previsto em lei, que menciona apenas peritos criminais, médicos legistas e odontolegistas.
23: Brasil bate recorde histórico na contratação de jovens aprendizes, segundo o Ministério do Trabalho e Emprego.
22: E o Judiciário Trabalhista contribui com essa conquista, fortalecendo o acesso ao mercado de trabalho. Rossini Gomes.
27: O Brasil registrou 726 mil jovens aprendizes contratados entre janeiro e abril deste ano. Para a Justiça, esse balanço é reflexo das iniciativas de combate ao trabalho infantil. Por isso, atualmente, mais de 10 tribunais regionais do trabalho desenvolvem ações para incluir quem tem entre 14 e 24 anos no mercado formal, por meio do programa Jovem Aprendiz. Dentre os direitos trabalhistas e previdenciários estão carteira de trabalho assinada, 13º salário, vale transporte e férias no mesmo período da escola ou da faculdade. A Justiça do Trabalho quer garantir acesso seguro ao emprego com formação educacional.
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23: Uma boa noite.
22: E até amanhã.
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3: Eu sou Paula Groba.
4: E eu sou Humberto Pinheiro.
3: E estes são os destaques de hoje do Jornal do Senado, que começa agora.
4: Senado aprova e segue para sanção aumento de penas para crimes sexuais contra crianças em ambiente virtual.
3: Partidos podem ser incluídos em fiscalização contra lavagem de dinheiro.
4: Avança no Senado criação do Programa Nacional Metano Zero.
3: Boa noite.
4: Boa noite.
3: O avanço da inteligência artificial trouxe novas possibilidades, mas também abriu espaço para crimes cada vez mais sofisticados.
4: Para enfrentar essa realidade e reforçar a proteção de crianças e adolescentes, o Senado aprovou um projeto que aumenta as penas para diversos crimes sexuais, inclusive quando a tecnologia é usada para produzir ou manipular imagens e outros conteúdos de exploração sexual infantil. O texto segue agora para sanção presidencial. Repórter Pedro Pincer.
5: Nos casos de produção, reprodução, direção, fotografia, filmagem ou registro de conteúdo de violência sexual contra criança ou adolescente, assim como a sua venda ou exposição, a pena atual é de 4 a 8 anos de reclusão e multa. O projeto eleva essa punição para 4 a 10 anos de reclusão e multa. De 4 a 8 anos de reclusão e multa. O projeto eleva essa punição para 4 a 10 anos

0: aumenta a punição para quem oferece, troca, disponibiliza, transmite, distribui, publica ou divulga material de violência sexual contra criança ou adolescente. Hoje, a pena prevista para esses atos é de 3 a 6 anos de reclusão e multa. O texto proposto permite aumentar a pena para 4 a 10 anos de reclusão e multa.
1: O senador Plínio Valério, do PSDB do Amazonas, cobrou a votação que amplia a autonomia do Banco Central e inclui o PIX na Constituição. A proposta foi aprovada pela Comissão de Constituição e Justiça em junho. E o senador, que foi relator, lembrou que já expirou o prazo solicitado pelo governo para analisar o texto antes da votação em plenário.
2: Para Plínio Valério, além de fortalecer a autonomia financeira e orçamentária do Banco Central, a PEC garantirá que o PIX permaneça sob responsabilidade exclusiva da instituição, vedando sua terceirização e garantindo a gratuidade para pessoas físicas.
3: Está no nosso relatório. O PIX é do Banco Central. O Banco Central não pode terceirizar e não pode cobrar jamais, taxar jamais pessoas físicas. Garantia maior do que essa não há.
1: E segue para a Câmara dos Deputados um projeto de lei que facilita a importação de bens destinados à pesquisa científica e tecnológica. A proposta busca desburocratizar o processo de importação de insumos por pesquisadores e instituições credenciadas, além de ampliar os mecanismos de isenção tributária.
2: O texto também determina que o CNPq envie periodicamente dados sobre as importações à Receita Federal e à Secretaria de Comércio Exterior para fins de fiscalização e estatística. Além disso, permite que pesquisadores entrem no país com bens científicos como bagagem acompanhada, desde que credenciados. Para o relator, senador Isalci Lucas, do PL do Distrito Federal, o objetivo é dar mais transparência e agilidade ao processo de importação, sem criar exigências desnecessárias ou contrariar outras leis.
1: A Comissão de Segurança Pública aprovou o projeto de lei que inclui os partidos políticos e suas fundações no rol de entidades sujeitas aos mecanismos de controle e fiscalização de lavagem de dinheiro.
2: A proposta quer aumentar a transparência e evitar que recursos de origem criminosa financiem a atividade política no país. Repórter Bruno Lourenço.
4: Os partidos políticos e suas fundações podem passar a ser fiscalizados pelas regras de combate à lavagem de dinheiro. A Comissão de Segurança Pública aprovou a proposta que obriga as legendas registradas no Tribunal Superior Eleitoral a prestar informações sobre movimentações financeiras aos órgãos de controle. A relatora, senadora Ivete da Silveira, do MDB de Santa Catarina, defendeu o endurecimento das regras para garantir a integridade do processo democrático.
5: A experiência recente de investigações de grande repercussão nacional evidenciou que estruturas partidárias podem se tornar canais de circulação e ocultação de valores de origem criminosa, com reflexos diretos sobre a lisura das campanhas e a igualdade de condições entre competidores.
4: O texto dá aos partidos políticos as mesmas obrigações de rastreabilidade financeira já aplicadas a bancos, corretoras e joalherias, entre outras. O projeto baseou-se em propostas da campanha Unidos contra a Corrupção.
1: Muito mais potente que o gás carbônico na retenção de calor na atmosfera, o gás metano é um dos principais responsáveis pelo aquecimento global. Grande parte dessas emissões vem da decomposição de resíduos orgânicos em lixões e aterros, além da agropecuária e de atividades industriais.
2: Para reduzir esse impacto ambiental e transformar parte desses resíduos em energia renovável, a Comissão de Assuntos Econômicos do Senado aprovou a criação do Programa Nacional de Metano Zero. A proposta também incentiva a coleta seletiva e o reaproveitamento de materiais recicláveis e orgânicos. Repórter Márcio Maturana.
6: Para reduzir as emissões de metano, incentivar a coleta seletiva e estimular o reaproveitamento de resíduos recicláveis e orgânicos, a Comissão de Assuntos Econômicos aprovou a criação do Programa Nacional do Metano Zero. O gás é um dos principais responsáveis pelo aquecimento global. A proposta do Metano Zero pretende também estimular tecnologias capazes de transformar resíduos agropecuários, industriais e urbanos em energia renovável. O autor do projeto é o senador Fernando Dueire, do PSD de Pernambuco.
7: Esse projeto, senhor presidente, cria um ambiente de segurança jurídica, de previsibilidade para investimentos. Estimula tecnologias como a biodigestão, anaeróbica

0: e a recuperação energética de resíduos. Fortalece a participação das cooperativas, mecanismos transparentes de certificação, governança e comercialização de créditos ambientais.
1: O texto segue para a Comissão de Meio Ambiente, com emendas do relator, o senador Eduardo Braga, do MDB do Amazonas. Uma delas dá caráter voluntário à certificação de origem metano zero para empreendimentos que comprovarem redução de emissões de gases do efeito estufa.
2: E o Brasil vai ganhar uma Universidade Federal do Esporte. Após a aprovação do Senado, foi sancionada a lei que cria a universidade. A instituição terá sede em Brasília.
3: A universidade vai atuar no ensino, na pesquisa, na extensão e na inovação em ciência do esporte. Repórter Henrique Nascimento.
4: A proposta também prevê a formação de profissionais para áreas como treinamento de atletas, gestão esportiva, políticas públicas, saúde, educação e para desporto. Para o atleta paralímpico Leomon Moreno, a criação da universidade pode abrir novas oportunidades para quem vê no esporte um caminho de formação e transformação social.
5: Eu fico muito feliz de ter saído de Ceilândia aqui em Brasília, ter ganhado a vida através do esporte, que eu e todos os outros atletas teremos a oportunidade de poder nos capacitar, nos graduar e contribuir também para que o nosso país seja o país do esporte. Quando a gente alinha o esporte, a educação, transformando em cultura dentro do país, a gente constrói ótimos cidadãos, olhando principalmente para a pessoa em si e não para um detalhe.
4: A proposta foi aprovada pelo Senado em junho, com voto favorável da senadora Leila Barros, do PDT do Distrito Federal. Ela defendeu a formação esportiva como instrumento de cidadania.
6: O esporte, ele é mais do que formar atletas. Nós temos aqui uma nata de grandes atletas e para-atletas que representam com muito amor a nossa pátria. Mas para além disso, a promoção da cidadania. Nós sabemos o que o esporte fez nas nossas vidas, o quanto o esporte é um braço na saúde, na segurança pública, na educação. Um dos maiores legados que eu trago para a política é o seguinte: na política, infelizmente, a gente não ama todos, como na vida a gente não ama todos, mas eu aprendi no esporte que o meu era o coletivo, a gente tem que se respeitar.
4: Segundo o Ministério da Educação, a previsão é que a universidade comece as aulas em 2027.
3: Com edição de Paula Groba e trabalhos técnicos de Eliseu Caires, o Jornal do Senado fica por aqui. Acompanhe agora as notícias da Câmara dos Deputados. Boa noite.
2: Boa noite e até amanhã.
7: 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Câmara aprova a criação de Programa Nacional de Combate ao Câncer.
8: Comissão rejeita substituição do dinheiro em espécie por moeda digital.
7: Deputados garantem ressarcimento de violência doméstica pelo agressor.
8: Boa noite. Já está no Senado o projeto aprovado pelas comissões da Câmara que determina o ressarcimento pelo agressor de despesas provocadas por violência doméstica. A repórter Maria Neves tem os detalhes sobre a questão.
9: A Comissão de Constituição e Justiça da Câmara dos Deputados aprovou o projeto que obriga companheiro agressor a ressarcir sozinho os danos causados à mulher vítima de violência doméstica, com a sua parte da divisão dos bens. O objetivo da medida é preservar o patrimônio da mulher. De acordo com o autor da proposta, deputado Jonas Donizete, do PSB de São Paulo, há casos em que agressores condenados pela justiça propõem pagar o ressarcimento dos danos causados à mulher com o patrimônio comum do casal.
10: A aprovação desse projeto é muito importante, porque a mulher vítima de violência já é um sofrimento muito grande, sofrimento físico, sofrimento psicológico, e teve uma causa na justiça que a pessoa entrou porque estava tirando o próprio patrimônio dela para fazer aí a reparação da violência. Então, esse nosso projeto, ele deixa claro que toda reparação que tiver financeira vem do patrimônio do agressor, da pessoa que praticou o ato de agressão, porque é um absurdo a vítima pagar para ela mesma.
9: Atualmente, o Código Civil já determina que nos casamentos com regime de comunhão parcial de bens, as obrigações provenientes de atos ilícitos não podem entrar na reparação. Isso significa que o agressor deve pagar sozinho pelos prejuízos causados. A Lei Maria da Penha também já estabelece que o ressarcimento de mulher vítima de violência não poderá trazer prejuízo ao seu patrimônio ou de seus dependentes. Ainda assim, especialistas afirmam ser necessário deixar mais explícito que a vítima não pode contribuir para reparar os prejuízos causados por parceiros violentos. De acordo com Jonas Donizete, a ideia do projeto foi proposta pelo Centro de Estudos Judiciários do Conselho da Justiça Federal. Da Rádio Câmara de Brasília, Maria Neves.
11: Ayrton Faleiro, do PT do Pará, cobra a aprovação urgente do projeto de lei que combate a misoginia. Ele argumenta que o Congresso precisa se sintonizar com o sentimento das ruas e com as demandas urgentes da sociedade antes do encerramento do semestre legislativo.
8: Para ilustrar a necessidade inadiável da aprovação da lei, Ayrton Faleiro cita o caso de uma mulher estrangulada pelo marido, encontrada morta com um filho de um ano mamando em seu peito. O congressista pede à Câmara que supere visões conservadoras e aprove a lei contra a misoginia.
7: Justiça.
11: Adriana Ventura, do Novo de São Paulo, denuncia a suposta parcialidade de órgãos de controle que estariam paralisando investigações criminais envolvendo familiares de autoridades do Poder Executivo para evitar impactos no processo eleitoral.
8: Segundo Adriana Ventura, existe um aparelhamento generalizado envolvendo a Procuradoria da República e as cúpulas dos três poderes, resultando no arquivamento de denúncias. Ela cobra a instalação de comissões parlamentares para investigar a situação e colocar um fim à impunidade.
11: Márcio Gerri, do PC do B, contesta a contratação de uma operação de crédito de R$1,3 bilhão entre o governo do Maranhão e o Banco do Brasil. Ele aponta que a liberação dos recursos em ano eleitoral exige transparência sobre a finalidade e o impacto da nova dívida.
8: Márcio Gerri cita a decisão judicial que chegou a suspender o empréstimo, depois liberado pelo Tribunal de Justiça do Maranhão, sem análise de mérito da ação. O parlamentar pede que o Banco do Brasil não compactue com a transação, a fim de preservar o equilíbrio do jogo democrático no estado.
11: O Tony de Paula, do PSD, critica a atuação de uma promotora do Ministério Público do Rio de Janeiro durante um evento da Associação dos Conselheiros Tutelares do Estado. Ele acredita que a representante do MP desrespeitou a organização ao contestar uma apresentação musical que fazia referência a Deus.
8: O Tony de Paula argumenta que houve intolerância contra as manifestações religiosas. O parlamentar também presta apoio à direção da entidade organizadora e critica a relação entre o Ministério Público e os conselhos tutelares.
7: Segurança Pública.
11: Coronel Crisóstomo, do PR de Rondônia, comemora a criação de uma comissão especial para analisar a proposta que reduz a maioridade penal para 16 anos em casos de crimes graves e hediondos. Na avaliação do legislador, a proposta atende o anseio de 80% da população brasileira.
8: Coronel Crisóstomo defende a redução da maioridade penal por acreditar que a medida vai interromper o aliciamento de menores por facções criminosas. O deputado lembra que, para infrações mais leves, continua valendo o Estatuto da Criança e do Adolescente.
7: Saúde.
11: Os deputados aprovaram a criação de um programa para combate ao câncer. A repórter Paula Bittar acompanhou a votação.
12: A Comissão de Constituição e Justiça da Câmara aprovou uma proposta que prevê a criação do Programa Nacional de Combate ao Câncer e de Assistência a Portadores. A medida busca ampliar a prevenção, o diagnóstico e o tratamento da doença no país. O programa será executado pelo Ministério da Saúde. Entre as prioridades estão realizar campanhas educativas, fazer exames para detecção precoce da doença e ampliar a oferta de tratamento de alta complexidade em todas as regiões do país, com o objetivo de reduzir as desigualdades no acesso aos serviços de saúde. O texto também prevê apoio do poder público à pesquisa científica e à inovação tecnológica voltadas à prevenção, ao controle e ao tratamento do câncer. O relator do projeto, o deputado Átila Lira, do PP do Piauí, considerou a medida conveniente e oportuna.
13: Recursos nós temos leis orçamentárias pela obrigatoriedade com gastos de saúde e com um programa como esse, eu não tenho dúvida que nós vamos ter mais recursos tendo destinado para a gente combater o tratamento e também a prevenção e dar mais estrutura aos nossos hospitais e também às nossas pesquisas para que a gente possa ter mais vacinas, mais drogas e mais estruturas, máquinas e inovações na área do combate ao câncer.
12: A proposta que cria o Programa Nacional de Combate ao Câncer e de Assistência a Portadores já pode seguir direto para o Senado, a menos que haja recurso para votação antes pelo plenário da Câmara. Na Rádio Câmara de Brasília, Paula Bittar.
7: Comissões.
8: Ismael, do PL de Santa Catarina, pede a criação de uma comissão especial para debater projetos em defesa das comunidades terapêuticas. Ele argumenta que o tema merece mais atenção por envolver entidades que acolhem milhares de jovens em tratamento contra a dependência química.
14: Ismael sustenta que a comissão deve aprimorar a legislação, regulamentar o funcionamento e garantir padrões de qualidade, fiscalização e financiamento das comunidades terapêuticas. Ele também defende a expansão das parcerias com sistemas públicos de saúde e de assistência social.
8: Osmar Terra, do PL do Rio Grande do Sul, condena a autorização de plantio e uso de maconha para fins medicinais no Brasil. Segundo o parlamentar, as autoridades responsáveis pela decisão usurparam a competência do Congresso para legislar em nome do povo sobre o tema.
14: Segundo Osmar Terra, a substância agrava surtos e está associada, em sua avaliação, à maioria das interdições de jovens no país, além de contribuir para o aumento de acidentes fatais no trânsito gaúcho. Ele pede ao Congresso que anule as decisões da Justiça e de órgãos reguladores sobre o tema.
7: Direitos Humanos.
8: Luiz Lima, do Novo do Rio de Janeiro, alerta para o crescimento de mais de 90% no número de moradores de rua no Brasil desde 2022, segundo dados do Cadastro Único. O deputado responsabiliza o governo federal, afirmando que a situação reflete a queda no poder de compra da população.
14: Luiz Lima questiona as explicações apresentadas pelo Ministério do Desenvolvimento e Assistência Social, Família e Combate à Fome, que aponta o desemprego entre as causas do problema, enquanto o próprio Executivo Federal afirma que a taxa de desocupação caiu.
8: Ranieri Paulino, do Republicanos da Paraíba, pede a sanção do projeto que cria a Semana Nacional da Ética e da Cidadania. Segundo o deputado, que é autor da proposta, a iniciativa busca estimular a reflexão sobre respeito e tolerância em contraposição aos discursos de ódio.
14: Ranieri Paulino afirma que o projeto aprovado pelo Congresso incentiva o diálogo em escolas, universidades e órgãos públicos na primeira semana de todo o mês de maio. Ele acredita que as pautas humanitárias estão acima das diferenças partidárias e devem unir o país em torno de propostas positivas.
8: Patrus Ananias, do PT de Minas Gerais, anuncia o relançamento da Frente Parlamentar em defesa da soberania nacional, orientada pelo fortalecimento do Estado Democrático, pela participação social e pela implementação de políticas públicas de inclusão.
14: Coordenador do grupo parlamentar, Patrus Ananias defende que um país forte precisa de investimentos na educação e no SUS, com tributação justa e resistência a pressões políticas externas. O legislador defende ainda a união nacional para proteger as riquezas nacionais e a dignidade dos brasileiros.
7: Consumidor.
8: Comissão rejeita a possibilidade de extinção de dinheiro em espécie. A repórter Silvia Munhato explica a questão.
15: A Comissão de Desenvolvimento Econômico da Câmara dos Deputados aprovou o projeto de lei que proíbe a extinção do papel moeda e a substituição dele por moeda digital. Foi rejeitada a proposta que buscava a extinção gradual. A relatora, deputada Bia Kicis, do PL do Distrito Federal, diz que é importante manter o papel moeda.
16: O papel moeda ainda desempenha função relevante para milhões de brasileiros, especialmente para populações vulneráveis, para cidadãos com limitado acesso a serviços financeiros digitais e para aqueles que habitam em localidades com insuficiente infraestrutura tecnológica. Ademais, o dinheiro em espécie constitui importante instrumento de liberdade econômica, inclusão financeira e segurança operacional, funcionando como alternativa em situações de falhas tecnológicas, indisponibilidade de sistemas eletrônicos ou interrupções de serviços.
15: A relatora, no entanto, suprimiu o trecho que limitava o acesso do Banco Central aos dados de transações e contas particulares. Outra emenda excluiu a exigência de aprovação do Congresso Nacional, por maioria absoluta, de proposta para extinguir o papel moeda. A proposta que não permite a extinção do dinheiro em espécie ainda será analisada pelas comissões de Finanças e Tributação e de Constituição e Justiça e de Cidadania. Da Rádio Câmara de Brasília, Silvia Munhato.
7: Meio Ambiente.
17: Milton Tato, do PT de São Paulo, coordenador da Frente Ambientalista, critica o esvaziamento do mês do meio ambiente e repudia o retrocesso na pauta ecológica e a aprovação de projetos que enfraquecem a fiscalização, a preservação e o combate ao desmatamento.
8: Milton Tato condena a Câmara por ignorar as 35 propostas de conservação sugeridas pela Frente e pela sociedade civil e por esvaziar o debate sobre o desenvolvimento sustentável, ameaçando a biodiversidade e distanciando o Brasil das metas globais de enfrentamento da crise climática.
7: Relações Exteriores.
17: Tadeu Venere, do PT do Paraná, critica a atuação de parlamentares brasileiros nos Estados Unidos, acusando integrantes da oposição de agir contra os interesses nacionais ao discutir tarifas comerciais. Para o deputado, a postura favorece interesses estrangeiros e prejudica o Brasil.
8: Tadeu Venere acrescenta ainda que integrantes da oposição colocam interesses políticos acima dos interesses nacionais. Na visão do deputado, esse tipo de conduta enfraquece a direita e pode ter consequências políticas e jurídicas.
7: Trabalho.
17: Átila Lins, do PSD do Amazonas, apresentou projeto que cria regras para o auxílio fardamento de policiais militares, bombeiros militares e guardas municipais. O congressista esclarece que a proposta uniformiza e critérios de concessão anual do benefício para evitar disputas judiciais nas corporações.
8: Átila Lins pontua que o texto preserva a autonomia de estados, do Distrito Federal e de municípios na regulamentação das despesas. Ele acrescenta que a proposta prevê pagamento em caso de promoção, quando a mudança de função exige novos padrões, insígnias ou peças do uniforme.
7: Transportes.
17: Pompeu de Matos, do PDT do Rio Grande do Sul, defende dois projetos voltados à proteção dos ciclistas. As propostas, segundo ele, preveem a criação de espaços seguros para bicicletas nas rodovias e o planejamento de vias que garantam mais segurança para quem pedala.
8: Pompeu de Matos também propõe aumentar as penas para motoristas que atropelarem ciclistas após dirigir embriagados, participar de rachas, trafegar em alta velocidade ou fugir sem prestar socorro. Ele explica que as medidas buscam reduzir acidentes e preservar vidas.
17: Merlong Solano, do PT, comemora o início das operações de exportação em grande escala pelo porto de Luiz Correia, no litoral do Piauí. Segundo o deputado, o funcionamento do terminal encerra uma longa espera e amplia a capacidade logística do estado para o escoamento da produção.
8: Merlong Solano acredita que o porto deve reduzir os custos de exportação, além de impulsionar a geração de empregos no Piauí. O parlamentar também destaca a participação do governo estadual e da iniciativa privada na viabilização do empreendimento.
7: Economia.
17: Comissão da Câmara aprova inclusão da Confederação Nacional do Transporte no Conselho Deliberativo do Sebrae Nacional. Mais informações com Sofia Peçanha.
18: A Comissão de Indústria, Comércio e Serviços aprovou o projeto que inclui a Confederação Nacional do Transporte no Conselho Deliberativo do Sebrae Nacional. Atualmente, o Conselho conta com representantes da Confederação Nacional da Agricultura, da Confederação Nacional do Comércio e da Confederação Nacional da Indústria. A medida busca incluir o setor de transportes, que, segundo o deputado Gilmar Tato, do PT de São Paulo, autor do projeto, é um elo vital entre as diversas atividades econômicas, facilitando o escoamento da produção agrícola e industrial, além de viabilizar o comércio e serviços. Apenas em março de 2025, o setor de transporte rodoviário de carga atingiu mais de 20 mil novos CNPJs cadastrados como microempreendedores individuais, sendo o setor com o maior número de pequenos negócios criados, de acordo com o levantamento realizado pelo Sebrae, como ressalta o deputado Guilherme Uchoa, relator na comissão.
19: Além disso, a expressiva participação das microempresas nesse setor reforça a necessidade de inclusão da sua representação no Conselho.
18: O projeto busca reconhecer a importância estratégica do setor de transportes, ampliar a pluralidade de vozes no colegiado e permitir que as demandas específicas do setor sejam devidamente debatidas no âmbito da entidade. O Serviço Brasileiro de Apoio às Micro e Pequenas Empresas, mais conhecido como SEBRAE, é uma entidade privada que promove a competitividade e o desenvolvimento sustentável dos empreendimentos de micro e pequenas empresas. Agora, o projeto que inclui e a Confederação Nacional do Transporte no Conselho Deliberativo do Sebrae Nacional será analisado pela Comissão de Constituição e Justiça. Da Rádio Câmara de Brasília, Sofia Peçanha.
7: Desenvolvimento Regional.
8: Juliana Cardoso, do PT de São Paulo, condena a prestação dos serviços da Sabesp e denuncia que moradores enfrentam falta de água, ausência de coleta de esgoto e cobranças indevidas. Segundo ela, há comunidades que recebem tarifas de esgoto, mesmo sem contar com rede de coleta.
14: Juliana Cardoso cobra explicações da Sabesp, a revisão das cobranças e mais fiscalização dos serviços. A deputada também pede a ampliação do acesso ao saneamento básico, afirmando que vai continuar acompanhando a situação no estado de São Paulo.
8: Ao prestar contas de seu mandato, Ricardo Maia, do MDB da Bahia, declara que viabilizou a inauguração de uma unidade de pronto atendimento em Ribeira de Pombal e a entrega de veículos para o município de Tucano.
14: Ricardo Maia também ressalta que participou de obras de pavimentação, reformas de escolas e unidades básicas de saúde nos municípios de Heliópolis e Fátima. Ele afirma que os investimentos vão ampliar a infraestrutura e melhorar o atendimento público na região.
8: Ao fazer um balanço das entregas do governo federal em Salvador, Lídice da Mata, do PSB da Bahia, destaca avanços nas áreas de mobilidade e cultura. Entre as ações, a deputada cita o início da operação assistida do VLT e a reinauguração do Teatro Castro Alves.
14: De acordo com Lídice da Mata, os investimentos em infraestrutura e transporte público contribuem para a revitalização urbana da capital baiana. A parlamentar menciona ainda a implantação de uma pista de skate de padrão internacional no subúrbio ferroviário de Salvador.
7: Agricultura.
8: Daniel Almeida, do PCdoB, registra o primeiro festival gastronômico do Aipim em Entre Rios, na Bahia. Ele acredita que o evento fortalece a agricultura familiar, valoriza as comunidades quilombolas e incentiva a produção derivada da mandioca.
14: Daniel Almeida também celebra a edição de número 73 da Festa dos Vaqueiros do município de Curaçá. Na opinião do deputado, a tradição, além de movimentar a economia local, contribui para preservar a cultura nordestina.
8: Daniel Trzeciak, do PSDB, comemora a reabertura, depois de 16 anos de espera, do Teatro 7 de Abril, em Pelotas, no Rio Grande do Sul. O congressista lembra que o espaço, de 192 anos, é o quarto mais antigo do Brasil e foi tombado.
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9: 20 horas e 19 minutos.

0: 20:27.
1: Eu vou lhe dizer uma coisa. Nunca mais eu tinha visto uma música tão bem escrita. Adoro essa música.
2: É, já tá ficando chato, é.

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4: 20 horas e 36 minutos.

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0: 20 horas e 51 minutos.